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2: O líder do PS, José Luís Carneiro, assumiu este domingo em Porto Alegre o compromisso do partido em concretizar a eletrificação da linha do Leste no futuro contrato de desenvolvimento regional, defendendo também a conclusão do projeto da barragem do Pisão. O secretário-geral do PS, que falava no encerramento do Congresso da Federação dos

0: Distrital de Porto Alegre, que decorreu no Pavilhão Municipal de Porto Alegre, defendeu também a concretização do novo Centro de Formação da GNR para que a região se desenvolva.
1: E é por isso que eu vos quero dizer que a proposta que aqui assumimos para a eletrificação da linha do Leste fará a ligação entre Ponte de Sor, Porto Alegre e Elvas. É um compromisso para assumir e para levar a sério. É um compromisso para levar a sério no nosso futuro contrato de desenvolvimento territorial. É necessário dar continuidade ao investimento do Pisão. O governo do PS fez muito, muito trabalho para garantir o planeamento, para garantir a candidatura aos fundos europeus e nacionais para investir nesta região e para garantir que o recurso e os recursos hídricos podem trazer uma nova vida ao setor do agroalimentar, com mais inovação, capaz de criar mais emprego e, a partir das empresas que se venham a desenvolver nesta região, contribuir para a economia do país. E nós temos de colocar esta prioridade como uma das nossas prioridades do nosso contrato territorial de desenvolvimento. Mas mais, nós, também com o nosso governo, avançamos com o projeto de arquitetura, avançamos com as especialidades. Fiz mesmo um contrato de financiamento com a Câmara Municipal de Porto Alegre para avançarmos de uma vez por todas, porque já vem desde os anos 2000, dos princípios dos anos 2000, com a Escola Nacional da Guarda Nacional Republicana. É um investimento muito importante para criar oportunidades de emprego, oportunidades de desenvolvimento em Porto Alegre e, a partir de Porto Alegre, de todo este centro e capital distrito, para toda esta região, porque aqui vêm jovens e famílias de todo o país que contribuem para a restauração, que contribuem para a hotelaria, que contribuem para o investimento, e é a partir desse polo de formação e de qualificação que queremos também colocá-lo como uma das nossas prioridades fundamentais para desenvolver esta região.
0: O novo presidente da Federação Distrital de Porto Alegre do PS, Tiago Teotónio Pereira, defendeu, por sua vez, a regionalização e projetos de melhoria das acessibilidades na região, com destaque igualmente para a eletrificação da linha do Leste. O socialista manifestou-se também apostado em afirmar o Distrito de Porto Alegre como destino logístico.
2: E por isso, para além daquilo que é o compromisso temático da linha do Leste, o desafio transversal de aumentarmos a nossa representatividade e podermos ter um efetivo debate sobre a regionalização tem que ser uma prioridade do Partido Socialista, tem que ser anunciado com toda a nossa voz e, por isso, contas com o Distrito de Porto Alegre para te apoiar nesse grande desiderato. E nós sabemos bem que, mesmo sem regionalização, nós continuamos a lutar pela nossa terra. Ainda na semana passada, o Ricardo, enquanto presidente da CCDR, assinava um projeto que é absolutamente decisivo para as nossas zonas mais rurais. Podermos colocar fibra óptica naquilo que são as zonas brancas. Um projeto, inicialmente, do Partido Socialista. Tal como o Hugo teve a capacidade, a partir de Ponte Sor, agora sob a liderança do Rogério, transformar um território. Em Nisa, temos a marca do Partido Socialista quando transformamos a vida das pessoas. E, no Alto Alentejo, um cidadão ganha, em média, menos 400 euros do que a média nacional. E as mulheres, ainda menos de 100 euros. O que nós podemos concluir é que este compromisso que estamos hoje aqui a assumir, bastava nós multiplicarmos 6 meses pelo número da nossa população e da diferença salarial e ele estaria financiado. Nós não estamos a pedir muito, estamos só a pedir que nos deem as igualdades de circunstâncias para que possamos ter um trajeto digno de passageiros e uma nova ferrovia para as mercadorias que vão ser decisivas no Corredor Internacional Sul. Podemos ter um intercidades a 2 horas, tal como o Nuno enunciou bem aqui em Elvas, podemos ter um intercidades em 2 horas e meia na cidade de Porto Alegre. E por isso, nós queremos afirmar o Alto Alentejo como um distrito logístico.
0: O Congresso da Federação Distrital de Porto Alegre do PS decorreu este domingo, tendo a sessão de encerramento contado com dirigentes locais.

0: do PSD e do PCP entre os convidados. A Câmara Municipal de Gavião anunciou na sua página de Facebook que o Centro de Saúde local vai ser alvo de uma intervenção profunda de reabilitação num investimento de cerca de 600 mil euros. A obra que arrancará nas próximas semanas foi formalmente consignada na última quarta-feira, marcando o início de um processo de requalificação há muito aguardado. Segundo a autarquia, foram desenvolvidos todos os esforços para viabilizar esta intervenção, que permitirá melhorar as condições de funcionamento do edifício, reforçando o conforto de utentes e profissionais e garantindo melhores respostas na área da saúde no concelho. O Festival Encanto levou no sábado à noite muitas pessoas à Praça da República em Porto Alegre para assinalar os 12 anos de carreira do Grupo de Canto Alentejanos Lagoias de Porto Alegre. O porta-voz dos Lagoias, Bill Malanho, mostrou-se muito satisfeito com a participação da comunidade, destacando que o grupo vive um momento sólido depois de um ano particularmente intenso. Segundo o responsável, os Lagoias atuaram em 1001 sítios e foram sempre muito bem recebidos, o que reforça a confiança na continuidade do projeto iniciado há mais de uma década na cidade.
1: Conseguimos trazer cá o grupo Raiz do Canto, Raízes do Canto, um grupo da Cuba, da grande e velha Cuba, que faz cancioneiro quase. É um grupo extraordinário que veio aqui também acompanhar-nos este ano, como já não é a primeira vez, são nossos amigos. Temos muito gosto em recebê-los. Temos o Baixo e o Alto Alentejo juntos em comunhão aqui no aniversário dos Lagoias, no 12º ano. No 12º aniversário.
2: Venham mais 12.
1: Venham mais 12, venham mais 24, venham mais 36. Venham todos os que nos permitirem. Um obrigado a vocês que divulgam as nossas iniciativas. Temos muito gosto em conseguir reunir aqui com amigos e reunir esta Praça da República extraordinária. Conseguir fazer este evento aqui nesta que é o Ex Libris aqui da nossa cidade, nesta praça. Mesmo em dia de jogo do Benfica e do Mundial, nós conseguimos ter aqui gente e conseguimos fazer aqui um programa cultural diversificado e bonito.
2: E os Lagoias, como é que tem sido a evolução? Têm mais elementos? Não têm?
1: Os Lagoias estão paulatinamente, há uns elementos que vão adoecendo, temos alguns doentes, mas temos outros novos a entrar. Os Lagoias tiveram um 12º ano extraordinário. Nós o ano passado cantámos no Palácio do Primeiro-Ministro, cantámos no Mosteiro dos Jerónimos nas cerimónias dos 40 anos da entrada de Portugal na Comunidade Europeia, cantámos nos prémios do turismo, cantámos em 1001 sítios, festas populares, festas religiosas, em eventos oficiais, dentro de salas de espetáculo, dentro de auditórios, cantámos em todo o tipo de casamentos, batizados, festas, matanças de porco, feiras do vinho, cantámos em 1001 sítios, temos repertório para isso tudo, fomos um grupo muito bem aceito pela sociedade e agradecemos por isso, agradecemos a Deus e agradecemos a toda a gente que nos ouve e que canta connosco e aos nossos patrocinadores e apoiantes.
0: Ouvido também pela Rádio Porto Alegre, Manuel Fernando, porta-voz do Grupo Coral Raízes do Canto de Cuba, que atuou pela segunda vez no Alto Alentejo em 11 anos de história, sublinhou que a força do canto é transversal a todo o Alentejo. Admitiu, contudo, a ter um conhecimento mais profundo do canto praticado no Baixo Alentejo, de onde o grupo é oriundo. O responsável espera que os elementos da formação mantenham a mesma força de vontade demonstrada até à data, essencial para garantir o futuro do grupo.
3: Portanto, o grupo foi fundado em 2015, temos 11 anos, para o ano iremos fazer os 12, se Deus quiser. Esperemos bem que continuemos com esta força de vontade para podermos dar continuidade ao grupo.
2: Tem muitos elementos?
3: Neste momento tenho 21 elementos, mas não estão todos aqui hoje porque, como se sabe, há trabalhos e nem todos podem estar sempre aptos para poder estar disponíveis para o grupo. E hoje é a dificuldade que os grupos que existe dentro dos grupos é essa.
2: E é a primeira vez aqui no Alto Alentejo ou não?
3: Não, já com esta é a segunda vez. Eu, alguns elementos do grupo já são, é a primeira vez, mas eu, os mais velhinhos já viemos aqui. Esta é uma segunda vez. E o

0: O canto alentejano tem mais força no Baixo ou no Alto Alentejo?
1: Como é que lhe diga, não sei, acho que isto é em igualdade, mas o Baixo Alentejo é o que eu conheço melhor. Portanto, nós temos atuado também no Alto Alentejo já várias vezes, mas o Baixo Alentejo é o nosso, é aquela, a zona que conhecemos é a zona do margem do Guadiana, é Caspias, é Serpa, é... Pronto, é esta parte toda que, pronto, é que nós mais conhecemos e é que está mais, pronto, pelo menos através das televisões é o que está a desenvolver o canto alentejano.
2: Ora, ao longo da noite o palco recebeu três formações, Reis do Canto, o Projeto Moura Encantada e os Lagoias, que protagonizaram o momento central das comemorações. O preço dos combustíveis vai voltar a subir nesta semana de 13 a 19 de julho, de forma mais acentuada no gasóleo, com as previsões a apontarem para um aumento de 7 cêntimos. De acordo com a informação apurada pelo Automóvel Clube de Portugal, na gasolina a subida será de 2,5 cêntimos. Caso se confirmem as projeções, esta semana o preço médio do diesel vai subir para 1,863 euros por litro, enquanto a gasolina vai aumentar para 1,918 euros o litro. A estimativa pode ainda apresentar variações de acordo com o posto de combustível, uma vez que este setor e, consequentemente, a sua política de preços está liberalizado. Porto Alegre entra numa nova semana mais amena, depois da prolongada onda de calor que marcou o início de julho. As previsões do Instituto Português do Mar e da Atmosfera indicam uma ligeira descida das temperaturas máximas e um ambiente mais confortável, ainda quente, mas longe dos valores extremos que dominaram os últimos dias. Esta segunda-feira começa com 15 graus de mínima e 30 de máxima em Porto Alegre, sinal de que o calor permanece, embora já sem a intensidade sufocante que se fez sentir no arranque do mês. Ao longo de terça, quarta, quinta e sexta-feira, as máximas oscilam entre os 30 e os 32 graus, com céu limpo e vento fraco de oeste e noroeste, criando uma sensação térmica mais suportável. No próximo fim de semana, as temperaturas voltam a subir ligeiramente, atingindo 34 e 35 graus, mas dentro do que é habitual para julho e sem o caráter excepcional da onda de calor anterior.
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5: Líder do PS, José Luís Carneiro, assumiu este domingo em Porto Alegre o compromisso do partido em concretizar a eletrificação da linha do Leste no futuro contrato de desenvolvimento regional, defendendo também a conclusão do projeto da barragem do Pisão. O secretário-geral do PS, que falava no encerramento do Congresso da Federação Distrital de Porto Alegre, que decorreu no pavilhão municipal de Porto Alegre, defendeu também a concretização do novo centro de formação da GNR para que a região se desenvolva.
6: E é por isso que eu vos quero dizer que a proposta que aqui assumimos para a eletrificação da linha do Leste fará a ligação entre Ponte Sor, Porto Alegre e Elvas. É um compromisso para assumir e para levar a sério. É um compromisso para levar a sério no nosso futuro contrato de desenvolvimento territorial. É necessário dar continuidade ao investimento do Pisão. O governo do PS fez muito, muito trabalho para garantir o planeamento, para garantir a candidatura aos fundos europeus e nacionais para investir nesta região e para garantir que o recurso e os recursos hídricos podem trazer uma nova vida ao setor do agroalimentar, com mais inovação, capaz de criar mais emprego e, a partir das empresas que se venham a desenvolver nesta região, contribuir para a economia do país. E nós temos de colocar esta prioridade como uma das nossas prioridades do nosso contrato territorial de desenvolvimento. Mas mais, nós, também com o nosso governo, avançamos com o projeto de arquitetura, avançamos com as especialidades. Fiz mesmo um contrato de financiamento com a Câmara Municipal de Porto Alegre para avançarmos de uma vez por todas, porque já vem desde os anos 2000, dos princípios dos anos 2000, com a Escola Nacional da Guarda Nacional Republicana. É um investimento muito importante para criar oportunidades de emprego, oportunidades de desenvolvimento em Porto Alegre e, a partir de Porto Alegre, de todo este centro e capital distrito, para toda esta região, porque aqui vêm jovens e famílias de todo o país que contribuem para a restauração, que contribuem para a hotelaria, que contribuem para o investimento, e é a partir desse polo de formação e de qualificação que queremos também colocá-lo como uma das nossas prioridades fundamentais para desenvolver esta região.
5: O novo presidente da Federação Distrital de Porto Alegre do PS, Tiago Teotónio Pereira, defendeu, por sua vez, a regionalização e projetos de melhoria das acessibilidades na região, com destaque igualmente para a eletrificação da linha do Leste. O socialista manifestou-se também apostado em afirmar o Distrito de Porto Alegre como destino logístico.
7: E por isso, para além daquilo que é o compromisso temático da linha do Leste, o desafio transversal de aumentarmos a nossa representatividade e de podermos ter um efetivo debate sobre a regionalização, tem que ser uma prioridade do Partido Socialista, tem que ser anunciado com toda a nossa voz, e por isso contas com o Distrito de Porto Alegre para te apoiar nesse grande desiderato. E nós sabemos bem que, mesmo sem regionalização, nós continuamos a lutar pela nossa terra. Ainda na semana passada, o Ricardo, enquanto presidente da CCDR, assinava um projeto que é absolutamente decisivo para as nossas zonas mais rurais. Podermos colocar fibra óptica naquilo que são as zonas brancas. Um projeto inicialmente do Partido Socialista. Tal como o Hugo teve a capacidade, a partir de Ponte Sor, agora sob a liderança do Rogério, transformar um território em Nisa. Temos a marca do Partido Socialista quando transformamos a vida das pessoas. E, no Alto Alentejo, um cidadão ganha, em média, menos 400 euros do que a média nacional. E as mulheres, ainda menos 100 euros. O que nós podemos concluir é que este compromisso que estamos hoje aqui a assumir, bastava nós multiplicarmos 6 meses pelo número da nossa população e da diferença salarial e ele estaria financiado. Nós não estamos a pedir muito, estamos só a pedir que nos deem as igualdades de circunstâncias para que possamos ter um trajeto digno de passageiros e uma nova ferrovia para as mercadorias que vão ser decisivas no Corredor Internacional Sul. Podemos ter um Intercidades a 2 horas, tal como o Nuno enunciou bem aqui em Elvas, podemos ter um Intercidades em 2 horas e meia na cidade de Porto Alegre. E por isso, nós queremos afirmar o Alto Alentejo como um distrito logístico.
5: O Congresso da Federação Distrital de Porto Alegre do PSD correu este domingo, tendo a sessão de encerramento contado com dirigentes locais do PSD e do PCP entre os convidados. A Câmara Municipal de Gavião anunciou na sua página de Facebook que o Centro de Saúde local vai ser alvo de uma intervenção profunda de reabilitação num investimento de cerca de 600 mil euros. A obra, que arrancará nas próximas semanas, foi formalmente consignada na última quarta-feira, marcando o início de um processo de requalificação há muito aguardado. Segundo a autarquia, foram desenvolvidos todos os esforços para viabilizar esta intervenção, que permitirá melhorar as condições de funcionamento do edifício, reforçando o conforto de utentes e profissionais e garantindo melhores respostas na área da saúde no concelho. O Festival Encanto levou no sábado à noite muitas pessoas à Praça da República em Porto Alegre para assinalar os 12 anos de carreira do grupo de canto alentejano Os Lagoias de Porto Alegre. O porta-voz dos Lagoias, Bill Malanho, mostrou-se muito

0: muito satisfeito com a participação da comunidade, destacando que o grupo vive um momento sólido depois de um ano particularmente intenso. Segundo o responsável, os Lagoias atuaram em 1001 sítios e foram sempre muito bem recebidos, o que reforça a confiança na continuidade do projeto iniciado há mais de uma década na cidade.
1: Conseguimos trazer cá o grupo Raiz do Canto, Raízes do Canto, um grupo da Cuba, da grande e velha Cuba, que faz cancioneiro quase. É um grupo extraordinário que veio aqui também acompanhar-nos este ano, como já não é a primeira vez, são nossos amigos. Temos muito gosto em recebê-los. Temos o Baixo e o Alto Alentejo juntos em comunhão aqui no aniversário dos Lagoias, no 12º ano. No 12º aniversário.
2: Venham mais 12.
1: Venham mais 12, venham mais 24, venham mais 36. Venham todos os que nos permitirem. Um obrigado a vocês que divulgam as nossas iniciativas. Temos muito gosto em conseguir reunir aqui com amigos e reunir esta Praça da República extraordinária, conseguir fazer este evento aqui nesta que é o Ex Libris aqui da nossa cidade, nesta praça. Mesmo em dia de jogo do Benfica e do Mundial, nós conseguimos ter aqui gente e conseguimos fazer aqui um programa cultural diversificado e bonito.
2: E os Lagoias, como é que tem sido a evolução? Têm mais elementos? Não têm?
1: Os Lagoias estão paulatinamente, há uns elementos que vão adoecendo, temos alguns doentes, mas temos outros novos a entrar. Os Lagoias tiveram um 12º ano extraordinário. Nós, o ano passado, cantámos no Palácio do Primeiro-Ministro, cantámos no Mosteiro dos Jerónimos nas cerimónias dos 40 anos da entrada de Portugal na Comunidade Europeia. Cantámos nos prémios do turismo, cantámos em 1001 sítios, festas populares, festas religiosas, em eventos oficiais, dentro de salas de espetáculo, dentro de auditórios. Cantámos em todo o tipo de casamentos, batizados, festas, matanças de porco, feiras do vinho. Cantámos em 1001 sítios, temos repertório para isso tudo. Fomos um grupo muito bem aceito pela sociedade e agradecemos por isso, agradecemos a Deus e agradecemos a toda a gente que nos ouve e que canta connosco e aos nossos patrocinadores e apoiantes.
0: Ouvido também pela Rádio Porto Alegre, Manuel Fernando, porta-voz do Grupo Coral Raízes do Canto, de Cuba, que atuou pela segunda vez no Alto Alentejo em 11 anos de história, sublinhou que a força do canto é transversal a todo o Alentejo. Admitiu, contudo, a ter um conhecimento mais profundo do canto praticado no Baixo Alentejo, de onde o grupo é oriundo. O responsável espera que os elementos da formação mantenham a mesma força de vontade demonstrada até à data, essencial para garantir o futuro do grupo.
3: Portanto, o grupo foi fundado em 2015, temos 11 anos, para o ano iremos fazer os 12, se Deus quiser. Esperamos bem que continuemos com esta força de vontade para podermos dar continuidade ao grupo.
2: Tem muitos elementos?
3: Neste momento tenho 21 elementos, mas não estão todos aqui hoje, porque, como se sabe, há trabalhos e nem todos podem estar sempre aptos para poder estar disponíveis para o grupo. E hoje é a dificuldade que os grupos que existe dentro dos grupos é essa.
2: E é a primeira vez aqui no Alto Alentejo ou não?
3: Não, já com esta é a segunda vez. Eu, alguns elementos do grupo já são, é a primeira vez, mas eu, os mais velhinhos já viemos aqui. Esta é uma segunda vez.
2: E o canto alentejano tem mais força no Baixo ou no Alto Alentejo?
3: Quase que é que lhe diga, não sei, acho que isto é em igualdade. Mas o Baixo Alentejo é o que eu conheço melhor. Portanto, nós temos atuado também no Alto Alentejo já várias vezes, mas o Baixo Alentejo é o nosso, é aquela, a zona que conhecemos é a zona do margem do Guadiana, é Caspias, é Serpa, é... Pronto, é esta parte toda que, pronto, é que nós mais conhecemos e é que está mais, pronto, pelo menos através das televisões é o que está a desenvolver o canto alentejano.
0: Ora, ao longo da noite o palco recebeu 3 formações: Raízes do Canto, o Projeto Moura Encantada e os Lagoias, que protagonizaram o momento central das comemorações. O preço dos combustíveis vai voltar a subir nesta semana de 13 a 19 de julho, de forma mais acentuada no gasóleo, com as previsões a apontarem para um aumento de 7%.

0: cêntimos. De acordo com a informação apurada pelo Automóvel Clube de Portugal, na gasolina a subida será de 2,5 cêntimos. Caso se confirmem as projeções, esta semana o preço médio do diesel vai subir para 1,863 € por litro, enquanto a gasolina vai aumentar para 1,918 € o litro. A estimativa pode ainda apresentar variações de acordo com o posto de combustível, uma vez que este setor e, consequentemente, a sua política de preços está liberalizado. Porto Alegre entra numa nova semana mais amena, depois da prolongada onda de calor que marcou o início de julho. As previsões do Instituto Português do Mar e da Atmosfera indicam uma ligeira descida das temperaturas máximas e um ambiente mais confortável, ainda quente, mas longe dos valores extremos que dominaram os últimos dias. Esta segunda-feira começa com 15 graus de mínima e 30 de máxima em Porto Alegre, sinal de que o calor permanece, embora já sem a intensidade sufocante que se fez sentir no arranque do mês. Ao longo de terça, quarta, quinta e sexta-feira, as máximas oscilam entre os 30 e os 32 graus, com céu limpo e vento fraco de oeste e noroeste, criando uma sensação térmica mais suportável. No próximo fim de semana, as temperaturas voltam a subir ligeiramente, atingindo 34 e 35 graus, mas dentro do que é habitual para julho e sem o caráter excepcional da onda de calor anterior.
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2: O líder do PS, José Luís Carneiro, assumiu este domingo em Porto Alegre o compromisso do partido em concretizar a eletrificação da linha do Leste no futuro contrato de desenvolvimento regional, defendendo também a conclusão do projeto da barragem do Pisão. O secretário-geral do PS, que falava no encerramento do Congresso da Federação Distrital de Porto Alegre, que decorreu no pavilhão municipal de Porto Alegre, defendeu também a concretização do novo centro de formação da GNR para que a região se desenvolva.
3: E é por isso que eu vos quero dizer que a proposta que aqui assumimos para a eletrificação da linha do Leste fará a ligação entre Ponte de Sor, Porto Alegre e Elvas. É um compromisso para assumir e para levar a sério. É um compromisso para levar a sério no nosso futuro contrato de desenvolvimento territorial. É necessário dar continuidade ao investimento do Pisão. O governo do PS fez muito, muito trabalho para garantir o planeamento, para garantir a candidatura aos fundos europeus e nacionais para investir nesta região e para garantir que o recurso e os recursos hídricos podem trazer uma nova vida ao setor do agroalimentar, com mais inovação, capaz de criar mais emprego e, a partir das empresas que se venham a desenvolver nesta região, contribuir para a economia do país. E nós temos de colocar esta prioridade como uma das nossas prioridades do nosso contrato territorial de desenvolvimento. Mas mais, nós, também com o nosso governo, avançamos com o projeto de arquitetura, avançamos com as especialidades. Fiz mesmo um contrato de financiamento com a Câmara Municipal de Porto Alegre para avançarmos de uma vez por todas, porque já vem desde os anos 2000, dos princípios dos anos 2000, com a Escola Nacional da Guarda Nacional Republicana. É um investimento muito importante para criar oportunidades de emprego, oportunidades de desenvolvimento em Porto Alegre e, a partir de Porto Alegre, de todo este centro e capital distrito para toda esta região, porque aqui vêm jovens e famílias de todo o país que contribuem para a restauração, que contribuem para a hotelaria, que contribuem para o investimento, e é a partir desse polo de formação e de qualificação que queremos também colocá-lo como uma das nossas prioridades fundamentais para desenvolver esta região.
2: O novo presidente da Federação Distrital de Porto Alegre do PS, Tiago Teotónio Pereira, defendeu, por sua vez, a regionalização e projetos de melhoria das acessibilidades na região, com destaque igualmente para a eletrificação da linha do Leste. O socialista

0: manifestou-se também apostado em afirmar o distrito de Porto Alegre como destino logístico.
1: E por isso, para além daquilo que é o compromisso temático da linha do leste, o desafio transversal de aumentarmos a nossa representatividade e podermos ter um efetivo debate sobre a regionalização tem que ser uma prioridade do Partido Socialista, tem que ser anunciado com toda a nossa voz e por isso contas com o distrito de Porto Alegre para te apoiar nesse grande desidrato. E nós sabemos bem que mesmo sem regionalização nós continuamos a lutar pela nossa terra. Ainda na semana passada, o Ricardo, enquanto presidente da CCDR, assinava um projeto que é absolutamente decisivo para as nossas zonas mais rurais. Podermos colocar fibra óptica naquilo que são as zonas brancas. Um projeto inicialmente do Partido Socialista. Tal como o Hugo teve a capacidade, a partir de Ponte Sor, agora sob a liderança do Rogério, transformar um território em Nisa. Temos a marca do Partido Socialista quando transformamos a vida das pessoas. E, no Alto Alentejo, um cidadão ganha, em média, menos 400 euros do que a média nacional. E as mulheres, ainda menos 100 euros. O que nós podemos concluir é que este compromisso que estamos hoje aqui a assumir bastava nós multiplicarmos 6 meses pelo número da nossa população e da diferença salarial e ele estaria financiado. Nós não estamos a pedir muito, estamos só a pedir que nos deem as igualdades de circunstâncias para que possamos ter um trajeto digno de passageiros e uma nova ferrovia para as mercadorias que vão ser decisivas no Corredor Internacional Sul. Podemos ter um Intercidades a 2 horas, tal como o Nuno enunciou bem aqui em Elvas, podemos ter um Intercidades em 2 horas e meia na cidade de Porto Alegre. E por isso nós queremos afirmar o Alto Alentejo como um distrito logístico.
0: O Congresso da Federação Distrital de Porto Alegre do PSD correu este domingo, tendo a sessão de encerramento contado com dirigentes locais do PSD e do PCP entre os convidados. A Câmara Municipal de Gavião anunciou na sua página de Facebook que o Centro de Saúde local vai ser alvo de uma intervenção profunda de reabilitação num investimento de cerca de 600 mil euros. A obra, que arrancará nas próximas semanas, foi formalmente consignada na última quarta-feira, marcando o início de um processo de requalificação há muito aguardado. Segundo a autarquia, foram desenvolvidos todos os esforços para viabilizar esta intervenção, que permitirá melhorar as condições de funcionamento do edifício, reforçando o conforto de utentes e profissionais e garantindo melhores respostas na área da saúde no concelho. O Festival Encanto levou no sábado à noite muitas pessoas à Praça da República em Porto Alegre para assinalar os 12 anos de carreira do grupo de canto alentejano Os Lagoias de Porto Alegre. O porta-voz dos Lagoias, Bel Malanho, mostrou-se muito satisfeito com a participação da comunidade, destacando que o grupo vive um momento sólido depois de um ano particularmente intenso. Segundo o responsável, os Lagoias atuaram em 1001 sítios e foram sempre muito bem recebidos, o que reforça a confiança na continuidade do projeto iniciado há mais de uma década na cidade.
2: Conseguimos trazer cá o grupo Raiz do Canto, Raízes do Canto, um grupo da Cuba, da grande e velha Cuba, que faz cancioneiro quase. É um grupo extraordinário que veio aqui também acompanhar-nos este ano, como já não é a primeira vez, são nossos amigos. Temos muito gosto em recebê-los. Temos o Baixo e o Alto Alentejo juntos em comunhão aqui no aniversário dos Lagoias, no 12º ano. Um 12º aniversário.
3: Venham mais 12.
2: Venham mais 12, venham mais 24, venham mais 36. Venham todos os que nos permitirem. Um obrigado a vocês que divulgam as nossas iniciativas. Temos muito gosto em conseguir reunir aqui com amigos e reunir esta Praça da República extraordinária. Conseguir fazer este evento aqui nesta que é o Ex Libris aqui da nossa cidade, nesta praça. Mesmo em dia de jogo do Benfica e do Mundial, nós conseguimos ter aqui gente e conseguimos fazer aqui um programa cultural diversificado e bonito.
3: E os Lagoias, como é que tem sido a evolução? Têm mais elementos? Não têm?
2: Os Lagoias estão...

0: Paulatinamente há uns elementos que vão adoecendo, temos alguns doentes, mas temos outros novos a entrar. Os Lagoeiros tiveram um 12º ano extraordinário. Nós o ano passado cantámos no Palácio do Primeiro-Ministro, cantámos no Mosteiro dos Jerónimos nas cerimónias dos 40 anos da entrada de Portugal na Comunidade Europeia, cantámos nos prémios do turismo, cantámos em 1001 sítios, festas populares, festas religiosas, em eventos oficiais, dentro de salas de espetáculo, dentro de auditórios, cantámos em todo o tipo de casamentos, batizados, festas, matanças de porco, feiras do vinho, cantámos em 1001 sítios, temos repertório para isso tudo, fomos um grupo muito bem aceito pela sociedade e agradecemos por isso, agradecemos a Deus e agradecemos a toda a gente que nos ouve e que canta connosco e aos nossos patrocinadores e apoiantes.
1: Ouvido também pela Rádio Porto Alegre, Manuel Fernando, porta-voz do grupo coral Raídos do Cante, de Cuba, que atuou pela segunda vez no Alto Alentejo em 11 anos de história, sublinhou que a força do canto é transversal a todo o Alentejo. Admitiu, contudo, ter um conhecimento mais profundo do canto praticado no Baixo Alentejo, de onde o grupo é oriundo. O responsável espera que os elementos da formação mantenham a mesma força de vontade demonstrada até à data, essencial para garantir o futuro do grupo.
0: Portanto, o grupo foi fundado em 2015, temos 11 anos, para o ano iremos fazer os 12, se Deus quiser. Esperemos bem que continuemos com esta força de vontade para podermos dar continuidade ao grupo.
2: Tem muitos elementos?
0: Neste momento tenho 21 elementos, mas não estão todos aqui hoje porque, como se sabe, há trabalhos e nem todos podem estar sempre aptos para poder estar disponíveis para o grupo. E hoje é a dificuldade que os grupos que existe dentro dos grupos é essa.
2: E é a primeira vez aqui no Alto Alentejo ou não?
0: Não, já com esta é a segunda vez. Eu, alguns elementos do grupo já são, é a primeira vez, mas eu, os mais velhinhos já viemos aqui. Esta é uma segunda vez.
2: E o canto alentejano tem mais força no Baixo ou no Alto Alentejo?
0: Quer que lhe diga, não sei, acho que isto é em igualdade, mas o Baixo Alentejo é o que eu conheço melhor. Portanto, nós temos atuado também no Alto Alentejo já várias vezes, mas o Baixo Alentejo é o nosso, é aquela, a zona que conhecemos é a zona do margem do Guadiana, é Caspias, é Serpa, é, pronto, é esta parte toda que, pronto, é que nós mais conhecemos e é que está mais, pronto, pelo menos através das televisões é o que está a desenvolver o canto alentejano.
1: Ora, ao longo da noite o palco recebeu três formações: Raídos do Cante, o Projeto Moura Encantada e os Lagoeiros, que protagonizaram o momento central das comemorações. O preço dos combustíveis vai voltar a subir nesta semana de 13 a 19 de julho, de forma mais acentuada no gasóleo, com as previsões a apontarem para um aumento de 7 cêntimos. De acordo com a informação apurada pelo Automóvel Clube de Portugal, na gasolina a subida será de 2,5 cêntimos. Caso se confirmem as projeções, esta semana o preço médio do diesel vai subir para 1,863 euros por litro, enquanto a gasolina vai aumentar para 1,918 euros o litro. A estimativa pode ainda apresentar variações de acordo com o posto de combustível, uma vez que este setor e, consequentemente, a sua política de preços está liberalizado. Porto Alegre entra numa nova semana mais amena, depois da prolongada onda de calor que marcou o início de julho. As previsões do Instituto Português do Mar e da Atmosfera indicam uma ligeira descida das temperaturas máximas e um ambiente mais confortável, ainda quente, mas longe dos valores extremos que dominaram os últimos dias. Esta segunda-feira começa com 15 graus de mínima e 30 de máxima em Porto Alegre, sinal de que o calor permanece, embora já sem a intensidade sufocante que se fez sentir no arranque do mês. Ao longo de terça, quarta, quinta e sexta-feira, as máximas oscilam entre os 30 e os 32 graus, com céu limpo e vento fraco de oeste.

0: E noroeste quente, uma sensação térmica mais suportável. No próximo fim de semana, as temperaturas voltam a subir ligeiramente, atingindo 34 e 35 graus, mas dentro do que é habitual para julho e sem o caráter excepcional da onda de calor anterior.
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O teatro como representação da vida é divertimento, é alegria e por vezes dor. O teatro é cor, é movimento, são palavras interpretadas. Em resumo, são histórias de vida, sobre a vida e para a vida. Por essa razão, pode ser comédia, ação, drama, emoção, celebração, festa, farsa, alegria, tristeza, choro, riso, entretenimento. Hoje, no nosso programa, vamos falar do teatro clássico renascentista e do teatro barroco. Vamos viajar de Sade Miranda às comédias de Cordel. Começamos por pequenas noções do que são os períodos clássico, renascentista e o período barroco. O teatro clássico renascentista caracteriza-se por textos literários rígidos, forte ligação com a política e a religião. A peça passa a ter um tema central, uma trama com início, meio e fim. A história deverá acontecer no período de 24 horas e toda a ação se desenrola num único lugar. Sade Miranda, que viveu entre 1481 e 1558, estudou na Universidade de Coimbra, onde chegou a professor. Foi a figura marcante deste período. Faz a ruptura com

uma tradição do teatro deslicente, modelo medieval, de altos e parsas, para a do classicismo renascentista. Partindo do modelo italiano, da comédia clássica, comédia erudita, dividida em 5 atos e com regras rígidas e cheias de moralidade. As suas peças de teatro mais conhecidas são Os Estrangeiros, Os Viale Pande e Cleopatra. Para além de autor de peças de teatro, foi também poeta, sofrendo forte influência italiana, acuando da sua passagem por este país, de onde trouxe uma nova forma de escrever poesia, o soneto, indo beber a Petrarca.

areia, a iluminação focada, a maquinaria complexa para efeitos especiais e o formato da ópera. O estilo barroco em Portugal começou com a morte de Camões, em 1580, e vai até meados de 1756. Está associada à perda da independência, domínio filipino e à influência do século de ouro espanhol. O teatro português transformou-se profundamente. Os espanhóis Lope de la Vega e Calderón de la Barca tornaram-se os modelos a seguir. Podemos dizer que o teatro barroco em Portugal representa um período de transição e contraste. Ele parte do classicismo austero, do Renascimento, até à cultura popular e acessível das comédias de cordel no século XVIII. O autor mais significativo do barroco cénico em Portugal é António José da Silva, o judeu. As suas peças cómicas, chamadas de óperas, misturavam prosa, música e canto, com efeitos especiais, encenadas por marionetes no Teatro do Bairro Alto. Daí o nome de Operetas de Cordel. A obra mais significativa desta época é a sátira social Guerreiro do Alecrim e da Majorona, onde se usava o humor e a música para criticar a hipocrisia da sociedade da época, os costumes e os amores. As comédias de cordel eram fundamentalmente para o povo e tiveram uma grande aceitação. Os textos das peças eram também impressos em folhetos baratos, vendidos nas feiras e pendurados em cordéis, daí o nome. Os enredos simples, baseados em equívocos, feitiçaria, amores impossíveis e forte apelo visual, mantendo o exagero e a atmosfera do barroco, mas sem erudição clássica, tiveram grande aceitação. Para o programa de hoje, vamos falar de uma maravilha que chegou aos nossos dias e que veio da época barroca: os Bonecos de Santaleixo, povoação do concelho de Monforte, no nosso distrito. São também conhecidos como títeres de Santaleixo. Geralmente, são apresentados num pequeno retábulo em madeira, com uma rede de cordéis que o divide do público.

0: exemplar único de uma forma de arte popular muito própria desta região de Portugal, os bonecos de Santo Aleixo, marionetas populares de cuja existência há testemunhos que remontam aos finais do século XVIII, tinham cessado completamente a sua atividade em 1967 e encontravam seriamente ameaçados de desaparecimento.
1: Cada boneco tem entre 20 a 30 centímetros. Os cenários, sem cartão. A iluminação é feita através de candeias de azeite. Durante os espetáculos, podem ser manipulados alguns efeitos visuais, como fogachéis fabricados com resina de pinheiro, pequenas velas de anjos e bombinhas artesanais. As peças podem ser tanto de temática laica como religiosa. As personagens mais conhecidas são o do padre Chancas e o mestre de salas, que servia como mestre de cerimónias. Durante os espetáculos, é normal a realização de interação com o público, levando à improvisação por parte dos artistas.
2: Olha, homens de salas, já que estás a querer começar, podes começar em crendo que eu ainda vou ali à minha casa.
3: Ai, ainda vai à casa?
2: Vou, gordo.
3: Então, mas o que é que lá vai fazer, Sr. Chancas? Olha, eu estou com muita pressa, tenho que começar já.
2: Olha, meu filho, sabes o que é que eu lá vou fazer?
3: Ficar-me, senhor.
2: Vou lá dar um molho de carrascos aos meus pintainhos, que estão cheios de fome, coitadinho.
3: Então, olha, tem uma carrascada valente que eles devem nem aguila bem.
2: Está bem.
3: Mas olha lá.
2: Diz lá, filho.
3: Eu já começo.
2: Então, mas eu vou só ali a casa.
3: Ora, então, mas é que já começo.
2: Mas ainda não me pode nada, são só 10 minutinhos, homem.
3: Ora, então, mas é que já começo.
2: Alma do diabo! Isto aqui é teimosa. Olha, começa para aí quando tu quiseres, quer lá saber. Olha, Deus!
4: Abram-se as portas do paraíso terreal.
1: Nos finais do século XVIII, os espetáculos foram condenados pelas autoridades eclesiásticas, devido principalmente às atitudes menos próprias da personagem do padre Chancas.
5: São 60 e tal personagens de boneco e as pessoas têm, de facto, uma memória vivíssima deste espetáculo. Temos, ao longo destes anos, feito questão de ir recorrentemente a estas aldeias, inclusive à aldeia de Santo Aleixo.

0: dá o nome aos bonecos. Portanto, os bonecos são isto. Portanto, é uma coisa muito singular, muito particular. Apresentam-se num retábulo, que é um palco pequenino, que é iluminado com uma candeia de azeite. Tem umas cordinhas que fazem duas cortinas na vertical entre, digamos, o palco, o retábulo, onde os bonecos estão e onde são vistos, e o público, que é uma coisa raríssima, que não há em mais parte nenhuma do mundo, não se conhece nada semelhante a isso. Embora os bonecos pertençam a uma família de marionetas, que são as marionetas de varão, portanto, que são manipuladas de cima para baixo, estes bonecos têm entre 20 e 40 centímetros e têm todas as características do Alentejo, desde a própria elocução, a própria maneira de falar, tem muito a ver com este lenga-lenga alentejano, este modo de falar alentejano, não é? Os bonecos são feitos e são criados um pouco à imagem das gentes aqui desta terra, das gentes do Alentejo, não é?
1: Todo o elenco de marionetes foi condenado em alto de pé em Vila Viçosa e são queimadas. Na década de 80 do século XX, Michel Giacometti, Gustavo Marques e Fernando Lopes Graça, três musicólogos famosos, foram os responsáveis por um extenso trabalho sobre a origem e acompanhamento musical destas marionetas, posteriormente compilada numa edição audiovisual. Hoje podem ser vistas no Centro Dramático de Évora, Teatro Garcia Rezende.

próximo episódio falaremos do século XIX e o romantismo, Almeida Garrett e a fundação do Teatro Nacional.

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2: Muito bom dia, manhã de segunda-feira, hoje 13 de julho, ano 2026. Ora, hoje o dia, a previsão do IPMA aponta para uma segunda-feira com céu pouco nublado, o vento sopra moderado de noreste. Quanto às máximas, a capital portuguesa Lisboa com 27 graus, o Porto com 23, 30 de máxima para Santarém, para a cidade de Beja, no Algarve, Faro com 26 graus, 31 graus de máxima para as cidades de Castelo Branco e de Évora. Porto Alegre hoje com 29 graus de máxima. É então esta a indicação para o dia de hoje. Amanhã o tempo será muito idêntico, embora haja indicação de subida das temperaturas para os próximos dias. É a previsão a esta hora do Instituto Português do Mar e da Atmosfera, numa oferta de PR Cars em Porto Alegre, Évora e em prcars.pt.
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2: 7 horas 2 minutos, uma boa segunda-feira, uma fantástica semana de trabalho, de férias, de lazer. Aquele abraço. Programa da manhã começa dentro de instantes. Estamos ligados, estamos consigo. Bom dia.
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4: Muito bom dia. Amanhã de segunda-feira, 13 de julho.
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4: Está de regresso o programa da manhã para mais uma semana de emissões das 7 às 10.
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4: São 7 horas com 7 minutos. Bom dia.
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Sejam bem-vindos à nossa emissão em direto até às 10 e depois do fim de semana e depois das férias de muitos dos nossos ouvintes. Cá estamos nós de novo para outra semana de emissões. Como é habitual, esta primeira hora do nosso programa da manhã chama os ouvintes para a respectiva saudação, o direto aqui na Rádio Porto Alegre, para participar 245-300-556. A linha está então disponível para receber essas saudações de quem queira marcar presença aqui no nosso

0: nosso programa da manhã, podem utilizar o nosso número do WhatsApp 245300554. Deixamos uma primeira publicação no nosso Facebook, programa da manhã da Rádio Porto Alegre, hoje que é o Dia Mundial do Rock. Ora, Dia Mundial do Rock, também só para enquadrar os nossos ouvintes, neste dia realizam-se eventos por todo o mundo, concertos, exposições, mercados de rua sobre a temática da música, festas musicais com programas especiais. É também dia de tirar o pó aos discos de vinil, ouvir os três discos preferidos, escutar algumas das melhores sonoridades rock de sempre. Enfim, há muita ideia para desfrutar também deste Dia Mundial do Rock. Sejam então bem-vindos. Até às 10 horas estamos ligados. Estamos consigo aqui na Rádio Porto Alegre. Está disponível a nossa linha de telefone. Hoje é segunda-feira, 13 de julho. Uma fantástica semana. Sexta-feira fui tempo. Olá, viva, muito bom dia.
1: Bom dia, César.
0: Olá, viva, muito bom dia, Amália. Então, como é que está a nossa amiga Amália aí desse lado?
1: Eu estou bem disposta, graças a Deus, e o César como está, então, agora que... chegadinho de férias, é de força, não?
0: É, pois, então com muita vontade, não é?
1: É verdade, hein?
0: Tem que ser, não é, Amália?
1: Já estávamos aqui com muitas saudades suas.
0: Ah, não me diga.
1: Pois.
0: Ah, é? Pronto, olha.
1: É verdade, hein?
0: Mandar em valor também, não é? Tu e tem passado bem, nossa amiga Amália?
1: Tem passado bem, graças a Deus, e o César?
0: O César também, obrigado, obrigado. Tudo valente, tudo operacional. Muito calor nestes últimos dias, não é? Embora agora as temperaturas estejam mais agradáveis.
1: Agora está mais baixa, ontem aqui estava frio.
0: Estava frio, não é? Quase que a pessoa tem que, quando sai à rua, voltar a casa para ir buscar o casaquinho, não é?
1: Buscar o casaco, foi.
0: Pois é, mas elas vão subir não tanto para já, mas enfim, é pois, tempo dele, não é?
1: Também há sido mais ou menos.
0: É verdade, é verdade. Era bom que houvesse aquele equilíbrio, não é verdade?
1: Mas, é verdade.
0: Mas enfim, não se pode ter tudo e não somos nós que mandamos, não é?
1: É verdade.
0: Certíssimo, Amália. Então,
1: aí é que ninguém manda.
0: Então vamos aí mandar já essa sua saudação aqui para os nossos amigos ouvintes.
1: Então o meu bom dia vai primeiro com um beijinho para o António, seu filho, que fez ontem anos.
0: Obrigado.
1: Muitos beijinhos para ele, que faça muitos, com muita saúde, na vossa companhia, na companhia dos amigos e todos os familiares.
0: Muito obrigado.
1: E hoje vai um beijinho para a minha filha Teresa, que faz 2 anos. Muitos parabéns para ela, que faça muitos, com muita saúde, na companhia da gente todos e que tenha um dia muito feliz. E se mais alguém fizer anos, fica o meu beijinho de parabéns.
0: Muito obrigado então e um grande beijinho e parabéns para a filha e para a mãe, tudo de bom.
1: Obrigado.
0: E um dia
1: e
0: muito
1: agora
0: feliz.
1: Agora vai um beijinho para todos os amigos da minha lista, para todos os amigos que estejam na escuta, para toda a equipa da Rádio Porto Alegre, para si, para a Sofia, para o António e para a Leonor, um grande beijinho, um bom dia de trabalho e até amanhã, se Deus quiser.
0: Muito obrigado, Amália. Uma boa e fantástica semana, um dia muito feliz também. Obrigado por ter vindo.
1: Obrigado.
0: Adeus, bom dia. Agora são 7 horas com 12 minutos, segunda-feira, 13 de julho, ano 2026. Hoje é segunda-feira, é aquele dia, por vezes é um pouco complicado, não é? Mas não há de ser complicado para aqueles que entram agora de férias. Outra participação, bom dia.
2: Olá, bom dia, César.
0: Olá, viva, bom dia. E então,
2: bom
0: como
2: dia,
0: é que está?
2: Alegria, como você costuma dizer e bem.
0: Exatamente, e como é que está essa nossa amiga Gracinda?
2: Estou bem. E se não estiver, o remédio que tenho é pôr-me em bom lugar.
0: Ah, pois, não adianta nada estar aí a fazer figura de elefante.
2: Cá com o Lamex, isso era o que faltava.
0: Exatamente. Tem passado bem a nossa amiga Gracinda?
2: Sim, sim, sim. Está tudo bem. Entretanto, nas suas fériasinhas tive o casamento do neto.
0: Ah,
2: foi
0: okay.
2: Assim um dia muito importante, o dia 4 de julho.
0: Correu bem.
2: Correu bem. Foi um
0: maravilha.
2: Dia muito bonito.
0: Pois
2: fantástico.
0: É.
2: Pois sim, senhora.
0: Pois é.

0: É, isto passa a uma velocidade, não é, Sra. Dona Gracinda?
1: Como é que uma pessoa nada está já com os cabelos branquinhos?
0: Ah, pois, qualquer dia és bisavó. Pois é.
1: Às tantas.
0: Então, mas ainda bem, bom sinal, não é, se lá chegar.
1: Pelo menos eles deram um sinal que agora, de momento, querem viver a vidinha deles,
0: claro,
1: a dois.
0: Claro.
1: E depois logo pensam em crianças.
0: Exatamente. Claro. Pode ser que apareça depois a surpresa, mas agora é desfrutar, não é? Tem que ser
1: isso
0: assim.
1: É isso mesmo. Acho que estou a pensar muito bem.
0: Muito bem, Gracinda. Certíssimo. Então vamos aí enviar o bom dia.
1: Vamos, sim, senhor. É para todo o auditório Rádio Porto Alegre. Não quero que haja um ouvinte, uns votos de um bom dia. Está toda a minha família incluída. Beijinho enorme aí para os meus filhotes, que devem ir a caminho do trabalhinho. Uma boa viagem, um bom trabalhinho, tudo bom. Quero enviar um grande beijinho para uma senhora que vos é muito querida de todos nós, 3 anos no dia de ontem, que é a Dona Conceição Azeitona, ou seja, a minha querida madrinha. Uhum. Grande beijinho para ela. Fez ontem a linda idade de 85 anos.
0: Pois é.
1: Tenho saudades dela e do dinamismo dela. E eu também posso ser filhote. Olha, Azeitona, esse grande menino, já a senhora. Também é aniversariante, olho, parabéns e felicidade e tudo bom na vida. É o que eu desejo. E hoje para creio que é a filhota do Dona Amália, se não me engano.
0: Exatamente.
1: Então, parabéns também para a filhota do Dona Amália, parabéns para a mamã, beijinhos ambas, um grande beijinho para si, tudo bom para todos e até amanhã, se Deus quiser.
0: Fica combinado, uma fantástica semana.
1: Obrigadinha.
0: Adeus, bom dia. Obrigado. Agora são 7:15, segunda-feira, 13 de julho, ano 2026. Bom dia para si que já vai na estrada ao volante. Então, férias ainda não ou começou agora? Pois é, por isso, acima de tudo, que os ouvintes estejam confortáveis na nossa emissão, na sintonia da Rádio Porto Alegre. Forte abraço, uma fantástica segunda-feira. Vamos continuando por aqui com as participações dos nossos ouvintes. 245-305-56 é a linha que se encontra disponível para receber quem queira marcar presença aqui na Rádio Porto Alegre. Olá, viva, bom dia.
2: Olá, bom dia. Como é que está o César?
0: Eu estou bem, Maria da Conceição. Também está bonzinha.
2: Você conhece-me logo pela voz.
0: E até sei o nome todo completo de uma ponta à outra, Maria da Conceição Estrebocha de Beiras Picão.
2: Correto.
0: Meu Deus.
2: Até está bem disposto, César, está sempre. Você está sempre com a mesma maneira.
0: Tem que ser. Também
2: você
0: sou...
2: está num local indicado também para você. Pode ser trabalhinho.
0: Também tem a outra parte, que às vezes, meu Deus,
2: pois,
0: não é?
2: Também acontece,
0: pois,
2: né?
0: Pois, exato.
2: É com toda a gente.
0: Mas está tudo bem. E tem passado bem a Conceição?
2: Sim, tenho. Aqui no meu sossego.
0: Ótimo.
2: Ó, César, a minha aldeia é um sossego.
0: Tu e não há, não há novidades? Está tudo na mesma?
2: Ah,
0: como
2: vamos ter aqui uma grande festa.
0: Ah, é?
2: Para o mês que vem.
0: Ah, ainda para o mês que vem. Está certo.
2: Ainda para o mês que vem. Pronto. Temos a quase meados deste mês.
0: Pois, é só para agosto, é isso?
2: É isso.
0: Ah, está certo. É isso. Muito bem. Pronto.
2: Costuma vir aqui gente de todo lado.
0: Até lá, tudo tranquilo, não é? Tudo na paz do Senhor.
2: Claro. Isto é um sossego. Isto aqui é um sossego, César.
0: Os gatos ainda vão ver de si ao café?
2: Até não vão.
0: Ai, meu Deus.
2: Ficam à porta com os gatinhos, não podem entrar.
0: Pois.
2: Mas, César, não são meus. Eu não tenho gatos.
0: São amigos.
2: Mas eu gosto deles. E eles gostam de mim, coitadinho.
0: Pois, então é a tia Conceição, não é?
2: Tenho uma cadelinha, mas está lá no meu quintal. Ela está aqui onde estou agora. Está lá em cima.
0: Está certo.
2: Mas o meu marido trata dela ali com todo o carinho.
0: Pois, exato.
2: É verdade.
0: Ainda bem, Conceição. Certíssimo, minha amiga. Então, sendo assim, vamos aí mandar os bons dias.
2: Oh, César, eu vou mandar a minha saudação e os meus parabéns para as pessoas que fazem anos hoje. Uhum. Cá há 2 ou 3. É a filha da Amália, também faz anos hoje. Muitos parabéns. Depois é o seu filho também que faz anos.
0: Já fez?
2: Pronto, vai também os parabéns para ele e tudo bom. E ainda é outra pessoa, olha, já não me lembro. Já bloqueei. Ainda há outra pessoa, não é? São 3 pessoas.
0: Sim, há de haver mais gente, não é?
2: Pois, há de haver. Pronto, é para todos os aniversariantes e depois vou desejar tudo bom para todas as pessoas que estão em sintonia com a Rádio Porto Alegre. Tudo bom para todos, para a Gracinda Margarido, para todos. E um beijinho para o César e até à próxima. Muito, muito obrigado.
0: Muito obrigado, Conceição. Um grande beijinho, uma boa segunda-feira.
2: Obrigada,
0: adeus,
2: igualmente
0: obrigado.
2: Para si. Adeus.
0: Agora já são 7:18. Bom dia, não se atrase votos, então, de uma fantástica

0: Fantástica segunda-feira com a Rádio Porto Alegre. Estamos consigo, estamos aqui deste lado. Outra participação, bom dia. Bom dia.
1: Ah, bom dia.
0: Estava a estranhar, eu próprio é que já estava aqui com a buzina dela, não é?
1: Podia estar avariada ao posto de olhos, se estivesse avariada tinha que ligar a outra.
0: Ora, Deus, pronto.
1: Aqui não... é trabalhadora.
0: Ora bem, se é que é valente. É também ti, trabalhadora.
1: Nem mais.
0: Como é que está o Alcides?

0: E é importante.
1: É verdade, faz parte.
0: E é importante. Como é que estamos também aí na trajetória? Tudo normal?
1: Olha, está tudo normal. Estão aqui uns 18 graus, está aí nublado, uhum. O trânsito é pouco.
0: Pronto.
1: Está tudo normal, está graças tudo. A Deus.
0: E novidades, está tudo na mesma?
1: As novidades são no, não se pode dizer, não é?
0: Lá no tal sítio, pois, exatamente. Pois. Muito bem, Alcides.
1: Por isso, olha, está tudo na normalidade e na paz do Senhor.
0: Isso é que importa, isso é que interessa. Nem mais, é isso. Certíssimo, Alcides.
1: Hoje é o dia do rock, hein?
0: Pois, exato. E a rock também gosta assim de umas guitarradas, assim, valentes.
1: GNR, Rui Veloso, Rádio Macau, Zunga F... Sei lá.
0: Aquele rock dos anos 80. Muito bem.
1: Espetacular, hein, né?
0: É. Portanto, quando tiver hoje um bocadinho, pode também ir, por exemplo, ao Spotify e ir recuperar essas sonoridades que fazem lembrar os bons velhos tempos, por exemplo, não é?
1: É verdade.
0: Fica a ideia. Muito bem, Alcides, então, sendo assim, vamos aí mandar as saudações.
1: Olha, vai já. Para ti e para a tua família, todo um bom dia.
0: Obrigado.
1: E para mais para o teu filho.
0: Obrigado.
1: E para toda a gente que passa anos também. Um bom dia para o Maltês, Gracinda Margarida, Amália, Rosa, sei lá, tantos que a gente não foi esquecer. Olha, um abraço grande lá para lá para a Alemanha, para a Helene e para o pai. E ali para o Antônio Cachapins, melhoras. E quem esteja doente também, melhoras todos, para a minha família toda. Olha, e até amanhã, se vocês quiserem.
0: Obrigado, Alcides. Grande abraço. Boa viagem.
1: Abraço.
0: Uma boa
1: tudo
0: semana.
1: Bom, obrigado.
0: Adeus.
1: Obrigado.
0: Tudo a correr bem. Grande abraço.
1: Obrigado.
0: Agora são 7 horas com 21 minutos. Hoje é segunda-feira, 13 de julho, ano 2026. Hoje é, então, o Dia Mundial do Rock. Vamos aqui também dar algumas ideias, até para a minha pessoa. Por exemplo, tirar o pó aos discos de vinila, ouvir aqueles 3 discos preferidos, escutar alguns dos melhores discos de rock de sempre, fazer também uma maratona de música rock no YouTube ou até no Spotify, ensaiar com uma banda, fazer karaoke, vestir uma t-shirt da banda preferida, partilhar músicas rock nas redes sociais, ver um documentário, um filme sobre a música, enfim, hoje é o dia do rock, por isso também deixamos aqui estas ideias para quem gosta de rock, para quem gosta de escutar aquele rasgo das guitarras, deixamos estas várias ideias e sugestões na nossa emissão.
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0: E continuamos com a nossa emissão, estamos nos primeiros minutos da nossa emissão do programa da manhã da segunda-feira, 13 de julho, ano 2026. Esta é a Rádio Porto Alegre. Obrigado por estar connosco aí desse lado. E obrigado também a si, que está agora do outro lado da nossa linha de telefone. Bom dia.
3: Estou aí, meu grande amigo.
0: A Jaquedes.
3: Firme.
0: É assim mesmo, assim é que é foda. O que é que vocês querem mais, pá? O que é que querem mais?
4: Olha, pode ser um pacote de batatas fritas. Ai, sabor.
3: Já que
0: E como é que está o nosso amigo João Maltês?
3: Estou bem, tenho um grande amigo, como é que está?
0: Ah, cá vamos andando, obrigado. Está tudo bem. Com a cabeça entre as orelhas, tudo operacional.
3: Ou seja, é vento saudinho, já está tudo bem, amiga.
0: Precisamente, é isso mesmo. É uma grande verdade.
3: É verdade.
0: E novidades? Está a correr tudo bem? O tal festival de folclore de Cabeço de Vidro também foi tranquilo?
3: Correu, olhem, no sábado fomos para do Nazaré também com o resto de Cabeço de Vidro.
0: Ah, e aproveitaram...
3: Vamos lá pagar uma caldeirada que pagou o rancho, então o que é que queres mais?
0: Era isso que eu ia perguntar, se houve caldeirada, estava boa, dita cuja?
3: Foi uma maravilha mesmo.
0: Ah, que maravilha. Então, Nazaré chama sempre por caldeirada, não é?
3: É verdade.
0: Ótimo, e as pessoas certamente também gostaram da vossa atuação, não é?
3: É verdade, sim, senhor.
0: E
3: o gordo volta meia paga uns almoços, então o que é que queres mais?
0: Então tem que ser, não é?
3: Já quero ir.
0: O amor à arte também desbloqueia.

0: É os tais almoços para o grupo, não é?
1: É verdade, meu amigo. E ao sábado vamos para Viseu.
0: Ai, ora, já... Deus, é que indo eu a caminho de Viseu. Essa é que é agora, essa.
1: Agora é assim, meu amigo.
0: Deve ser para a Feira de São Mateus, não?
1: É, agora é as saídazinhas.
0: Muito bem. Também, meu amigo. Tem que ser, é isso. E também alimenta o espírito e dá vida.
1: É verdade, meu grande amigo.
0: É importante. Certíssimo, assim, João.
1: Olha, César, eu sou aqui de vez, mas eu já me parece sou mais de cabeça vindo quando sou de cá. Eu sou com eles, olha. Eu sou com eles, já estou há 44 anos, veja lá.
0: Pois é, é uma vida, não é?
1: É verdade. O primeiro bombeiro que eu fiz lá tinha 17 anos, veja lá.
0: Meu Deus, foi isso.
1: Põe mais uns sortimentos, mais umas coisas.
0: Claro,
1: lá.
0: Claro.
1: É uma família, meu amigo, é uma família.
0: E é o que está há mais tempo lá na formação, certo?
1: Ah, pois sou.
0: Claro. Ora bem. Que anda máquina, o João Maltês. Sei que é isso mesmo.
1: É
0: certíssimo.
1: Verdade.
0: Então vamos aí mandar os bons dias.
1: Os meus bons dias já apareceu para toda a sua famíliazinha.
0: Obrigado.
1: É para dar os parabéns também ao seu filho que fez anos ontem.
0: Obrigado, amigo. Recebi a sua mensagem. Obrigado.
1: Um grande abraço para ele. E venham muitos com saúde, isso é que a gente quer. Pois.
0: Muito agradecido.
1: E até, é também para o Alcides, também que mesmo agora ouvi. É para a Amália Estremosa, é para a Joaquina Jacó, para a Rosa da Ferreira, é para a família Margarido. Um grande abraço também para o João. Um grande abraço ao professor Ribeirinho. Ao tio Manuel Mendes e à tia Emília. Um grande abraço aqui ao Ricardo. Olha, e para todos, e até amanhã, se Deus quiser, meu grande amigo.
0: Muito obrigado, João Maltês. Um grande abraço, uma boa semana e foi um gosto falar consigo. Obrigado.
1: Já, querido.
0: Adeus, bom dia. Muito bom agradecido. Dia. Agora já são 7 horas com 26 minutos. Atenção ao relógio, não se atrase. Votos então de uma boa segunda. Hoje é segunda-feira, não é domingo. Não há domingo XL, por isso não se atrase. Votos de um bom dia de segunda-feira com a Rádio Porto Alegre. Estamos juntos, estamos ligados neste novo dia.
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0: Obrigado então a si por estar com a Rádio Porto Alegre, emissão de segunda-feira, 7h27. Outra participação, daqui a pouco temos o primeiro intervalo, a primeira pausa na nossa emissão em direto do programa da manhã. Olá, Viva, bom dia.
3: Olá, bom dia.
0: Olá, Viva, bom dia, Rosa. Então, como é que está a nossa amiga Rosa aí da Ferraria?
3: Eu também. Olha, estou com você, bem disposta e tudo.
0: Pronto, exatamente. Não adianta estar de outra maneira, não é?
3: É verdade.
0: Fazer figura de elefante, não, obrigado.
3: Não, a figura de elefante fica para os outros.
0: Pois, exatamente.
3: A gente tem que estar a rir.
0: É isso mesmo, certíssimo. E tem passado bem, nossa amiga?
3: Tenho passado muito bem, César, muito
0: ótimo.
3: Bem.
0: Tem-se aguentado aí com esse calor? Tem que estar arrecadada, não?
3: Ah, mas vocês sabem lá que agora agora no fim da minha vida não me falta nada.
0: Ótimo.
3: Tenho um ar-condicionado que a minha casinha está sempre fresquinha.
0: Ah, que maravilha, ótimo, é isso.
3: Ah, você sabe lá, agora estou muito fina.
0: Não interessa, ainda bem, ao menos vai desfrutando do que é bom e do que foi menos bom, não é?
3: É verdade. Eu estou aqui no céu.
0: Que maravilha. Ainda bem, Rosinha, ainda bem. Isso é que interessa, amiga. Isso é que importa. Então, sendo assim, vamos aí mandar os bons dias.
3: Vou mandar os bons dias e vou mandar os parabéns. Parabéns ao seu filhinho.
0: Obrigado.
3: E parabéns ao pai e à mãe.
0: Muito obrigado.
3: E é muitos parabéns para a dona Amália e para a menina dela. E é parabéns para todos os que fizerem anos. E é um beijinho para todos os que já falaram e para todos os que estão a ouvir a gente. E para si é um abraço muito grande, que eu já tinha saudades de ouvir.
0: Obrigado, Rosa. Um grande beijinho. Uma boa segunda-feira, uma boa semana também. Obrigado.
3: Igualmente para si também.
0: Obrigado. Bom dia. Tudo a correr bem. Agora são 7 horas com 29 minutos. Votos de boa segunda-feira, uma fantástica semana. Ora, o sol nasceu, eram 6 horas e 23 minutos. Vamos contar hoje com 14 horas e 39 minutos. Minutos com a presença do sol. O pôr do sol vai ser às 21 horas e 3 minutos. O tempo está agradável, simpático, céu pouco nublado, vento moderado de noreste.

0: Esta, as temperaturas máximas, olhando Lisboa, 27 graus, o Porto com 23, Faro 26, 31 de máxima para Évora e para Castelo Branco, a cidade de Santarém e de Beja com 30, Porto Alegre com 29 graus de máxima. Estamos ligados, estamos consigo em direto até às 10 horas na Rádio Porto Alegre. Está com o programa da manhã. Obrigado por estar na nossa sintonia. São agora 7:30 da manhã, segunda-feira, 13 de julho, ano 2026. Para quem regressa agora ao trabalho, depois das férias, vá lá. Coragem, hein? Tem que ser muita força, tem que ter muita força. Para quem entra agora na quinzena de férias, então é desfrutar, hein? Deixar um pouco o trabalho de lado, aproveitar o bom da vida, estar com a família, aproveitar aqueles momentos que dão felicidade.
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0: Está com a Rádio Porto Alegre, vamos fazer uma pausa, já voltamos, bom dia.
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5: Muito bom dia, estamos agora a 23 minutos das 8 da manhã. Hoje é segunda-feira, bom dia.
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5: Temos então mais alguns minutos para receber ouvintes aqui na nossa emissão. 245-300-556 está disponível. Pode ligar e enviar o seu bom dia. Olá, viva, bom dia.
7: Rádio Porto Alegre, programa da manhã, e eu estou aqui em pé. Ei. Quem espera sempre se espera, é verdade.
5: Cantas...
7: Mas quem espera sempre alcança.
5: Cantas tão bem. Cantas tão bem. Então, mas porquê?
7: Bom
5: mas
7: dia,
5: o que é que se passa aí? Então, não está oleado? Os dedos não estão oleados?
7: Não, não. Depois está bem. Deixa.
5: Olha, é o quê? Partiu uma unha?
7: Parti uma unha.
8: Poxa, isso é tão desagradável, não é?
7: Olha, só digo assim, bom dia César Azeitona, muito bem-vindo.
5: Obrigado.
7: Parabéns ao pai e parabéns ao filho e bem-vindo à família toda.
5: Obrigado, obrigado, Gouveia.
7: Estava a ver que não falava.
5: É verdade, estava destreinada, não?
7: Eu não estava nada destreinada. Não. Só que a chamada... Não.
5: A culpa é nossa, é que os telefones... A gente não atende os telefones.
7: Não estava ninguém na linha e não me atendia.
5: Opa, sim, somos...
7: Você está muito malzinho.
5: Sim, temos uns... eu tenho aqui uns costados que é uma coisa linda, pá. Eu aguento isso tudo. Vai, dá-lhe mais uma, vá. Então, e novidades, Ana Gouveia?
7: As novidades é, vamos lançar o rock?
5: Vamos.
7: Bora, bora lá.
5: Rock com cu duro.
7: Coco duro.
5: Tu foi dizer aquilo na rádio. Pois.
7: É mais fácil porque é só encostar.
5: O cu duro, não é?
7: O rock custa-me um bocadinho mais.
5: É.
7: Mas eu não sei dançar.

0: Rock.
1: O rock é mais duro.
0: É, não é? Mas eu não sei dançar, mas eu gosto muito.
1: É, pois, exato.
0: Não sei dançar o rock, não.
1: Eu também gosto quando convém. Então, e novidades, Ana Gouveia?
0: Olha, as novidades, não temos novidades.
1: Não?
0: Mas temos para a semana a nossa festazinha aqui.
1: Ah, é?
0: Pois.
1: Maravilha.
0: A nossa festa aqui. É assim, esta semana foi dia de festas, pois. Alguém lá dizer alguma coisa no sábado?
1: Pois, exatamente, acho que sim. Pois, está
0: bem,
1: certo.
0: Está.
1: Essas atividades também têm estado a acontecer ou estão de férias?
0: Estamos de férias, agora até setembro.
1: Oh, tanto, tanto tempo agora sem as atividades, sem os amigos, não é?
0: Agora,
1: aqueles convívios.
0: Nem por isso.
1: Não.
0: Mas é só os bons dias importados.
1: Vocês às vezes também... Pois, às vezes também, pronto, quando é muita gente aquilo, não é, Ana Gouveia?
0: Ah, não é só ser muita gente, eu também tenho coisas para fazer, não vou agora... Olha, César, por acaso, não sou maluca dos telemóveis.
1: Ah, não?
0: Não.
1: Acho que sim, também, senão depois a pessoa fica...
0: Não, fica chanfrada, não.
1: É, completamente, sempre agarrada àquilo.
0: Nem queira saber. Não.
1: Depois tem que me contar essa, já sei o que é que cai qualquer coisa. Depois conta isso, está bem, Ana Gouveia, noutra ocasião, noutra oportunidade.
0: Sim.
1: Está certo. Pois.
0: Olha, as férias foram boas.
1: Então, foram.
0: Já foram.
1: Sim, agradáveis.
0: E o gato está bom?
1: É uma gata, pá.
0: É mais uma gata. É. Pai, tem aqui um gato que nos acasalou.
1: É parecido, não é?
0: Iguais.
1: Não, porque ela já não pode ter filhos, não há cá na...
0: Este não posso fazer.
1: Não?
0: Não.
1: Sim, então fizeram isso ao gato?
0: Capaz,
1: coitado do
0: foi.
1: Animal. Opa. Caramba, por isso é que às vezes anda a subir paredes, não é?
0: É claro, é evidente.
1: Pois, coitadinho. Como é que chama o animal? Como é que chama?
0: O Becas.
1: O Becas, pois é. O Becas.
0: Mas amiguinho, porque ele põe as unhas para dentro e faz-me festas.
1: O que é que põe para dentro?
0: As unhas e faz-me festas na cara.
1: Pois, vá lá.
0: É.
1: Vá lá que não é o contrário, senão...
0: Não.
1: Ficava lá que a marca do Becas. Um B na cara da Ana Gouveia. Está aqui uma bela conversa, não está? Está certo.
0: Bom, então,
1: não, sendo assim, Ana Gouveia, hoje é segunda-feira e nós queremos ouvir um bom dia.
0: Hoje é segunda-feira. O sol já nasceu no horizonte.
1: Ora bem, sei que é. Aquela música fica ali na cabeça, a pessoa, não é? Às vezes ao final da tarde pensa naquilo e canta mais um bocado, não é? Comigo é igual, precisamente igual.
0: É pior. Eu acho que você deve sonhar, por acaso esta noite também dormi mal. Deve sonhar com a rádio durante a noite toda.
1: Ela mexer nos botões, pois aquilo não dava e a mesa de mistura para o teto, não é? Pois,
0: Faço ideia também que não trabalhou nas férias, faço ideia.
1: Não trabalhou. Pois, certo.
0: Eu conheço, mas sei que pois, não foi só férias.
1: Pois, essa é que é essa. Vamos lá, Ana Gouveia, vamos lá mudar de conversa e mandar os bons dias a quem nos ofre.
0: Bons dias para o auditório, para todos os meus amigos, para todos os ouvintes que nos estão a ouvir, e especialmente para o César Azeitona e família.
1: Obrigado, então, minha querida.
0: E até amanhã, meus queridos amigos.
1: Um grande beijinho e uma boa continuação. Obrigado. Tudo a correr às mil maravilhas. Obrigado. Adeus, obrigado. Agora estamos a 16 minutos das 8 da manhã. As notícias vão chegar à hora certa. 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As notícias às 8, não perder-se. Ora, na próxima hora vamos contar-se com mais um momento de descobrir um novo mundo com o professor Luís Miguel Cardoso. Sabia que investigadores criaram uma aplicação que deteta risco de diabetes através da voz? Atenção aos ouvintes diabéticos. Sabia que investigadores criaram uma aplicação no telemóvel que deteta risco de diabetes através da voz? Que maravilha, a tecnologia a trabalhar-se em prol de todos nós, a auxiliar-nos.

0: nas doenças e investigadores criaram uma aplicação que deteta risco de diabetes através da voz. É bastante interessante o que o professor Luís Miguel Cardoso vai trazer dentro de instantes, na próxima hora, aqui na antena da Rádio Porto Alegre, em descobrir um mundo novo. É mais um episódio porque, ao fim de contas, o que necessitamos é de notícias positivas no arranque das nossas emissões e das nossas semanas.
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0: Estamos agora a 15 minutos das 8 da manhã. Vamos espreitar aqui a previsão do Instituto Português do Mar e da Atmosfera. Nova atualização. Vamos ter aí uma segunda-feira com céu pouco nublado, com vento que sopra moderado de noreste. Máximas no Algarve, 26 graus. No Porto, 23. Em Lisboa, 27. 30 de máxima para Santarém e para Beja. As cidades de Évora e Castelo Branco com 31 graus. 29, a máxima esperada hoje na cidade de Porto Alegre. Hoje é também o Dia Mundial do Rock. Assinala-se todos os anos nesta data, neste 13 de julho. E por isso, neste dia, realizam-se eventos por todo o mundo, concertos, exposições, mercados de rua sobre a temática da música, festas musicais com programas especiais, as sugestões que deixamos aos nossos ouvintes, os que queiram aproveitar as dicas, é tirar o pó aos discos de vinil, ouvir pelo menos 3 discos preferidos e viajar no tempo, escutar alguns dos melhores discos de rock de sempre, fazer até uma maratona de música rock. Está calor lá fora, fica-se em casa, fica-se de bastelha a escutar músicas de rock no YouTube, no Spotify. Também podemos fazer karaoke, vestir até aquela t-shirt que já pode estar até com marcas do tempo, da banda preferida, partilhar músicas rock nas redes sociais e até, por exemplo, ver um documentário ou até um filme sobre a música. Várias ideias neste Dia do Rock. Aqui na emissão da Rádio Porto Alegre deixamos as sugestões para si, ouvinte Rádio Porto Alegre.
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0: Agora estamos a 12 minutos e meio das 8.
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2: Muito bom dia, não se atrase, estamos agora a 8 minutos das 8 da manhã.
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2: Emissão de segunda-feira, hoje 13 de julho, ano 2026, depois das 9 da manhã, vamos contar-se com a edição de segunda-feira do Pulsar Económico. Destaques: população idosa em Portugal cresce 5 vezes mais rápido do que a população ativa. É um dado preocupante, mas é a realidade. A população idosa em Portugal que cresce 5 vezes mais rápido do que a população ativa. Ainda Sistema Volta já recolheu mais de 55 milhões de embalagens em 3 meses. Estes e outros destaques com o Rui Anacleto depois das 9 na edição de segunda-feira do Pulsar Económico. Emissão de segunda-feira, 13 de julho. Muito bom dia. Estamos agora a 6 minutos e meio das notícias que chegam à hora certa à Rádio Porto Alegre. Na próxima hora vamos contar-se com descobrir um mundo novo com o professor Luís Miguel Cardoso. Hoje, investigadores criaram uma aplicação que detecta risco de diabetes através da voz, o que é extraordinário. Através da voz pode-se detectar o risco de diabetes com esta aplicação que foi pensada e que está aí graças à investigação. Estamos ligados, estamos juntos. Uma fantástica segunda-feira. Agora mais música. Bom dia, Os Implacáveis e Dá-me um Beijinho. Segunda-feira, 13 de julho. Boa viagem para si.

0: inteira.
1: E chegamos assim ao fim desta primeira hora do nosso programa da manhã de segunda-feira, 13 de julho, ano 2026. Não se atrase, é que só já faltam 2 minutos para as 8. À hora certa chegam as notícias. Voltemos a seguir, estamos juntos até às 10. Boa segunda-feira.
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0: 3 da manhã.
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3: O líder do PS, José Luís Carneiro, assumiu este domingo em Porto Alegre o compromisso do partido em concretizar a eletrificação da linha do Leste no futuro contrato de desenvolvimento regional, defendendo também a conclusão do projeto da barragem do Pisão. O secretário-geral do PS, que falava no encerramento do Congresso da Federação Distrital de Porto Alegre, que decorreu no pavilhão municipal de Porto Alegre, defendeu também a concretização do novo centro de formação da GNR para que a região se desenvolva.
4: E é por isso que eu vos quero dizer que a proposta que aqui assumimos para a eletrificação da linha do Leste fará a ligação entre Ponte Sor, Porto Alegre e Elvas. É um compromisso para assumir e para levar a sério. É um compromisso para levar a sério no nosso futuro contrato de desenvolvimento territorial. É necessário dar continuidade ao investimento do Pisão. O governo do PS fez muito, muito trabalho para garantir o planeamento, para garantir a candidatura aos fundos europeus e nacionais para investir nesta região e para garantir que o recurso e os recursos hídricos podem trazer uma nova vida ao setor do agroalimentar, com mais inovação, capaz de criar mais emprego e, a partir das empresas que se venham a desenvolver nesta região, contribuir para a economia do país. E nós temos de colocar esta prioridade como uma das nossas prioridades do nosso contrato territorial de desenvolvimento. Mas mais, nós, também com o nosso governo, avançamos com o projeto de arquitetura, avançamos com as especialidades. Fiz mesmo um contrato de financiamento com a Câmara Municipal de Porto Alegre para avançarmos de uma vez por todas, porque já vem desde os anos 2000, dos princípios dos anos 2000, com a Escola Nacional da Guarda Nacional Republicana. É um investimento muito importante para criar oportunidades de emprego, oportunidades de desenvolvimento em Porto Alegre e, a partir de Porto Alegre, de todo este centro e capital distrito, para toda esta região, porque aqui vêm jovens e famílias de todo o país que contribuem para a restauração, que contribuem para a hotelaria, que contribuem para o investimento, e é a partir desse polo de formação e de qualificação que queremos também colocá-lo como uma das nossas prioridades fundamentais para desenvolver esta região.
3: O novo presidente da Federação Distrital de Porto Alegre do PS, Tiago Teotónio Pereira, defendeu, por sua vez, a regionalização e projetos de melhoria das acessibilidades na região, com destaque igualmente para a eletrificação da linha do Leste. O socialista manifestou-se também apostado em afirmar o Distrito de Porto Alegre como destino logístico.
5: E por isso, para além daquilo que é o compromisso temático da linha do Leste, o desafio transversal de aumentarmos a nossa representatividade e podermos ter um efetivo debate sobre a regionalização tem que ser uma prioridade do Partido Socialista, tem que ser anunciado com toda a nossa voz e, por isso, contas com o Distrito de Porto Alegre para te apoiar nesse grande desiderato. E nós sabemos bem que, mesmo sem regionalização, nós continuamos a lutar pela nossa terra. Ainda na semana passada, o Ricardo, enquanto presidente da CCDR, assinava um projeto que é absolutamente decisivo para as nossas zonas mais rurais. Podermos colocar fibra óptica naquilo que são as zonas brancas. Um projeto inicialmente do Partido Socialista. Tal como o Hugo teve a capacidade, a partir de Ponte Sor, agora sob a liderança do Rogério, transformar um território em Nisa. Temos a marca do Partido Socialista quando transformamos a vida das pessoas. E no Alto Alentejo,

0: Um cidadão ganha, em média, menos 400 euros do que a média nacional. E as mulheres, ainda menos 100 euros. O que nós podemos concluir é que este compromisso que estamos hoje aqui a assumir, bastava nós multiplicarmos 6 meses pelo número da nossa população e da diferença salarial e ele estaria financiado. Nós não estamos a pedir muito, estamos só a pedir que nos deem as igualdades de circunstâncias para que possamos ter um trajeto digno de passageiros e uma nova ferrovia para as mercadorias que vão ser decisivas no Corredor Internacional Sul. Podemos ter um Intercidades a 2 horas, tal como o Nuno, e não se ouve bem aqui em Elvas, podemos ter um Intercidades em 2 horas e meia na cidade de Porto Alegre. E por isso, nós queremos afirmar o Alto Alentejo como um distrito logístico.
1: O Congresso da Federação Distrital de Porto Alegre do PSD correu este domingo, tendo a sessão de encerramento contado com dirigentes locais do PSD e do PCP entre os convidados. A Câmara Municipal de Gavião anunciou na sua página de Facebook que o Centro de Saúde local vai ser alvo de uma intervenção profunda de reabilitação num investimento de cerca de 600 mil euros. A obra, que arrancará nas próximas semanas, foi formalmente consignada na última quarta-feira, marcando o início de um processo de requalificação há muito aguardado. Segundo a autarquia, foram desenvolvidos todos os esforços para viabilizar esta intervenção, que permitirá melhorar as condições de funcionamento do edifício, reforçando o conforto de utentes e profissionais e garantindo melhores respostas na área da saúde no concelho. O Festival Encanto levou no sábado à noite muitas pessoas à Praça da República em Porto Alegre para assinalar os 12 anos de carreira do grupo de canto alentejanos Lagoias de Porto Alegre. O porta-voz dos Lagoias, Bill Malanho, mostrou-se muito satisfeito com a participação da comunidade, destacando que o grupo vive um momento sólido depois de um ano particularmente intenso. Segundo o responsável, os Lagoias atuaram em 1001 sítios e foram sempre muito bem recebidos, o que reforça a confiança na continuidade do projeto iniciado há mais de uma década na cidade.
2: Conseguimos trazer cá o grupo Raiz do Canto, Raízes do Canto, um grupo da Cuba, da grande e velha Cuba, que faz cancioneiro quase. É um grupo extraordinário que veio aqui também acompanhar-nos este ano, como já não é a primeira vez, são nossos amigos. Temos muito gosto em recebê-los. Temos o Baixo e o Alto Alentejo juntos em comunhão aqui no aniversário dos Lagoias, no 12º ano. No 12º aniversário.
3: Venham mais 12.
2: Venham mais 12, venham mais 24, venham mais 36. Venham todos os que nos permitirem. Um obrigado a vocês que divulgam as nossas iniciativas. Temos muito gosto em conseguir reunir aqui com amigos e reunir esta Praça da República extraordinária. Conseguir fazer este evento aqui nesta que é o Ex Libris aqui da nossa cidade, nesta praça. Mesmo em dia de jogo do Benfica e do Mundial, nós conseguimos ter aqui gente e conseguimos fazer aqui um programa cultural diversificado e bonito.
3: E os Lagoias, como é que tem sido a evolução? Têm mais elementos, não têm?
2: Os Lagoias estão paulatinamente, há uns elementos que vão adoecendo, temos alguns doentes, mas temos outros novos a entrar. Os Lagoias tiveram um 12º ano extraordinário. Nós o ano passado cantámos no Palácio do Primeiro-Ministro, cantámos no Mosteiro dos Jerónimos nas cerimónias dos 40 anos da entrada de Portugal na Comunidade Europeia, cantámos nos prémios do turismo, cantámos em 1001 sítios, festas populares, festas religiosas, em eventos oficiais, dentro de salas de espetáculo, dentro de auditórios, cantámos em todo o tipo de casamentos, batizados, festas, matanças de porco, feiras do vinho, cantámos em 1001 sítios, temos repertório para isso tudo, fomos um grupo muito bem aceito pela sociedade e agradecemos por isso, agradecemos a Deus e agradecemos a toda a gente que nos ouve e que canta connosco e aos nossos patrocinadores e apoiantes.
1: Ouvido também pela Rádio Porto Alegre, Manuel Fernando, porta-voz do Grupo Coral Raízes do Canto, de Cuba, que atuou pela segunda vez no Alto Alentejo em 11 anos de história, sublinhou que a força do canto é transversal a todo o Alentejo. Admitiu, contudo, ter um conhecimento mais profundo do canto praticado.

0: Cad no Baixo Alentejo, de onde o grupo é oriundo. O responsável espera que os elementos da formação mantenham a mesma força de vontade demonstrada até à data, essencial para garantir o futuro do grupo.
1: Portanto, o grupo foi fundado em 2015, temos 11 anos, para o ano iremos fazer os 12, se Deus quiser. Esperamos bem que continuemos com esta força de vontade para podermos dar continuidade ao grupo.
2: Tem muitos elementos?
1: Neste momento tenho 21 elementos, mas não estão todos aqui hoje porque, como se sabe, há trabalhos e nem todos podem estar sempre aptos para poder estar disponíveis para o grupo. E hoje é a dificuldade que os grupos que existe dentro dos grupos é essa.
2: E é a primeira vez aqui no Alto Alentejo ou não?
1: Não, já, com esta é a segunda vez. Eu, alguns elementos do grupo já são, é a primeira vez, mas eu, os mais velhinhos já viemos aqui. Esta é uma segunda vez.
2: E o canto alentejano tem mais força no Baixo ou no Alto Alentejo?
1: Quer que lhe diga, não sei, acho que isto é em igualdade. Mas o Baixo Alentejo é o que eu conheço melhor. Portanto, nós temos atuado também no Alto Alentejo já várias vezes, mas o Baixo Alentejo é o nosso, é aquela, a zona que conhecemos, é a zona do margem do Guadiana, é Caspias, é Serpa, é, pronto, é esta parte toda que, pronto, é que nós mais conhecemos e é que está mais, pronto, pelo menos através das televisões é o que está a desenvolver o canto alentejano.
0: Ora, ao longo da noite o palco recebeu três formações: Reis do Canto, o Projeto Moura Encantada e os Lagoias, que protagonizaram o momento central das comemorações. O preço dos combustíveis vai voltar a subir nesta semana de 13 a 19 de julho, de forma mais acentuada no gasóleo, com as previsões a apontarem para um aumento de 7 cêntimos. De acordo com a informação apurada pelo Automóvel Clube de Portugal, na gasolina a subida será de 2,5 cêntimos. Caso se confirmem as projeções, esta semana o preço médio do diesel vai subir para 1,863 euros por litro, enquanto a gasolina vai aumentar para 1,918 euros o litro. A estimativa pode ainda apresentar variações de acordo com o posto de combustível, uma vez que este setor e, consequentemente, a sua política de preços está liberalizado. Porto Alegre entra numa nova semana mais amena, depois da prolongada onda de calor que marcou o início de julho. As previsões do Instituto Português do Mar e da Atmosfera indicam uma ligeira descida das temperaturas máximas e um ambiente mais confortável, ainda quente, mas longe dos valores extremos que dominaram os últimos dias. Esta segunda-feira começa com 15 graus de mínima e 30 de máxima em Porto Alegre, sinal de que o calor permanece, embora já sem a intensidade sufocante que se fez sentir no arranque do mês. Ao longo de terça, quarta, quinta e sexta-feira, as máximas oscilam entre os 30 e os 32 graus, com céu limpo e vento fraco de oeste e noroeste, criando uma sensação térmica mais suportável. No próximo fim de semana, as temperaturas voltam a subir ligeiramente, atingindo 34 e 35 graus, mas dentro do que é habitual para julho e sem o caráter excepcional da onda de calor anterior.
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4: Muito bom dia, 8 horas com 17 minutos. Hoje é segunda-feira.

Na última atualização, o Instituto Português do Mar e da Atmosfera indica que esta segunda-feira vai ser de céu pouco nublado. O vento está a soprar moderado de noreste. Quanto às temperaturas máximas, Lisboa hoje com 27 graus, o Porto com 23, no Algarve, capital, Faro com 26 graus, as cidades de Beja e Santarém com 30 graus, Castelo Branco e Évora com 31, Porto Alegre com 29 graus de máxima, mas as temperaturas vão subir, vai estar mais calor agora no decorrer dos próximos dias, é o que avança o Instituto Português do Mar e da Atmosfera numa oferta de 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
1: E consigo na antena da Rádio Porto Alegre está o programa da manhã.
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1: Estamos então de regresso para esta que vai ser a segunda hora do nosso programa da manhã. Boa segunda-feira.

mínimo e tem que ser, não é verdade, para quem está operacional para enfrentar-se outra semana de trabalho. Quanto aos ouvintes que entrem agora no período merecido de descanso, então boas férias para quem regressa, assim como esta voz, então sejam todos muito bem-vindos. Às segundas-feiras temos a descobrir um mundo novo com o professor Luís Miguel Cardoso. Ora, hoje temos mais um tema e uma notícia importante na rádio.

0: 75 mil pessoas já foram diagnosticadas com diabetes em 2023, elevando para mais de 900 mil o total de diabéticos registados no nosso país. E por isso, com esta inovação tecnológica, com o auxílio da inteligência artificial, damos mais um passo em termos de prevenção e na capacidade de detecção dessa mesma doença. É de facto um avanço muito, muito, muito relevante e é com este motivo de esperança que nós começamos esta nossa semana. Desejamos a todos os ouvintes da Rádio Porto Alegre, a toda a equipa e naturalmente ao amigo César, um ótimo dia. Um forte abraço e até ao próximo programa.
1: Um forte abraço ao professor Luís Miguel Cardoso por esta boa notícia no arranque da nossa semana. Uma fantástica e importante ferramenta para a detecção do risco de diabetes através da voz e graças a esta inovadora aplicação. Aqui está uma boa informação para o início desta nossa semana aqui na Rádio Porto Alegre. Descobrir um mundo novo repete também na terça-feira, depois das 20h30, na Rádio Porto Alegre.
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1: Agora são 8 horas com 27 minutos, segunda-feira, 13 de julho, ano 2026. Hoje é notícia: Medi, provas bombásticas, burlão com obras por acabar. Estes e outros destaques para entendermos aqui na Rádio Porto Alegre depois das 8h30 da manhã, na edição da Revista da Imprensa, com o jornalista Hugo Teixeira e com o apoio da Multi Ribeiro, concessionário Kia no Alto Alentejo. 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Agora a música, Sérgio Rossi e Coração de Férias. Vai na estrada ao volante, boa viagem. Estranhas no campo.

0: É música nova de Sérgio Rossi, Coração de Férias. Estamos agora a 29 minutos das 9 da manhã, daqui a pouco a revista da imprensa, os destaques dos matutinos e para esta segunda-feira céu pouco nublado com vento a soprar moderado de noreste.
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2: A segunda-feira, 13 de julho, ano 2026. Hoje é notícia. Medi. Provas bombásticas. Burlão. Com obras por acabar. 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

0: Hugo Teixeira, bom dia. Vamos lá conhecer os destaques dos jornais de segunda-feira.
1: Olá, viva, muito bom dia, César Azeitona. Muito bom dia também para todo o auditório da Rádio Porto Alegre. Começamos com o Jornal Público. Gasóleo está há 42 dias mais caro do que o preço de referência do regulador certificado. Novo produto de poupança do Estado arranca com forte adesão. É outro dos temas. O Correio da Manhã escreve: vítima de Pedro Dias, sobrevivente de massacre, obrigado a trabalhar, militar da GNR, baleado por triplo homicida, regressa ao ativo. Depois também uma chamada de capa para o Benfica. Marco Silva, o treinador, abre caça ao bufo e exige reforços. Já o Jornal de Notícias escreve: Burlão fez uma centena de vítimas com obras que cobrou, mas não terminou. Mais de 22 milhões passaram pelo novo bolhão em 4 anos. É outro dos temas. O Diário de Notícias escreve: afogamentos nas praias e piscinas estão a aumentar. Mercado, Dragão atua cirúrgico, Leão olha aos extremos e Águias retocam a tudo. Portanto, uma alusão aos três grandes do futebol português, Porto, Sporting e Benfica, sobre as contratações para a nova temporada. No campo dos jornais económicos, o Negócios escreve: conversas com candidatos à TAP já estão encerradas. E depois também puxa para a capa: conversa capital, Ricardo Gomes, só em 2 ou 3 anos, preço das casas pode descer. Já o Jornal Económico escreve: despejos vão pôr à prova reforma no arrendamento, Estreito de Hormuz fechado, antecipa verão sobre brasas. É outro dos temas. No campo dos jornais desportivos, o Record escreve: Sporting, milhões da Arábia, Trincão vai sair e Pote é o senhor que se segue. Há acordo total com o Al Hilal por 45 milhões de euros, falta apenas o sim de Trincão. Salazar, entusiasmado com o Leão, fazendo o que sei, vai correr bem, é outro dos temas. Já o Jogo escreve: Sporting, Trincão, voa para a Arábia, Luís Guilherme relativiza a saída de Yilmaz, o capitão, os jogadores passam, o clube fica, diz Luís Guilherme. Já o Bola, por último, escreve: querem rechear os bolsos da Águia, Sheldrup e Prestianini são ativos em alta no Benfica. Extremo norueguês sai altamente valorizado do Mundial e pode render 40 milhões de euros. É outro dos temas em destaque.

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Esta é música nova dos Kalema, à prova de bala. Atenção ao relógio, faltam agora 11 minutos para as 9 da manhã, segunda-feira, 13 de julho. Um bom dia, uma boa semana de trabalho, uma boa semana de férias, enfim, o melhor para si que está ligado à Rádio Porto Alegre. Às 9, a informação volta à emissão da Rádio Porto Alegre. 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
2: Atenção ao relógio, estamos a 5 minutos e meio das 9. As notícias acontecem à hora certa. Até lá. Bárbara Bandeira com esta Rua da Soldado. Uma boa semana para si.

0: E chegamos assim ao fim desta segunda hora do nosso programa da manhã de segunda-feira, 13 de julho, ano 2026. As notícias são às 9. Voltamos a seguir. Estamos juntos até às 10. Boa semana.
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1: Senhoras e senhores, peço a vossa máxima atenção para esta inegável obra de arte. Com tons vibrantes, uma intensidade e presença que invadem os nossos
2: sentidos. Já percebemos, Rui. Bebes a tua obra-prima com ou sem açúcar?
1: Não.

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1: O líder do PS, José Luís Carneiro, assumiu este domingo em Porto Alegre o compromisso do partido em concretizar a eletrificação da linha do Leste no futuro contrato de desenvolvimento regional, defendendo também a conclusão do projeto da barragem do Pisão. O secretário-geral do PS, que falava no encerramento do Congresso da Federação Distrital de Porto Alegre, que decorreu no pavilhão municipal de Porto Alegre, defendeu também a concretização do novo centro de formação da GNR para que a região se desenvolva.
2: E é por isso que eu vos quero dizer que a proposta que aqui assumimos para a eletrificação da linha do Leste fará a ligação entre Ponte Sor, Porto Alegre e Elvas. É um compromisso para assumir e para levar a sério. É um compromisso para levar a sério no nosso futuro contrato de desenvolvimento territorial. É necessário dar continuidade ao investimento do Pisão. O governo do PS fez muito, muito trabalho para garantir o planeamento, para garantir a candidatura aos fundos europeus e nacionais para investir nesta região e para garantir que o recurso e os recursos hídricos podem trazer uma nova vida ao setor do agroalimentar, com mais inovação, capaz de criar mais emprego e, a partir das empresas que se venham a desenvolver nesta região, contribuir para a economia do país. E nós temos de colocar esta prioridade como uma das nossas prioridades do nosso contrato territorial de desenvolvimento. Mas mais, nós, também com o nosso governo, avançamos com o projeto de arquitetura, avançamos com as especialidades. Fiz mesmo um contrato de financiamento com a Câmara Municipal de Porto Alegre para avançarmos de uma vez por todas, porque já vem desde os anos 2000, dos princípios dos anos 2000, com a Escola Nacional da Guarda Nacional Republicana. É um investimento muito importante para criar oportunidades de emprego, oportunidades de desenvolvimento em Porto Alegre e, a partir de Porto Alegre, de todo este centro e capital distrito para toda esta região, porque aqui vêm jovens e famílias de todo o país que contribuem para a restauração, que contribuem para a hotelaria, que contribuem para o investimento, e é a partir desse polo de formação e de qualificação que queremos também colocá-lo como uma das nossas prioridades fundamentais para desenvolver esta região.
1: O novo presidente da Federação Distrital de Porto Alegre do PS, Tiago Teotónio Pereira, defendeu, por sua vez, a regionalização e projetos de melhoria das acessibilidades na região, com destaque igualmente para a eletrificação da linha do Leste. O socialista manifestou-se também apostado em afirmar o Distrito de Porto Alegre como destino logístico.
3: E por isso, para além daquilo que é o compromisso temático da linha do Leste, o desafio transversal de aumentarmos a nossa representatividade e podermos ter um efetivo debate sobre a regionalização tem que ser uma prioridade do Partido Socialista, tem que ser anunciado com toda a nossa voz, e por isso contas com o Distrito de Porto Alegre para te apoiar nesse grande desidrato. E nós sabemos bem que, mesmo sem regionalização, nós continuamos a lutar pela nossa terra. Ainda na semana passada, o Ricardo, enquanto presidente da CCDR, assinava um projeto que é absolutamente decisivo para as nossas zonas mais rurais. Podermos colocar fibra óptica naquilo que são as zonas brancas. Um projeto inicialmente do Partido Socialista. Tal como o Hugo teve a capacidade de, a partir de Ponte Sor, agora sob a liderança do Rogério, transformar um território em

0: precisa. Temos a marca do Partido Socialista quando transformamos a vida das pessoas. E, no Alto Alentejo, um cidadão ganha, em média, menos 400 euros do que a média nacional. E as mulheres, ainda menos de 100 euros. O que nós podemos concluir é que este compromisso que estamos hoje aqui a assumir, bastava nós multiplicarmos 6 meses pelo número da nossa população e da diferença salarial e ele estaria financiado. Nós não estamos a pedir muito, estamos só a pedir que nos deem as igualdades de circunstâncias para que possamos ter um trajeto digno de passageiros e uma nova ferrovia para as mercadorias que vão ser decisivas no Corredor Internacional Sul. Podemos ter um Intercidades a 2 horas, tal como o Nuno enunciou bem aqui em Elvas, podemos ter um Intercidades em 2 horas e meia na cidade de Porto Alegre. E por isso, nós queremos afirmar o Alto Alentejo como um distrito logístico.
1: O Congresso da Federação Distrital de Porto Alegre do PSD correu este domingo, tendo a sessão de encerramento contado com dirigentes locais do PSD e do PCP entre os convidados. A Câmara Municipal de Gavião anunciou na sua página de Facebook que o Centro de Saúde local vai ser alvo de uma intervenção profunda de reabilitação num investimento de cerca de 600 mil euros. A obra, que arrancará nas próximas semanas, foi formalmente consignada na última quarta-feira, marcando o início de um processo de requalificação há muito aguardado. Segundo a autarquia, foram desenvolvidos todos os esforços para viabilizar esta intervenção, que permitirá melhorar as condições de funcionamento do edifício, reforçando o conforto de utentes e profissionais e garantindo melhores respostas na área da saúde no concelho. O Festival Encante levou no sábado à noite muitas pessoas à Praça da República em Porto Alegre para assinalar os 12 anos de carreira do Grupo de Canto Alentejanos Lagoias de Porto Alegre. O porta-voz dos Lagoias, Bill Malanho, mostrou-se muito satisfeito com a participação da comunidade, destacando que o grupo vive um momento sólido depois de um ano particularmente intenso. Segundo o responsável, os Lagoias atuaram em 1001 sítios e foram sempre muito bem recebidos, o que reforça a confiança na continuidade do projeto iniciado há mais de uma década na cidade.
2: Conseguimos trazer cá o grupo Raiz do Canto, Raízes do Canto, um grupo da Cuba, da grande e velha Cuba, que faz cancioneiro quase. É um grupo extraordinário que veio aqui também acompanhar-nos este ano, como já não é a primeira vez, são nossos amigos. Temos muito gosto em recebê-los. Temos o Baixo e o Alto Alentejo juntos em comunhão aqui no aniversário dos Lagoias, no 12º ano. No 12º aniversário.
3: Venham mais 12.
2: Venham mais 12, venham mais 24, venham mais 36. Venham todos os que nos permitirem. Um obrigado a vocês que divulgam as nossas iniciativas. Temos muito gosto em conseguir reunir aqui com amigos e reunir esta Praça da República extraordinária. Conseguir fazer este evento aqui nesta que é o Ex Libris aqui da nossa cidade, nesta praça. Mesmo em dia de jogo do Benfica e do Mundial, nós conseguimos ter aqui gente e conseguimos fazer aqui um programa cultural diversificado e bonito.
3: E os Lagoias, como é que tem sido a evolução? Têm mais elementos? Não têm?
2: Os Lagoias estão paulatinamente. Há uns elementos que vão adoecendo, temos alguns doentes, mas temos outros novos a entrar. Os Lagoias tiveram um 12º ano extraordinário. Nós, o ano passado, cantámos no Palácio do Primeiro-Ministro, cantámos no Mosteiro dos Jerónimos, nas cerimónias dos 40 anos da entrada de Portugal na Comunidade Europeia, cantámos nos Prémios do Turismo, cantámos em 1001 sítios, festas populares, festas religiosas, em eventos oficiais, dentro de salas de espetáculo, dentro de auditórios, cantámos em todo o tipo de casamentos, batizados, festas, matanças de porco, feiras do vinho, cantámos em 1001 sítios, temos repertório para isso tudo. Fomos um grupo muito bem aceito pela sociedade e agradecemos por isso, agradecemos a Deus e agradecemos a toda a gente que nos ouve e que canta connosco e aos nossos patrocinadores e apoiantes.
1: Ouvido também pela Rádio Porto Alegre, Manuel Fernando, porta-voz do Grupo Coral Raídos do Cante, de Cuba, que atuou pela segunda vez no Alto Alentejo em 11 anos de história, sublinhou que a força do cante é transversal a todo o Alentejo. Admitiu, contudo, a ter um conhecimento mais profundo do cante praticado no Baixo Alentejo, de onde o grupo é oriundo. O responsável espera que os elementos da formação mantenham a mesma força de vontade demonstrada até à data, essencial para garantir o futuro do grupo.
2: Portanto, o grupo foi fundado em 2015, temos 11 anos, para o ano iremos fazer os 12, se Deus quiser. Esperamos bem que continuemos com esta força de vontade para podermos dar continuidade ao grupo.
3: Tem muitos elementos?
2: Neste momento tenho 21 elementos, mas não estão todos aqui hoje porque, como se sabe, há trabalhos e nem todos podem estar sempre aptos para poder estar disponíveis para o grupo. E hoje é a dificuldade que os grupos que existe dentro dos grupos é essa.
3: E é a primeira vez aqui no Alto Alentejo ou não?
2: Não, já com esta é a segunda vez. Eu, alguns elementos do grupo já são, é a primeira vez, mas eu, os mais velhinhos já viemos aqui. Esta é uma segunda vez.
3: E o canto alentejano tem mais força no Baixo ou no Alto Alentejo?
2: Coisa que é que lhe diga, não sei, acho que isto é em igualdade, mas o baixo Alentejo é o que eu conheço melhor. Portanto, nós temos atuado também no Alto Alentejo já várias vezes, mas o Baixo Alentejo é o nosso, é aquela, a zona que conhecemos é a zona do margem do Guadiana, é Caspias, é Serpa, é, pronto, é esta parte toda que, pronto, é que nós mais conhecemos e é que está mais, pronto, pelo menos através das televisões é o que está a desenvolver o canto alentejano.
1: Ora, ao longo da noite o palco recebeu três formações: Raídos do Cante, o Projeto Moura Encantada e os Lagoias, que protagonizaram o momento central das comemorações. O preço dos combustíveis vai voltar a subir nesta semana de 13 a 19 de julho, de forma mais acentuada no gasóleo, com as previsões a apontarem para um aumento de 7 cêntimos. De acordo com a informação apurada pelo Automóvel Clube de Portugal, na gasolina a subida será de 2,5 cêntimos. Caso se confirmem as projeções, esta semana o preço médio do diesel vai subir para 1,863 euros por litro, enquanto a gasolina vai aumentar para 1,918 euros o litro. A estimativa pode ainda apresentar variações de acordo com o posto de combustível, uma vez que este setor e, consequentemente, a sua política de preços está liberalizado. Porto Alegre entra numa nova semana mais amena, depois da prolongada onda de calor que marcou o início de julho. As previsões do Instituto Português do Mar e da Atmosfera indicam uma ligeira descida das temperaturas máximas e um ambiente mais confortável, ainda quente, mas longe dos valores extremos que dominaram os últimos dias. Esta segunda-feira começa com 15 graus de mínima e 30 de máxima em Porto Alegre, sinal de que o calor permanece, embora já sem a intensidade sufocante que se fez sentir no arranque do mês. Ao longo de terça, quarta, quinta e sexta-feira, as máximas oscilam entre os 30 e os 32 graus, com céu limpo e vento fraco de oeste e noroeste, criando uma sensação térmica mais suportável. No próximo fim de semana, as temperaturas voltam a subir ligeiramente, atingindo 34 e 35 graus, mas dentro do que é habitual para julho e sem o caráter excepcional da onda de calor anterior.
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0: Muito bom dia, amanhã de segunda-feira, 13 de julho, ano 2026. Nova atualização com o Instituto Português do Mar e da Atmosfera. Ora, o dia hoje conta com cenário de céu pouco nublado. O vento sopra moderado de noreste. Quanto às temperaturas máximas, o Porto com 23 graus, no Algarve Faro 26, Lisboa, a capital portuguesa, a registrar a máxima de 27 graus, as cidades de Santarém e de Beja com 30, as cidades de Castelo Branco e Évora com 31 graus. Porto Alegre hoje com 29 graus de máxima. Mas as temperaturas vão subir, vai estar mais calor agora no decorrer desta nossa semana. O sol nasceu hoje, eram 6 horas e 23 minutos. 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
0: Estamos então de regresso agora para a última hora da nossa emissão do nosso programa da manhã. Já vamos aos destaques dos jornais. Os matutinos desta segunda-feira, Medi, bombas e provas que estão nas primeiras páginas dos matutinos. Ainda um burlão com obras por acabar. Temos a edição do Pulsar Económico desta segunda-feira. Há vários destaques. A população idosa em Portugal que cresce 5 vezes mais rápido do que a população ativa, e até mesmo o sistema Volta, que já recolheu mais de 55 milhões de embalagens em 3 meses. Este

0: E outros destaques no Pulsar Económico com o Rui Anacleto, e temos muita música e a nossa presença com o nosso programa da manhã nesta segunda-feira, neste 13 de julho.
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0: A segunda-feira, 13 de julho, ano 2026, hoje é notícia: MEDI, provas bombásticas, burlão com obras por acabar. 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

0: Hugo Teixeira, bom dia. Vamos lá conhecer os destaques dos jornais de segunda-feira.
1: Olá, viva, muito bom dia, César Azeitona. Muito bom dia também para todo o auditório da Rádio Porto Alegre. Começamos com o Jornal Público. Gasóleo está há 42 dias mais caro do que o preço de referência do regulador certificado. Novo produto de poupança do Estado arranca com forte adesão. É outro dos temas. O Correio da Manhã escreve: vítima de Pedro Dias, sobrevivente de massacre, obrigado a trabalhar, militar da GNR, baleado por triplo homicida, regressa ao ativo. Depois também uma chamada de capa para o Benfica. Marco Silva, o treinador, abre caça ao bufo e exige reforços. Já o Jornal de Notícias escreve: Burlão fez uma centena de vítimas com obras que cobrou, mas não terminou. Mais de 22 milhões passaram pelo novo bolhão em 4 anos. É outro dos temas. O Diário de Notícias escreve: afogamentos nas praias e piscinas estão a aumentar. Mercado, Dragão atua cirúrgico, Leão olha aos extremos e Águias retocam a tudo. Portanto, uma alusão aos três grandes do futebol português, Porto, Sporting e Benfica, sobre as contratações para a nova temporada. No campo dos jornais económicos, o Negócios escreve: conversas com candidatos à TAP já estão encerradas. E depois também puxa para a capa: conversa capital, Ricardo Gomes, só em 2 ou 3 anos, preço das casas pode descer. Já o Jornal Económico escreve: despejos vão pôr à prova reforma no arrendamento, Estreito de Hormuz fechado, antecipa verão sobre brasas. É outro dos temas. No campo dos jornais desportivos, o Record escreve: Sporting, milhões da Arábia, Trincão vai sair e Pote é o senhor que se segue. Há acordo total com o Al Hilal por 45 milhões de euros, falta apenas o sim de Trincão. Salazar, entusiasmado com o Leão, fazendo o que sei, vai correr bem, é outro dos temas. Já o Jogo escreve: Sporting, Trincão, voa para a Arábia, Luís Guilherme relativiza a saída de Yilmaz, o capitão, os jogadores passam, o clube fica, diz Luís Guilherme. Já o Bola, por último, escreve: querem rechear os bolsos da Águia, Sheldrup e Prestianini são ativos em alta no Benfica. Extremo norueguês sai altamente valorizado do Mundial e pode render 40 milhões de euros. É outro dos temas em destaque.
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Os dados demográficos recentes mostram que Portugal registra um aumento no seu número total de habitantes, mas este crescimento demográfico esconde um agravamento acentuado no envelhecimento populacional. O retrato atual do país evidencia que o peso das faixas etárias mais velhas é cada vez maior, destacando-se o facto alarmante de que a população idosa está a crescer a um ritmo 5 vezes mais rápido do que a população em idade ativa. Esta disparidade sublinha que, embora o país consiga ganhar residentes totais, muito devido ao impacto positivo dos fluxos migratórios, a estrutura etária nacional continua a envelhecer de forma acelerada. Este fosso contínuo entre o número de idosos e os cidadãos disponíveis para o mercado de trabalho acarreta consequências estruturais profundas para a economia portuguesa. A evolução desproporcional destas duas faixas etárias coloca pressões severas sobre a sustentabilidade do sistema de segurança social e sobre o Serviço Nacional de Saúde, que tem de dar resposta a uma procura crescente com uma base de contribuintes que não acompanha esse ritmo. Este cenário reforça a urgência de repensar as políticas públicas e económicas para adaptar o país a uma realidade onde, apesar de ser mais populoso, é também estruturalmente mais envelhecido e dependente. De acordo com os dados do Instituto Nacional de Estatística, até maio, Portugal registrou um agravamento do seu déficit comercial em 1.732 milhões de euros, totalizando agora 14.383 milhões de euros. Este desequilíbrio na balança comercial de bens deveu-se a uma descida face ao mesmo período do ano passado de 0,2% nas exportações e a um aumento

aumento de 3,5% nas importações no acumulado dos primeiros 5 meses do ano. Se forem excluídas as chamadas transações relacionadas com trabalhos por encomenda, sem transferência de propriedade, a tendência de crescimento foi ainda mais pronunciada de ambos os lados, com as exportações a subirem 4,5% e as importações a crescerem de forma mais acentuada, atingindo os 7,1%. Olhando apenas para o mês de maio, o cenário inverteu-se ligeiramente face ao acumulado, com as exportações a crescerem 5,1% e as importações a recuarem 1,6% face ao mesmo mês de 2025. Nos primeiros 3 meses de funcionamento, o sistema Volta, gerido pela SDR Portugal, recolheu mais de 55 milhões e meio de embalagens de bebidas de uso único, garrafas e latas de plástico, metal e alumínio. A entidade responsável faz um balanço muito positivo deste arranque, que decorreu entre 10 de abril e 6 de julho, destacando uma média de 15 embalagens devolvidas por transação, o que reflete uma adesão crescente e uma mudança gradual no comportamento dos consumidores portugueses. Apesar destes bons resultados globais, a DECO alerta para algumas falhas na implementação do mecanismo. A Associação de Defesa do Consumidor aponta lacunas na comunicação inicial, sublinhando que persistem dúvidas entre os utilizadores sobre o funcionamento do processo, casos de cobranças indevidas e, principalmente, alguma confusão sobre o direito do consumidor a exigir o reembolso da caução em dinheiro vivo. No segundo trimestre deste ano, a venda de livros em Portugal sofreu uma queda de quase 2%, com cerca de 17.900 livros a menos, face ao mesmo período do ano passado, marcando a primeira quebra do mercado livreiro desde a pandemia. Esta redução nas vendas ocorreu apesar da estabilização do preço médio do livro e da realização da Feira do Livro de Lisboa, um evento que habitualmente impulsiona o setor e que, no ano passado, tinha contribuído para um crescimento de quase 10% nestes meses. Em termos de referências, a literatura infanto-juvenil foi o género mais procurado, seguido pela ficção e não-ficção, com a esmagadora maioria das vendas a acontecer em livrarias. Perante estes resultados, a Associação Portuguesa de Editores e Livreiros alerta para a necessidade de uma estratégia governamental urgente para a literatura e literacia no país, estando a ser trilhado um caminho de uma possível inversão na tendência europeia de compra e leitura de livros, o que poderá ser especialmente prejudicial para o já frágil mercado português. O Governo aprovou uma alteração ao modelo de pagamento do Imposto Único de Circulação, que deixará de ser pago no mês da matrícula e passará a ter datas fixas, com o intuito de acabar com a incerteza do modelo atual. A partir de 2028, o formato definitivo estabelece que o imposto até 100 euros seja liquidado até ao final de abril numa única prestação. Para valores entre 100 e 500 euros, o pagamento será feito em 2 prestações, em abril e outubro, e se for superior a 500 euros, poderá ser dividido em 3 parcelas a pagar em abril, julho e outubro, mantendo-se sempre a opção de pagamento único em abril para quem o desejar. Para preparar esta mudança de calendário e evitar que os contribuintes paguem o imposto de 2026 e 2027 muito próximo um do outro, o ano de 2027 vai servir como um período transitório. Durante esse ano, o IUC, igual ou inferior a 500 euros, será pago numa prestação única durante o mês de outubro. Já para valores superiores, o pagamento poderá ser feito em 2 prestações, a liquidar em julho e outubro, existindo também a possibilidade de optar pelo pagamento integral logo no mês de julho.

0: Muito bom dia, Ana. Estamos a 25 minutos e meio das 10. Boa semana.
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0: E chegamos ao fim do nosso programa da manhã.
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2: Mas já são horas de acordar?
1: Toca a levantar.
2: Oh, não. Oh,
1: aceita, não. Que dói menos. 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
0: foi um gosto, uma satisfação estar na companhia do auditório da Rádio a Porto Alegre desde as 7 da manhã e porque a coisa foi boa, amanhã repetimos a dose, já sabe, a partir das 7 o novo Acordar com Conteúdo é precisamente aqui na antena da Rádio a Porto Alegre. Para todo o nosso auditório, aquele abraço para quem está na estrada, aos profissionais, a quem está no local de trabalho, aos nossos idosos, aos nossos imigrantes. Aquele abraço, despede-se César Azeitona e amanhã já sabe, a partir das 7, o programa da manhã, sempre com energia positiva. Aquele abraço, um feliz dia.

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1: O líder do PS, José Luís Carneiro, assumiu este domingo em Porto Alegre o compromisso do partido em concretizar a eletrificação da linha do Leste no futuro contrato de desenvolvimento regional, defendendo também a conclusão do projeto da barragem do Pisão. O secretário-geral do PS, que falava no encerramento do Congresso da Federação Distrital de Porto Alegre, que decorreu no pavilhão municipal de Porto Alegre, defendeu também a concretização do novo centro de formação da GNR para que a região se desenvolva.
2: E é por isso que eu vos quero dizer que a proposta que aqui assumimos para a eletrificação da linha do Leste fará a ligação entre Ponte Sor, Porto Alegre e Elvas. É um compromisso para assumir e para levar a sério. É um compromisso para levar a sério no nosso futuro contrato de desenvolvimento territorial. É necessário dar continuidade ao investimento do Pisão. O governo do PS fez muito, muito trabalho para garantir o planeamento, para garantir a candidatura aos fundos europeus e nacionais para investir nesta região e para garantir que o recurso e os recursos hídricos podem trazer uma nova vida ao setor do agroalimentar, com mais inovação, capaz de criar mais emprego e, a partir das empresas que se venham a desenvolver nesta região, contribuir para a economia do país. E nós temos de colocar esta prioridade como uma das nossas prioridades do nosso contrato territorial de desenvolvimento. Mas mais, nós, também com o nosso governo, avançamos com o projeto de arquitetura, avançamos com as especialidades. Fiz mesmo um contrato de financiamento com a Câmara Municipal de Porto Alegre para avançarmos de uma vez por todas, porque já vem desde os anos 2000, dos princípios dos anos 2000, com a Escola Nacional da Guarda Nacional Republicana. É um investimento muito importante para criar oportunidades de emprego, oportunidades de desenvolvimento em Porto Alegre e, a partir de Porto Alegre, de todo este centro e capital distrito para toda esta região, porque aqui vêm jovens e famílias de todo o país que contribuem para a restauração, que contribuem para a hotelaria, que contribuem para o investimento, e é a partir desse polo de formação e de qualificação que queremos também colocá-lo como uma das nossas prioridades fundamentais para desenvolver esta região.
1: O novo presidente da Federação Distrital de Porto Alegre do PS, Tiago Teotónio Pereira, defendeu, por sua vez, a regionalização e projetos de melhoria das acessibilidades na região, com destaque igualmente para a eletrificação da linha do Leste. O socialista manifestou-se também apostado em afirmar o Distrito de Porto Alegre como destino logístico.
3: E por isso, para além daquilo que é o compromisso temático da linha do Leste, o desafio transversal de aumentarmos a nossa representatividade e podermos ter um efetivo debate sobre a regionalização tem que ser uma prioridade do Partido Socialista, tem que ser anunciado com toda a nossa voz, e por isso contas com o Distrito de Porto Alegre para te apoiar nesse grande desiderato. E nós sabemos bem que, mesmo sem regionalização, nós continuamos a lutar pela nossa terra. Ainda na semana passada, o Ricardo, enquanto presidente da CCDR, assinava um projeto que é absolutamente decisivo para as nossas zonas mais rurais. Podermos colocar fibra óptica naquilo que são as zonas brancas. Um projeto inicialmente do Partido Socialista. Tal como o Hugo teve a capacidade, a partir de Ponte Sor, agora sob a liderança do Rogério, transformar um território em Nisa. Temos a marca do Partido Socialista quando transformamos a vida das pessoas. E, no Alto Alentejo, um cidadão ganha, em média, menos 400 euros do que a média nacional. E as mulheres, ainda menos 100 euros. O que nós podemos concluir é que este compromisso que estamos hoje aqui a assumir, bastava nós multiplicarmos 6 meses pelo número da nossa população e da diferença salarial e ele estaria financiado. Nós não estamos a pedir muito, estamos só a pedir que nos deem as igualdades de circunstâncias para que possamos ter um

0: trajeto digno de passageiros e uma nova ferrovia para as mercadorias que vão ser decisivas no Corredor Internacional Sul. Podemos ter um Intercidades a 2 horas, tal como o Nuno enunciou bem aqui em Elvas, podemos ter um Intercidades em 2 horas e meia na cidade de Porto Alegre. E por isso nós queremos afirmar o Alto Alentejo como um distrito logístico.
1: O Congresso da Federação Distrital de Porto Alegre do PSD correu este domingo, tendo a sessão de encerramento contado com dirigentes locais do PSD e do PCP entre os convidados. A Câmara Municipal de Gavião anunciou na sua página de Facebook que o Centro de Saúde local vai ser alvo de uma intervenção profunda de reabilitação num investimento de cerca de 600 mil euros. A obra, que arrancará nas próximas semanas, foi formalmente consignada na última quarta-feira, marcando o início de um processo de requalificação há muito aguardado. Segundo a autarquia, foram desenvolvidos todos os esforços para viabilizar esta intervenção, que permitirá melhorar as condições de funcionamento do edifício, reforçando o conforto de utentes e profissionais e garantindo melhores respostas na área da saúde no concelho. O Festival Encante levou no sábado à noite muitas pessoas à Praça da República em Porto Alegre para assinalar os 12 anos de carreira do grupo de canto alentejano Os Lagoias de Porto Alegre. O porta-voz dos Lagoias, Bill Malanho, mostrou-se muito satisfeito com a participação da comunidade, destacando que o grupo vive um momento sólido depois de um ano particularmente intenso. Segundo o responsável, os Lagoias atuaram em 1001 sítios e foram sempre muito bem recebidos, o que reforça a confiança na continuidade do projeto iniciado há mais de uma década na cidade.
2: Conseguimos trazer cá o grupo Raiz do Canto, Raízes do Canto, um grupo da Cuba, da grande e velha Cuba, que faz cancioneiro quase. É um grupo extraordinário que veio aqui também acompanhar-nos este ano, como já não é a primeira vez, são nossos amigos. Temos muito gosto em recebê-los. Temos o Baixo e o Alto Alentejo juntos em comunhão aqui no aniversário dos Lagoias, no 12º ano. No 12º aniversário.
3: Venham mais 12.
2: Venham mais 12, venham mais 24, venham mais 36. Venham todos os que nos permitirem. Um obrigado a vocês que divulgam as nossas iniciativas. Temos muito gosto em conseguir reunir aqui com amigos e reunir esta Praça da República extraordinária, conseguir fazer este evento aqui nesta que é o Ex Libris aqui da nossa cidade, nesta praça. Mesmo em dia de jogo do Benfica e do Mundial, nós conseguimos ter aqui gente e conseguimos fazer aqui um programa cultural diversificado e bonito.
3: E os Lagoias, como é que tem sido a evolução? Têm mais elementos, não têm?
2: Os Lagoias estão paulatinamente, há uns elementos que vão adoecendo, temos alguns doentes, mas temos outros novos a entrar. Os Lagoias tiveram um 12º ano extraordinário. Nós o ano passado cantámos no Palácio do Primeiro-Ministro, cantámos no Mosteiro dos Jerónimos nas cerimónias dos 40 anos da entrada de Portugal na Comunidade Europeia, cantámos nos prémios do turismo, cantámos em 1001 sítios, festas populares, festas religiosas, em eventos oficiais, dentro de salas de espetáculo, dentro de auditórios, cantámos em todo o tipo de casamentos, batizados, festas, matanças de porco, feiras do vinho, cantámos em 1001 sítios, temos repertório para isso tudo. Fomos um grupo muito bem aceito pela sociedade e agradecemos por isso, agradecemos a Deus e agradecemos a toda a gente que nos ouve e que canta connosco e aos nossos patrocinadores e apoiantes.
1: Ouvido também pela Rádio Porto Alegre, Manuel Fernando, porta-voz do Grupo Coral Raízes do Canto, de Cuba, que atuou pela segunda vez no Alto Alentejo em 11 anos de história, sublinhou que a força do canto é transversal a todo o Alentejo. Admitiu, contudo, a ter um conhecimento mais profundo do canto praticado no Baixo Alentejo, de onde o grupo é oriundo. O responsável espera que os elementos da formação mantenham a mesma força de vontade demonstrada até à data, essencial para garantir o futuro do grupo.
4: Portanto, o grupo foi fundado em 2015, temos 11 anos, para o ano iremos fazer os 12, se Deus quiser. Esperemos bem que continuemos com esta força de vontade para podermos dar continuidade ao grupo.
3: Tem muitos elementos?
4: Neste

0: Momento tenho 21 elementos, mas não estão todos aqui hoje porque, como se sabe, há trabalhos e nem todos podem estar sempre aptos para poder estar disponíveis para o grupo. E hoje é a dificuldade que os grupos que existe dentro dos grupos é essa.
1: E é a primeira vez aqui no Alto Alentejo ou não?
0: Não, já, com esta é a segunda vez. Eu, alguns elementos do grupo já são, é a primeira vez, mas eu, os mais velhinhos já têm, já viemos aqui. Esta é uma segunda vez.
1: E o canto alentejano tem mais força no baixo ou no alto alentejo?
0: Hoje, que é que lhe diga, não sei, acho que isto é em igualdade, mas o baixo alentejo é o que eu conheço melhor. Portanto, nós temos atuado também no alto alentejo já várias vezes, mas o baixo alentejo é o nosso, é aquela, a zona que conhecemos é a zona do margem do Guadiana, é Caspias, é Serpa, é, pronto, é esta parte toda que, pronto, é que nós mais conhecemos e é que está mais, pronto, pelo menos através das televisões é o que está a desenvolver o canto alentejano.
2: Ora, ao longo da noite o palco recebeu três formações: Reis do Canto, o Projeto Moura Encantada e os Lagoias, que protagonizaram o momento central das comemorações. O preço dos combustíveis vai voltar a subir nesta semana de 13 a 19 de julho, de forma mais acentuada no gasóleo, com as previsões a apontarem para um aumento de 7 cêntimos. De acordo com a informação apurada pelo Automóvel Clube de Portugal, na gasolina a subida será de 2,5 cêntimos. Caso se confirmem as projeções, esta semana o preço médio do diesel vai subir para 1,863 euros por litro, enquanto a gasolina vai aumentar para 1,918 euros o litro. A estimativa pode ainda apresentar variações de acordo com o posto de combustível, uma vez que este setor e, consequentemente, a sua política de preços está liberalizado. Porto Alegre entra numa nova semana mais amena, depois da prolongada onda de calor que marcou o início de julho. As previsões do Instituto Português do Mar e da Atmosfera indicam uma ligeira descida das temperaturas máximas e um ambiente mais confortável, ainda quente, mas longe dos valores extremos que dominaram os últimos dias. Esta segunda-feira começa com 15 graus de mínima e 30 de máxima em Porto Alegre, sinal de que o calor permanece, embora já sem a intensidade sufocante que se fez sentir no arranque do mês. Ao longo de terça, quarta, quinta e sexta-feira, as máximas oscilam entre os 30 e os 32 graus, com céu limpo e vento fraco de oeste e noroeste, criando uma sensação térmica mais suportável. No próximo fim de semana, as temperaturas voltam a subir ligeiramente, atingindo 34 e 35 graus, mas dentro do que é habitual para julho e sem o caráter excepcional da onda de calor anterior.
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3: Ora então, viva para todos. Bom dia, bem-vindos a mais uma edição do Bom Dia Alentejo. Tenha uma excelente semana.
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3: E quanto à previsão do estado do tempo, esta segunda-feira, hoje é 13 de julho, hoje é Dia Mundial do Rock, temos céu em geral pouco nublado, aumentando a nubosidade no interior norte e centro durante a tarde, vento fraco a moderado, temos também uma pequena subida da temperatura, máximas para hoje 23 graus. Para o Porto, Castelo Branco 30, Santarém 31, Lisboa 27, 31 graus também para Évora e Beja, Faro 26, Porto Alegre, contou-se com uma máxima de 29 graus. 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
3: Está com a Rádio Porto Alegre, mais uma edição do Bom Dia Alentejo. Já sabe que conto consigo até bem perto do meio-dia. O meu nome é Soneto, é um prazer enorme saber que está aí. Tenho uma excelente segunda-feira e, claro, para si em especial, uma ótima semana na nossa companhia.
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3: Nesta hora, lá mais para o final, iremos ter, como sempre, mais uma receita para o nosso almoço. Também hoje, segunda-feira, a partir das 11. Hoje é segunda-feira, é dia de horóscopo semanal. E, claro, a partir das 11. 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
3: 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Venha experimentar. 10h24, bom dia. Hoje é Dia Mundial do Rock. Vamos regressar um pouco ao passado para recordarmos também esta música que fez bastante sucesso nos anos 80 com o pai do rock português. Aposto que já sabe de quem é que eu estou a falar. Rui Veloso, claro, com Café e um Bagaço. Tiramos o pó aos discos

de vinil. E por que não? Vamos abrir então com o Rui Veloso. Hoje, Dia Mundial do Rock. Café em um bagaço, o bagaço põe-se de parte. O café também não se pode beber muito. Beba água. Tenha um bom dia. Excelente semana. Fique bem.

0: Este é o nome do pai do rock português. Grande sucesso esta música nos anos 80, precisamente em 1980, com este Café e um Bagaço. Aqui nas manhãs da sua rádio, bom dia, são 10h27. Isto porque lá recuamos no tempo, tiramos um pouco do pó do disco do vinil. Isto claro porque hoje é Dia Mundial do Rock. Convém também. Recordar é viver.
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0: 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É para lá que vamos já a seguir. Bom dia. Bom dia, Alentejo, até ao meio-dia. Melhor música.
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0: Bom, e de 1980 passamos para 2026, também uma batida completamente excelente, é verdade, mesmo caso para dizer excelente. Micaela, com a Raiz de Portugal.
4: Gosto muito.
0: Espero que vão sair desse lado também. Praticamente 10h30, bom dia, patrocínio.

grande batida. Esta nova música de Micael chama-se Reis de Portugal. Eu gosto imenso mesmo. Espero que você desse lado também aprecie este género de música. Sabe bem ouvir esta mexidinha logo de manhã. 10h32, estamos ainda com o patrocínio exclusivo da Ótica Reis, sempre a olhar por si. A não perder, já daqui a pouco, daqueles minutos, a receita para o nosso almoço. Mas antes disso, ainda temos também o novo trabalho de Cláudia Nayara, com a força de Deus.

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0: Está com fome? 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
1: Olá, bom dia. O meu nome é Sou Neto e trago-lhe uma receita com azeite São Mamete, uma receita magnífica para qualquer altura do ano, uma receita com azeite São Mamete. Ora bem, e como tenho vindo a anunciar, o azeite é um dos alimentos mais antigos e versáteis do mundo, conhecido pelos seus benefícios à saúde e pelo seu sabor inconfundível que adiciona às refeições. Mas o que muitos não sabem é que esse ouro líquido carrega consigo histórias fascinantes e usos inesperados. 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Os primeiros registros do uso do azeite datam de mais de 6 mil anos no Oriente Médio. Ele era usado não apenas como alimento, mas também como combustível para lâmpadas, imagine só, e como base para cosméticos e medicamentos. Belíssimo! Hoje vamos ter uma receita, vou falar-vos, aliás, de uma receita com azeite São Mamete. Por exemplo, berinjela no forno com azeite São Mamete e orégão. Fantástico! Esta receita simples e aromática de berinjela no forno com azeite e também orégão é deliciosa. Perfeita para preparar como acompanhamento de um almoço ou um jantar. Além de ser um prato que combina muito bem em qualquer altura do ano, berinjela no forno com azeite, azeite São Mamete e orégão. Aproveite o melhor que o azeite na comida tem para oferecer. Prepare esta deliciosa berinjela no forno e desfrute de todos os sabores incríveis deste prato. Ora bem, vamos aos ingredientes. 2 berinjelas cortadas em rodelas finas. 3 colheres de sopa de azeite São Mamete. Orégão fresco ou seco, conforme a sua preferência. Sal a gosto, pimenta do reino, também a gosto. Quanto à preparação, bastante simples. Pré-aqueça

0: lhes põe as rodelas de berinjela numa assadeira. De seguida, regue então com esse líquido precioso, com azeite ou omelete, e tempere com sal, pimenta e orégão. Leve depois no final ao forno por 20 minutos, claro, até alourar. Bom apetite para o seu almoço. Já que vem o cheirinho.
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1: Estamos agora a 5 minutos das 11. Hoje é Dia Mundial do Rock, por isso temos rock também para terminar esta primeira parte do Bom Dia Alentejo. Vamos novamente no tempo com o Zugaev e a Rock no Gás. Volto na próxima hora. Hoje, segunda-feira, é dia de horóscopo semanal. Fica a saber o que é que o seu signo lhe traz para esta semana. Boa sorte, conto consigo. Volto a seguir, até já.

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7: Renovo os votos de uma ótima segunda-feira, uma excelente semana na companhia da Rádio Porto Alegre. Bem-vindos para esta segunda e última hora do Bom Dia Alentejo.
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7: E quanto à previsão do estado do tempo para esta segunda-feira, 13 de julho, temos o tempo ainda bem fresquinho, céu em geral pouco nublado, aumentando a nebulosidade no interior norte e centro durante a tarde, vento fraco a moderado, temos uma pequena subida da temperatura, em especial da máxima. São 23 graus de máxima para o Porto, Castelo Branco 30, Santarém 31, Lisboa 27, 31 graus também para Évora e Beja, Faro 26, Porto Alegre conta hoje com uma máxima de 20 e 9 graus. 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
1: 11 horas 8 minutos, bom dia.
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1: Hoje é segunda-feira, hoje é dia de horóscopo semanal. Fica então já a seguir a saber o que é que o seu signo lhe traz para esta semana. Boa sorte.
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0: carneiro. Carta dominante do imperador, que significa concretização. Amor, a harmonia reinará na sua relação afetiva. Saúde, a saúde está em plena forma. Dinheiro, o equilíbrio financeiro está na sua vida neste momento. Número da sorte, 4.
1: Touro.
0: Carta dominante, os enamorados, que significa escolha. Amor, período cheio de momentos de harmonia. Saúde, sem preocupações. Dinheiro, dê um passo de cada vez e alcançará os seus objetivos. Número da sorte, 6.
1: Gêmeos.
0: Carta dominante, o ermita, que significa procura, solidão. Amor, seja prudente na forma como lida com as pessoas. Aprenda a amar-se, então amará tudo e todos. Saúde, cuide de si. Dinheiro, tenha atenção e não se deixe levar pelo impulso. Número da sorte, 9.
1: Caranguejo.
0: A carta dominante, o louco, que significa excentricidade. Amor, controla a sua tendência para ser inconsciente e inconstante. Saúde, possibilidade de sentir dores de cabeça. Dinheiro, momento favorável para fazer uma compra muito boa e que há muito tempo pensa. Número da sorte, 22.
1: Leão.
0: Carta dominante, a temperança, que significa equilíbrio. Amor, o seu grupo de amigos é importante, mas deve dar-se mais a conhecer aos outros. Saúde, possíveis dores de estômago. Dinheiro, gastos imprevistos. Número da sorte, 14.
1: Virgem.
0: Carta dominante, valete de paus, que significa amigo, notícias inesperadas. Amor, estará mais exigente com a pessoa amada. Seja mais tolerante e compreensivo. Saúde, uma sensação de mal-estar geral e dores de cabeça poderá invadi-lo. Dinheiro, modera a impulsividade quanto aos negócios. Número da sorte, 33.
1: Balança.
0: Carta dominante, 6 de copas, que significa nostalgia. Amor, será amor o que está a sentir por essa pessoa nova que entrou na sua vida? Saúde, possíveis dores de estômago. Evite fazer refeições pesadas à noite. Dinheiro, fase favorável. Deus é indispensável nas nossas vidas. Número da sorte, 42.
1: Escorpião.
0: Carta dominante, rainha de copas, que significa amiga sincera. Amor, dedique mais tempo à sua família e à pessoa amada, pois eles sentem a sua falta. Saúde, tenderá a ter dores de cabeça. Vigie a tensão arterial. Encontrará nos bons livros companheiros maravilhosos para a sua vida. Dinheiro, corte nas despesas desnecessárias. Número da sorte, 49.
1: Sagitário.
0: Carta dominante, rei de espadas, que significa poder. Amor, a pessoa que ama só pensa em si, não se preocupe com coisas sem importância. Saúde, é um momento ideal para começar uma dieta. Dinheiro, compre uma prenda para si, faça um miminho a si próprio. Número da sorte, 64.
1: Capricórnio.
0: Carta dominante, o julgamento, que significa novo ciclo de vida. Amor, mudanças bruscas de humor poderão causar conflitos com familiares ou com a pessoa amada. Modere esse seu comportamento. Saúde, poderá ser afetado por dores musculares. Dinheiro, período favorável no trabalho, poderá vir a receber benefícios. Número da sorte, 20.
1: Aquário.

0: carta dominante, a justiça, que significa justiça. Amor, invista no amor. Compre flores, presentes, bombons, enfim, mima sua cara à metade. Saúde, evite ser exagerado. Que a verdadeira sabedoria entre no seu coração. Dinheiro, seja mais comedido com as suas despesas. Número da sorte, 8.
1: Peixes.
0: Carta dominante, a morte, que significa renovação. Amor, a área sentimental favorecida. Faça projetos para o futuro a dois. Saúde, usará de boa forma. Dinheiro, seja mais contido nos seus gastos. Que o sucesso seja uma constante na sua vida. Número da sorte, 13.
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4: Horóscopo que volta na próxima segunda-feira. Bom dia.
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4: 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Sempre consigo, são 11 e praticamente 15 minutos. Espero que esta segunda-feira esteja a ser do seu inteiro agrado. Agora temos muita música também nesta manhã de segunda-feira. Boa semana agora, Rita e Daniela. E é verdade, tudo que é bom é para se ver. Vamos ter Gustavo Lima, Noninho Navarro, muito mais. Conto consigo ainda.

atrás deixámos Gustavo Lima com Açúcar que Dói, Toninho Navarro e o tempo voa sem dúvida. Já é segunda-feira, os 13 de julho, o tempo está fantástico lá fora. Aproveite o dia, fique também na companhia da Rádio Porto Alegre. Estão algumas nuvens, um vento, uma aragem bem fechinha, sabe também, sem dúvida. Estão previstas temperaturas bem mais altas a partir do próximo fim de semana. Acho que virá aí mais uma onda de calor. Provavelmente não chegará bem aqui a Portugal. Bom dia para si, uma segunda-feira, dia de renovar as energias, traçar novos planos e conquistar novos objetivos. Rádio Porto Alegre, esta é a sua melhor companhia agora. Temos Augusto Canário, os amigos. O que tu queres é colinho. Ai, também eu. Bom dia. 11h24.

0: sábado não sabe bem, de vez em quando um colinho. Bem bom. Bom dia. 11h27. Augusto Canário, os amigos. Um dos novos trabalhos do que tu queres é Colin. Bom dia. Mais uma segunda-feira, mais uma semana. Sem dúvida é dia de iniciar uma nova jornada com muita motivação e força no coração. Bom dia. E não só.
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0: Chave de Ouro, já a seguir antes dos comerciais, também com o seu novo trabalho, o teu sorriso. Bom dia, seguiram os comerciais, estou de volta. É o Bom Dia Alentejo, então até já, quando consigo. Até ao meio-dia, fique bem.

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1: Estamos agora a 23 minutos do meio-dia. Bom dia para si. 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
1: Agora temos um novo trabalho de Mónica Sintra, chama-se Barbie. É um tema, digamos assim, ligado à imagem e também à autoestima. Bom dia.

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1: Novíssimo também de Agatha, Silêncio não é amor. Por vezes é, às vezes o silêncio diz tudo. Tenha um bom dia. Estamos a 17 minutos do meio-dia. Sorria porque é segunda-feira. Um novo começo está à nossa espera. Mais uma semana por aí. E bem fresquinha para este verão. Bom dia, é Elvio Santiago, também a música que se segue.

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1: 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Agora temos Irmãos Verdades com Isabela, assim para fecharmos musicalmente mais uma edição do Bom Dia Alentejo. A seguir fica o Jornal do Meio-Dia, numa edição do jornalista Gabriel Nunes. Vamos marcar encontro para mais logo a partir das 2. Riscos pedidos por telefone. E claro, uma tarde cheia de música, não só, boa disposição, bons programas, sem dúvida, muita música para si estar na nossa.

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2: Vamos a esta hora conhecer as linhas com que se cose a atualidade nesta segunda-feira e que estarão em destaque no Jornal do Meio-Dia. O líder do PS, José Luís Carneiro, assumiu domingo em Porto Alegre o compromisso do partido em concretizar a eletrificação da linha do Leste, defendendo também a conclusão do projeto da barragem do Pisão. A Vila de Alegrete, no concelho de Porto Alegre, volta a abrir as portas à sua feira de artesanato e gastronomia a partir de sexta-feira, numa edição que promete manter o dinamismo e a forte adesão que tem marcado o evento ao longo dos últimos anos. Vitor Clay, Wet Bad Gang e Neyman são os cabeças de cartaz da edição deste ano da Mostra de Artesanato, Gastronomia e Atividades Económicas de Gavião, que vai decorrer de sexta-feira até domingo. O Festival Encanto levou no sábado à noite muitas

0: pessoas à Praça da República em Porto Alegre para assinalar os 12 anos da carreira do grupo de canto, os Lagoias de Porto Alegre. Porto Alegre entra hoje numa nova semana, mais amena, depois da prolongada onda de calor que marcou o início de julho. Vai ser assim a edição do Jornal do Meio-Dia para esta segunda-feira, que começa já a seguir a um curto intervalo.
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3: O líder do PS, José Luís Carneiro, assumiu este domingo em Porto Alegre o compromisso do partido em concretizar a eletrificação da linha do Leste no futuro contrato de desenvolvimento regional, defendendo também a conclusão do projeto da barragem do Pisão. O secretário-geral do PS, que falava no encerramento do Congresso da Federação Distrital de Porto Alegre, que decorreu no pavilhão municipal de Porto Alegre, defendeu também a concretização do novo centro de formação da GNR para que a região se desenvolva.
4: E é por isso que eu vos quero dizer que a proposta que aqui assumimos para a eletrificação da linha do Leste fará a ligação entre Ponte de Sor, Porto Alegre e Elvas. É um compromisso para assumir e para levar a sério. É um compromisso para levar a sério no nosso futuro contrato de desenvolvimento territorial. É necessário dar continuidade ao investimento do Pisão. O governo do PS fez muito, muito trabalho para garantir o planeamento, para garantir a candidatura aos fundos europeus e nacionais para investir nesta região e para garantir que o recurso e os recursos hídricos podem trazer uma nova vida ao setor do agroalimentar, com mais inovação, capaz de criar mais emprego e, a partir das empresas que se venham a desenvolver nesta região, contribuir para a economia do país. E nós temos de colocar esta prioridade como uma das nossas prioridades do nosso contrato territorial de desenvolvimento. Mas mais, nós, também com o nosso governo, avançamos com o projeto de arquitetura, avançamos com as especialidades. Fiz mesmo um contrato de financiamento com a Câmara Municipal de Porto Alegre para avançarmos de uma vez por todas, porque já vem desde os anos 2000, dos princípios dos anos 2000, com a Escola Nacional da Guarda Nacional Republicana. É um investimento muito importante para criar oportunidades de emprego, oportunidades de desenvolvimento em Porto Alegre e, a partir de Porto Alegre, de todo este centro e capital distrito, para toda esta região, porque aqui vêm jovens e famílias de todo o país que contribuem para a restauração, que contribuem para a hotelaria, que contribuem para o investimento, e é a partir desse polo de formação e de qualificação que queremos também colocá-lo como uma das nossas prioridades fundamentais para desenvolver esta região.
3: O novo presidente da Federação Distrital de Porto Alegre do PS, Tiago Teotónio Pereira, defendeu, por sua vez, a regionalização e projetos de melhoria das acessibilidades na região, com destaque igualmente para a eletrificação da linha do Leste. O socialista manifestou-se também apostado em afirmar o Distrito de Porto Alegre como destino logístico.
5: E por isso, para além daquilo que é o compromisso temático da linha do Leste, o desafio transversal de aumentarmos a nossa representatividade e podermos ter um efetivo debate sobre a regionalização, tem que ser uma prioridade do Partido Socialista.

0: tem que ser anunciado com toda a nossa voz e por isso contas com o Distrito de Porto Alegre para te apoiar nesse grande desidrato. E nós sabemos bem que mesmo sem regionalização nós continuamos a lutar pela nossa terra. Ainda na semana passada, o Ricardo, enquanto Presidente da CCDR, assinava um projeto que é absolutamente decisivo para as nossas zonas mais rurais. Podermos colocar fibra óptica naquilo que são as zonas brancas. Um projeto, inicialmente, do Partido Socialista. Tal como o Hugo teve a capacidade, a partir de Ponte Sor, agora sob a liderança do Rogério, transformar um território em Nisa. Temos a marca do Partido Socialista quando transformamos a vida das pessoas. E, no Alto Alentejo, um cidadão ganha, em média, menos 400 euros do que a média nacional. E as mulheres, ainda menos 100 euros. O que nós podemos concluir é que este compromisso que estamos hoje aqui a assumir, bastava nós multiplicarmos 6 meses pelo número da nossa população e da diferença salarial e ele estaria financiado. Nós não estamos a pedir muito, estamos só a pedir que nos deem as igualdades de circunstâncias para que possamos ter um trajeto digno de passageiros e uma nova ferrovia para as mercadorias que vão ser decisivas no Corredor Internacional Sul. Podemos ter um Intercidades a 2 horas, tal como o Nuno enunciou bem aqui em Elvas, podemos ter um Intercidades em 2 horas e meia na cidade de Porto Alegre. E por isso, nós queremos afirmar o Alto Alentejo como um distrito logístico.
1: O Congresso da Federação Distrital de Porto Alegre do PSD correu este domingo, tendo a sessão de encerramento contado com dirigentes locais do PSD e do PCP entre os convidados. A Câmara Municipal de Gavião anunciou na sua página de Facebook que o Centro de Saúde local vai ser alvo de uma intervenção profunda de reabilitação num investimento de cerca de 600 mil euros. A obra, que arrancará nas próximas semanas, foi formalmente consignada na última quarta-feira, marcando o início de um processo de requalificação há muito aguardado. Segundo a autarquia, foram desenvolvidos todos os esforços para viabilizar esta intervenção, que permitirá melhorar as condições de funcionamento do edifício, reforçando o conforto de utentes e profissionais e garantindo melhores respostas na área da saúde no concelho. A Vila de Alcarete, no concelho de Porto Alegre, volta a abrir as portas à sua Feira de Artesanato e Gastronomia a partir de sexta-feira, numa edição que promete manter o dinamismo e a forte adesão que tem marcado o evento ao longo dos últimos anos. A Junta de Freguesia, promotora da iniciativa, espera uma participação massiva de visitantes durante os 3 dias, reforçando o papel da feira como ponto de encontro da comunidade e espaço de valorização das tradições locais. O certame decorre até domingo, na Vila Histórica, reunindo entre 14 a 16 expositores de artesanato e várias entidades locais. Para António Pombo, presidente da Junta de Freguesia de Alcarete, o destaque vai para a gastronomia, com pratos ligados às raízes da freguesia e à cozinha tradicional alentejana, preparados especialmente para o evento e apresentados como um dos principais atrativos.
2: Portanto, estamos a contar em termos de adesões e produtores locais, vamos também juntar a parte da economia local, dando mostras da nossa economia, à volta de uns 14, 16 estantes.
3: E no que diz respeito à gastronomia, o que é que poderemos saborear durante estes dias?
2: Portanto, vamos apostar na gastronomia local, em pratos típicos da nossa zona, feitos pelas pessoas da nossa terra, que também sabem cozinhar e tantas mostras têm dado de comida bem feita e bem servida. Podemos contar, posso enumerar, na sexta-feira, dia 17, contamos com comida tradicional, como já disse, a sopa de baldurévis, vamos ter sobrinhas de alguidar, a tomatada de galinha e vamos ter um ensopado de borrego, portanto, pratos típicos da nossa terra, da nossa zona. No sábado, contamos com a sopa de cachola, também uma sopa bastante conhecida da nossa terra, as bochechas com migas de coentros, e vamos também apostar aqui num prato que será uma novidade, migas gatas, um prato tradicional, à base de pão e bacalhau, muito do nosso Alentejo também. No domingo,

0: domingo. No domingo temos a sopa de tomate, tradicional, de com tocinho frito e ovo, e teremos petiscos regionais, incluindo também o cação frito com arroz de tomate. Teremos doces também a acompanhar e o vinho, o nosso vinho da nossa terra, da nossa freguesia, e a cervejinha fresca, como é habitual.
1: Ao longo dos anos tem sido sempre casa cheia, dezenas, centenas, aliás, de visitantes. Este ano esperam igual?
0: Exatamente, estamos a contar com isso, portanto já faz parte, é um evento que já conta, já tem um grande peso na nossa freguesia, no nosso concelho, e estamos a contar com exatamente com muita com a participação massiva de muita gente da nossa terra, pessoas que também estão fora, lagartenses e da nossa região que estão fora e que já faz parte do calendário deles desta data, este fim de semana da gastronomia, e que certamente também irão estar presentes, e toda a população vizinha, que já nos conhece bastante bem, e que, portanto, contamos com eles e contamos com muita gente, claro que sim.
2: A componente musical volta a ser uma presença forte na Feira de Artesanato e Gastronomia de Alegrete. A abertura, marcada para as 19 horas de sexta-feira, contará com as atuações de Os Castanhos e da banda da Sociedade Recreativa e Musical Alegretense. No sábado sobem ao palco o grupo Verde Maio, a banda Régio e Filipe Florencio. O encerramento no domingo ficará a cargo do grupo Voz Amiga de Terrugem. Vitor Clay, Wet Bad Gang e Nemanos são os cabeças de cartaz da edição deste ano da Mostra de Artesanato, Gastronomia e Atividades Económicas de Gavião, que vai decorrer de sexta-feira a domingo. O certame, que vai na 32ª edição, é promovido pela Câmara de Gavião e tem como palco o Jardim do Cruzeiro, no centro daquela vila alentejana. No lançamento da mostra, o presidente da autarquia, António Severino, adiantou que estarão presentes 50 expositores ligados ao artesanato e às atividades económicas, além de 3 restaurantes e 3 tasquinhas. O recinto inclui também uma área dedicada ao público infantil.
3: Este ano temos os mesmos expositores do ano passado, apesar deste ano termos mais pessoas a querer participar no nosso evento, mas atendemos não modificar muito daquilo que a nível de espaço, da concepção de espaço, e vamos ter à mesma 58 expositores que serão distribuídos entre o artesanato, atividades económicas do próprio concelho, e depois outras pessoas que quiseram associar de concelhos vizinhos. Vamos ter também 3 restaurantes a funcionar e 3 tasquinhas que vão vender, que são vão ser exploradas pelo movimento associativo.
2: O autarca destacou que o certame continua a ser uma mais-valia para a promoção do concelho e para a economia local, atraindo todos os anos milhares de visitantes de várias regiões do país.
3: É um evento já consolidado, são 32 anos organizar esta mostra de artesanato e gastronomia e atividades económicas, sempre na mesma data, no terceiro fim de semana de julho. E é um evento promovido pelo município, que celebra aquilo que é a nossa identidade, os vários produtos tradicionais, e depois com uma série de atrativos musicais que vai trazendo muita gente a este território, e que é importante, sobretudo, não só porque as pessoas conheçam, não só durante este fim de semana, mas depois que venham, mas sobretudo aquilo que é um movimento, quer a nível da restauração, quer a nível de alojamentos locais, que estão completamente cheios. Não existe mais uma dormida neste fim de semana. Nós estamos aqui até com uma dificuldade agora extra, no sentido de tentar arranjar mais alojamentos, mas estão completamente cheios, quer os alojamentos, quer depois as unidades hoteleiras. E isso para nós é um motivo de satisfação, é um motivo de orgulho, por todo este movimento que este evento traz a todo o concelho. Não estamos a falar só aqui de Gavião, mas estamos a falar de todo o concelho. Todos os nossos espaços, este ano acho que não vão fugir à regra, quer a Praia Fluvial, quer a Ecolaguna, quer a Ribeira da Venda, têm estado sempre nos anos anteriores, e este ano não vão fugir também, têm estado também sempre completamente cheios. E isso para nós é importante, não só que as pessoas visitem Gavião, não só neste fim de semana, mas depois nos outros fins de semana também ficam aqui com água na boca para continuar a visitar Gavião.
2: Sobre o programa musical, referiu que o cartaz é equilibrado por considerar que reúne propostas capazes de chegar a diferentes públicos.
3: Por um lado, tentamos aqui ter um equilíbrio naquilo que é o orçamento municipal. Sabemos que somos um município de pequena dimensão e que temos que fazer aqui algum equilíbrio a essa matéria, mas por outro lado também damos asas à imaginação no sentido de tentar ter um cartaz equilibrado a nível musical, quer para os mais jovens, quer para os menos jovens, e foi isso que tentamos fazer, tentar ter aqui um cartaz equilibrado para abranger todo o tipo de público.
2: Ora, os concertos principais estão marcados para as 23h30. Vitor Clay atua na sexta-feira, Wet Bad Gang no sábado e Nemanos no domingo. A programação inclui ainda animação pela madrugada com os DJs Razilmar, Braga, Matos e Marcos. No domingo, às 22 horas, está previsto um tributo ao Zaba. A edição de 2026 da Mostra de Artesanato, Gastronomia e Atividades Económicas de Gavião será inaugurada às 19 horas de sexta-feira. O Festival Encanto levou no sábado à noite muitas pessoas à Praça da República em Porto Alegre para assinalar os 12 anos de carreira do Grupo de Canto Alentejanos Lagoias de Porto Alegre. O porta-voz dos Lagoias, Bill Malanho, mostrou-se muito satisfeito com a participação da comunidade, destacando que o grupo vive um momento sólido depois de um ano particularmente intenso. Segundo o responsável, os Lagoias atuaram em 1001 sítios e foram sempre muito bem recebidos, o que reforça a confiança na continuidade do projeto iniciado há mais de uma década na cidade.
4: Conseguimos trazer cá o grupo Raiz do Canto, Raízes do Canto, um grupo da Cuba, da grande e velha Cuba, que faz cancioneiro quase. É um grupo extraordinário que veio aqui também acompanhar-nos este ano, como já não é a primeira vez, são nossos amigos. Temos muito gosto em recebê-los. Temos o Baixo e o Alto Alentejo juntos em comunhão aqui no aniversário dos Lagoias, no 12º ano. No 12º aniversário.
5: Venham mais 12.
4: Venham mais 12, venham mais 24, venham mais 36. Venham todos os que nos permitirem. Um obrigado a vocês que divulgam as nossas iniciativas. Temos muito gosto em conseguir reunir aqui com amigos e reunir esta Praça da República extraordinária. Conseguir fazer este evento aqui nesta que é o Ex Libris aqui da nossa cidade, nesta praça. Mesmo em dia de jogo do Benfica e do Mundial, nós conseguimos ter aqui gente e conseguimos fazer aqui um programa cultural diversificado e bonito.
5: E os Lagoias, como é que tem sido a evolução? Têm mais elementos? Não têm?
4: Os Lagoias estão paulatinamente. Há uns elementos que vão adoecendo, temos alguns doentes, mas temos outros novos a entrar. Os Lagoias tiveram um 12º ano extraordinário. Nós, o ano passado, cantámos no Palácio do Primeiro-Ministro, cantámos no Mosteiro dos Jerónimos nas cerimónias dos 40 anos da entrada de Portugal na Comunidade Europeia. Cantámos nos prémios do turismo, cantámos em 1001 sítios, festas populares, festas religiosas, em eventos oficiais, dentro de salas de espetáculo, dentro de auditórios. Cantámos em todo o tipo de casamentos, batizados, festas, matanças de porco, feiras do vinho. Cantámos em 1001 sítios, temos repertório para isso tudo. Fomos um grupo muito bem aceito pela sociedade e agradecemos por isso, agradecemos a Deus e agradecemos a toda a gente que nos ouve e que canta connosco e aos nossos patrocinadores e apoiantes.
2: Ouvido também pela Rádio Porto Alegre, Manuel Fernando, porta-voz do Grupo Coral Raízes do Canto, de Cuba, que atuou pela segunda vez no Alto Alentejo em 11 anos de história, sublinhou que a força do canto é transversal a todo o Alentejo. Admitiu, contudo, a ter um conhecimento mais profundo do canto praticado no Baixo Alentejo, de onde o grupo é oriundo. O responsável espera que os elementos da formação mantenham a mesma mesma força de vontade demonstrada até à data, essencial para garantir o futuro do grupo.
6: Portanto, o grupo foi fundado em 2015, temos 11 anos, para o ano iremos fazer os 12.

0: Deus quiser, esperamos bem que continuemos com esta força de vontade para podermos dar continuidade ao grupo.
1: Tem muitos elementos?
0: Neste momento tenho 21 elementos, mas não estão todos aqui hoje porque, como se sabe, há trabalhos e nem todos podem estar sempre aptos para poder estar disponíveis para o grupo. E hoje é a dificuldade que os grupos que existe dentro dos grupos é essa.
1: E é a primeira vez aqui no Alto Alentejo ou não?
0: Não, já com esta é a segunda vez. Eu, alguns elementos do grupo já são, é a primeira vez, mas eu, os mais velhinhos já viemos aqui.

0: valores extremos que dominaram os últimos dias. Esta segunda-feira começa com 15 graus de mínima e 30 de máxima em Porto Alegre, sinal de que o calor permanece, embora já sem a intensidade sufocante que se fez sentir no arranque do mês. Ao longo de terça, quarta, quinta e sexta-feira, as máximas oscilam entre os 30 e os 32 graus, com céu limpo e vento fraco de oeste e noroeste, criando uma sensação térmica mais suportável. No próximo fim de semana, as temperaturas voltam a subir ligeiramente, atingindo 34 e 35 graus, mas dentro do que é habitual para julho e sem o caráter excepcional da onda de calor anterior.
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1: 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Para já, a música portuguesa.

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1: 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Muito boa tarde. Para já vamos então à previsão do estado do tempo para esta segunda-feira. Hoje é 13 de julho. Segundo o Instituto Português do Mar e da Atmosfera, temos céu em geral pouco nublado, aumentando de nubosidade no interior norte e centro durante a tarde. Vento fraco a moderado, temos subida de temperatura, em especial da máxima. Máximas para hoje 23 graus para o Porto, Castelo Branco 30, Santarém 31, Lisboa 27, Évora e Beja 31, Faro 26, Porto Alegre conta hoje com uma máxima de 29 graus. 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
1: Passa minuto das duas, já sabe que o telefone a partir deste momento está ao seu interdispor. É só ligar o 245-300-556. Eu sou a Sou Neto e conto consigo desse lado. Volto à antena daqui a 4 minutos e meio. Até já.
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4: Boa tarde na Rádio Porto Alegre. Já a seguir temos então mais uma edição das Tardes da ERP. Sejam bem-vindos.
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4: Nesta primeira parte, já sabe que temos discos pedidos por telefone. Neste momento, o telefone já está ocupado com a primeira participação e vai estar ao seu dispor até bem perto das 13 ou 245-300-556. 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
4: 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Bom, damos início aos discos pedidos por telefone. Vamos já a seguir falar com a primeira participação que está em linha neste momento. Muito boa tarde.
6: Boa tarde.
4: Olá, boa tarde. Eu estou a falar com quem?
6: Com o Pedro Miguel da Comenda.
4: E como é que está o Pedro? Está bem disposto?
6: Eu estou bem disposto, eu sou também.
4: Também, excelente. De volta aos discos pedidos, não podia estar melhor, não é?
6: Exatamente.
4: Muito bem.
6: E falar com o gente.
4: Ora, aí está. Adoro falar com vocês. Vocês são os melhores
6: exatamente.
4: Ouvintes do mundo. Ó Pedro, vamos à frase. Rotunda Alegre.
6: Ai, a Rotunda Alegre.
4: Ai, ai. O seu parceiro de confiança.
6: O seu parceiro de confiança.
4: É onde? Onde? Onde?
6: Na zona industrial.
4: De Porto Alegre.
6: Porto Alegre.
4: Ora, aí está. 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Pedro, vamos ouvir o quê?
6: Vamos ouvir o Augusto Canário.
4: Oh, lindo, eu vou-me embora.
6: Oh, lindo, eu vou-me embora.
4: Você é que escolheu, não é? Pois. Então,
6: ia
4: para... então ia para dedicar, Pedro.
6: Olha, é para dedicar a Francisco, já de ouvir, para a minha senhora Angélica, para os seus. O Joaquim diz de Gavião, para a Rosa Silva e seu marido António Manuel de Comenda, para o senhor Luciano de Torres das Varas, para a senhora Gracinda Margarida de Porto Alegre, seus familiares, que essa senhora é um espetáculo a falar, para os meus primos Francisco Rosa e Fernanda Rosa, para a senhora Elisete Flores de Comenda, para a senhora Ana Gouveia e seu marido Manuel Gouveia, a senhora Francelina Cristina Teles, Paulo Teles, tudo mundo da Pedra, para o meu amigo Fernando Brancinha, com um grande abraço e as melhoras, para o Paulo Genoado Valhascos, para a senhora Julieta e seu marido João Marinho de Benavila, para a senhora Amélia Tomé e a sua colega Joaquina Escrameia. Assim são, muito gosto de ouvi-la, muito boa tarde e uma excelente semana de trabalho.
4: Muito obrigada, tudo a correr bem consigo, um beijinho à esposa, tudo a correr bem convosco, muito obrigada, uma ótima
6: obrigada.
4: Semana também para
6: muito
4: vocês.
6: Bom.
4: Muito obrigada. Muito bem, ficamos a seguir com Augusto Canário e os amigos. Olinda, eu vou

Escutamos então de Augusto Canário, Olinda, Eu Vou-me Embora. 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

0: 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Vamos a seguir para mais uma participação que está em linha. Boa tarde.
1: Boa tarde, como está?
0: Olá, eu estou ótima, muito obrigada. Eu estou a falar com quem?
1: É a Gouveia, da Monte Pedra.
0: Ah, não é a camisola amarela aqui nos discos?
1: Não, isso é agora não.
0: Às 7 tem sido sempre a camisola amarela, não é?
1: Essa coisa amarela, mas não fui.
0: E como é que está? Ana, bem disposta?
1: Felizmente.
0: Preparada para mais uma semana e vem muito calor, mais uma onda de calor para a partir do próximo fim de semana.
1: Mal.
0: Pois é, bem mal, pode crer. Tem estado tão bom.
1: No próximo fim de semana pode estar um bocadinho de calor à noite, que é a altura da
0: noite. Não quero. Olha, vamos aí, é à Rotunda Alegre, vamos lá.
1: Vamos lá. 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
0: Ora, está aí, vamos ouvir o quê?
1: Vamos ouvir o Miguel Gameiro, dá-me um abraço.
0: Ora, está aí, é para digar.
1: E este abraço é para a Ana Ribeiro, para a Sónia Ricardo, para a Sofia, para o Bruno Azeitora, para a Malete Estremoso, para a Rosário Belo, para o João Maltês, para o Manuel Gouveia, para o Rosa Silva e para o Marido, para a Fernanda Rosa e Francisco Rosa, Lisete, Pedro Miguel, Angélica, Natalina e Julieta, António Helena da Alemanha, Balbina, Armando Mafalda, João Miranda, António Cruel, António Justino, para Alter do Chão, para o Luís, para a Conceição Sul e para o marido. E é um senhor também que me dá sempre um disco, mas olha, eu desculpe, mas eu não sei o nome dele, pronto, tenho que ainda descobrir. E passam um resto de um bom dia de trabalho e até amanhã, se tudo correr bem.
0: Muito obrigada, tudo a correr bem consigo e volto sempre, tenho uma ótima semana.
1: Igualmente.
0: Obrigada.
1: Também.
0: Já sabe, o Rotunda Alegre tem tudo o que precisa.
1: Tem tudo.
0: Obrigada. Obrigada, beijinho grande.
1: Obrigada.
0: Ficamos então com o Miguel Gameiro e dá-me um abraço. E já sabe que o telefone está ao seu dispor, 245-300-556. Aproveite para ligar agora.

0: Miguel Gameiro e o tema dá-me um abraço. 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
0: Muito bem, mais uma participação que está em linha neste momento. Muito boa tarde.
2: Boa tarde, São.
0: Olá, boa tarde. Eu estou a falar com
2: a Amália de Estremoz.
0: E como é que está a Amália? Está bem disposta?
2: Bem disposta, graças a Deus e a São.
0: Também bem disposta. Muito obrigada. Amália, como é que é a frase?
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0: Ora, aí está. Vamos então ouvir o quê?
2: Vamos ouvir o Marco Paulo, nos parabéns.
0: E é para dedicar, Amália?
2: E é para dedicar à minha filha Teresa, que faz hoje anos.
0: Parabéns.
2: Muito obrigado. Ela faça muitos com muita saúde na nossa companhia, na companhia dos amigos, e que tenha um dia muito feliz. E é para dedicar também à Amélia, neta da Cândida Rata, aqui da rádio. Estremoz, também faz hoje anos.
0: Ah, parabéns, então também.
2: Muito parabéns para ela, que faça muitos com muita saúde, na companhia da família, e que tenha um dia muito feliz. E se mais alguém fizer anos, fica o meu beijinho, parabéns. E agora vai com um beijinho para a Rosa da Fraria, para a Amélia Tomé, para a minha grande amiga Joaquina Jacó, para a Joaquina Dias do Gavião, para o João Maltês, para a Mercedes e Virginia, para a Joaquina Serra, para a prima Fernanda Rosa e Francisco, para o Milka, para a prima Conceição do Sabogueiro, para a Lipoldina da Ponte Sor, para o primo António de Matos e Família, para o primo Mendes e Emília, para a Julieta e João Maria, para o Ricardo Taxista, para a Sônia Ricardo, para o José Carrilho, para a Paula de Estremoz, para o Adelino Batista, para o Fernando Bragança, para a Mãe José Granja, para a família Margarido, com um beijinho para o João, para o professor Ribeirinho Guiali, para o António Clarel, para o Justino, para o Alcides, para a Ana Gouveia, para o João Miranda e para a Lisete Flores. E para si vai um grande beijinho, tudo de bom, e para a sua família. O resto, uma boa tarde de trabalho, até amanhã, se Deus quiser.
0: Tudo a correr bem consigo, tenho uma ótima tarde, uma feliz semana na companhia da nossa rádio. Beijinho, Amália, tudo bom, muito obrigada por estar aí. Seguimos então com o Marco Paulo e o tema parabéns. Já sabe que o telefone está disponível novamente, portanto aproveite para ligar 245-300-556, eu conto consigo.

0: 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Mais uma participação antes do próximo intervalo. Boa tarde.
1: Olá, boa tarde.
0: Olá, boa tarde. Eu estou a falar com quem?
1: Amélia, do Porto Alegre.
0: Olá, Amélia, como é que está?
1: Olá,
0: bem disposta?
1: Também.
0: Também, bem, a falar ainda com vocês, bem. Estou sempre bem disposta.
1: Claro, sim, então, e a gente consegue ainda muito mais.
0: Muito obrigada. Muito bem. Amélia, como é que é a frase?
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0: De Porto Alegre, sim, senhores. E vamos ouvir o quê?
1: Fernando Daniela, como o Dia da Saudade.
0: E é então para dedicar,
1: já que ontem não fui ouvir a Rocha, olha, vou hoje ouvir na nossa querida rádio.
0: Ora, está. Então, e é para dedicar?
1: Sim, olha, vou dedicar-me a todos os ouvintes a participarem. Os meus amores que usam muito, à Nora, à netinha, à namorada Miguel, também está cá agora. Um beijinho grande para ela, para a Márcia. Um beijinho às manas, cunhados, sobrinhos e afilhados, as melhores a todos os ventinhos, e para a dona Amália um beijinho muito grande, e para toda a lista dela um beijinho, para a filhota com os parabéns, um dia muito feliz hoje e sempre, também para a outra senhora que ela nomeou também com um beijinho muito grande, parabéns, todos aqueles que fazem anos, mas muito em especial para a minha cabareira Mariana, que fez ontem anos. Um beijinho do tamanho de mundo para ela,
0: e parabéns para todos.
1: Obrigado por ela estar sempre disposta, seja qualquer hora, para me arranjar o meu cabelo, que fica sempre lindo, lindo,
0: fica bonito, sim, senhor.
1: É verdade,
0: muito
1: um beijinho
0: mesmo.
1: Do tamanho do mundo, que ela merece todo o carinho e toda a amizade e todo
0: tem
1: o
0: umas boas mãos, sem dúvida. Tem, e você tem, um sempre... belo cabelo, também é preciso ter um bom cabelo, não é?
1: Pois, ela está sempre disponível.
0: Às vezes as mãos também não fazem milagres,
1: é
0: não é?
1: Verdade. Ora, é verdade, ela está sempre disponível, seja às 10, seja às 10 da noite, seja a hora que for, nunca, nunca diz
0: às
1: que não.
0: Às vezes nós pensamos que as cabeleireiras são um Deus, e são, transformam qualquer cara, não é? Mas também temos de ter um cabelo mais ou menos, não é?
1: Pois, o meu, graças a Deus,
0: não tivermos cabelo, cabelo, há cabelos que não dão para nada, não é?
1: Pois não, mas o meu, graças a Deus, dá. Então,
0: sim, senhora,
1: um
0: é bastante
1: beijinho.
0: Bonito.
1: E obrigado pela amizade que ela tem comigo e que eu com ela, e que toda a força dela e todos os sonhos dela sejam realizados e siga para a frente, que ela é uma super senhora. Um beijinho do tamanho do mundo. Um beijinho para a Cissão, um beijinho também do tamanho do mundo para a minha Joaquina Esquerda Meio, toda a família dela. Um beijinho à dona Joaquina Jacó, com muita amizade e muito carinho.

0: Adeus,
1: um beijinho grande.
0: Muito obrigada. Ora bem, antes dos comerciais, ficamos com a música na voz de Fernando Daniel, Melodia da Saudade. E o telefone vai continuar ao seu dispor. Aproveite para ligar agora. Conto consigo, até já.

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10: Muito bem, estamos agora a 19 minutos das 3. Continuamos por aqui com discos pedidos por telefone. Já sabe que o telefone ao seu dispor até às 3 é o 245-300-556. Mais alguém em linha neste momento? Boa tarde.
11: Boa tarde,
10: São. Olá, boa tarde. Eu estou a falar com
11: a Lisete Flores da Comenda.
10: E como é que está a Lisete? Está bem disposta?
11: Está bem, graças a Deus.
10: Ótimo. Está tudo bem, é o que interessa, não é verdade?
11: Está tudo bem, é o que é preciso.
10: E as temperaturas ajudam um bocadinho, não é?
11: Está um bocadinho de calor. Aquilo anda, estou a ver, muito solinho.
10: Está sol, mas as temperaturas estão um bocadinho mais baixinhas. Vamos esperar que aqueça mais, não é? Tá. Para o próximo fim de semana já,
11: pois,
10: muito
11: pois.
10: Bem, Lisete, vamos à frase comercial neste momento.
11: 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Sendo alegre, se aparecer de confiança, na Zona Industrial de Porto Alegre.
10: Muito bem, e vamos ouvir o quê?
11: Vamos ouvir o António Zambuz na Pica do Sete.
10: E é para dedicar?
11: Agora é para dedicar aqui para a minha filha, não está cá, mas é para ela e para o marido. Para a comenda, para a Angélica, para o marido, para a Rosa Silva e o marido, a Ana Gouveia do Monte Pedro e toda a família dela, as melhoras do primo dela. Para a Dona Amalete Estremoz, que eu gosto muito de ouvir essa senhora. Para a Dona Gracinda Margarida, que também gosto muito da voz dela. Adoro a voz dessa senhora. Para o Senhor Luís de Alterpeção. Para essa senhora que falou há bocadinho, que é a senhora desta que é mesmo cómica. Dona
10: Amélia Tomé. Amélia Tomé, sim, é cómica. está sempre bem disposta. É mesmo.
11: Não é mal ninguém. Agora para a minha prima e para a minha prima que é aí de Porto Alegre, para as filhas e para as netas. E porque eu estive aí, elas fazem balé e eu estive aí no sábado a ver o balé.
10: Mas sim, senhor.
11: Mas a minha filha e o meu gelo. E um beijinho para elas. E olha, se me esqueci de mais alguém, desculpe que vai para outra vez. E um beijinho para si e até amanhã, se Deus quiser.
10: Tudo a correr bem consigo. Volte sempre, um ótimo dia. Muito obrigada, Lisete. Obrigado. Beijinho grande. Ficamos a seguir com António Zambujo e a Pica do Sete. Logo depois teremos um breve intervalo. 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
11: É conforme a melhor estação, se me haver com os 40 e tais graus, não é verdade? 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
11: Muito bem, a última participação de hoje está em linha neste momento. Vamos saber quem é. Muito boa tarde.
12: Olá, São, muito boa tarde.
11: Olá, olá, que é uma marca de gelado. Olá.
12: Olá, olá.
11: Olá, olá, eu estou a falar com
12: prazer
11: quem?
12: Prazer em ouvi-la.
11: No prazer
12: meu
11: é todo meu. Já há muito tempo que não falava convosco e estou
12: consigo.
11: Super feliz por estar a acontecer isto neste momento. Estar de volta é ótimo. Muito bem,
12: é, verdade,
11: é Teresa do Gavião, não é isso? Da linda,
12: bonita,
11: como é que
12: vila, de Gavião. Bonita vila de Gavião.
11: Ora, está aí, como é que está essa bonita
12: está
11: vila?
12: Está quase em festa.
11: Está quase em festa e continua
12: quase,
11: bonita?
12: Quase.
11: E continua bonita como
12: são.
11: Sempre, não é?
12: Para mim é sempre bonita.
11: Claro que
12: é
11: sim.
12: É sempre linda. É o meu berço.
11: Claro que sim. Muito bem, Teresa, vamos à frase.
12: Vamos. 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
11: Ora, aí está. E vamos ouvir o quê?
12: Vamos ouvir Tina Turner, The Best.
11: The Best. E é para dedicar?
12: Sim, olha, são. Vou dedicar com o meu carinho e com muito prazer de estar a falar consigo.
11: Muito obrigada.
12: Não digo ouvi-la, porque de vez em quando... Não era todos os dias, mas também ia ouvindo de manhã. A ouvir e a sempre ouvindo. Agora,
11: obrigada.
12: Falar, já há muitos dias, ao fim de muitos dias, é o dia de hoje. Vai esta musiquinha para si, como sabe, como eu digo sempre, é a minha Tina Turner da Rádio
11: Portal. A coisa mais parecida que eu tenho com ela é a pele.
12: Já
11: eu
12: tem
11: adorava
12: a
11: ter
12: cor
11: aquela
12: dela.
11: Cor, que é magnífica.
12: Ah, pois.
11: E ter a voz, aquela voz

0: pujante, aquela voz inconfundível. É verdade, sem dúvida.
1: E dedico aos meus amores, com o meu carinho e o meu amor, dedico a todas as pessoas que eu costumo dedicar. Um beijinho grande para a Dona Elisete de Pacmenda, que se esqueceu de mim hoje, mas eu não me esqueço dela. Um beijinho grande para ela.
0: Ó, Teresa, vou já começar a passar a música, está bem?
1: Sim, assim são. E para todos os, para todos vós, Rádio Porto Alegre, principalmente para os que estão de férias, umas boas férias para todos. Beijinho para o Rui também. E um abraço do meu marido, que esteja a passar umas excelentes férias, que bem precisava já. E deixo um beijinho para todo o auditório, para todas as pessoas que falaram. E um beijinho muito grande para si, São.
0: Muito obrigada. Um beijinho também muito grande para si, para todos os seus, para o esposo também, tudo a correr bem com vocês.
1: Obrigada.
0: Muito obrigada por estarem uma boa semana.
1: Também para a família.
0: Muito obrigada. Ora bem, 5 minutos para as 3, temos Miss Hot Legs com The Best, e sempre a melhor, será sempre a melhor. A seguir as notícias, eu volto depois com as tardes, para continuar, claro, com as tardes da RP, até às 6, quando consigo. Boa tarde, até já.

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5: A GNR anunciou esta segunda-feira que entre os dias 6 e 12 de junho detectou 101 infrações nas ações de fiscalização de trânsito com 32 por excesso de velocidade no distrito de Porto Alegre. No mesmo período ocorreu ainda uma detenção em flagrante por condução sob o efeito do álcool. Foram ainda registados 20 acidentes, dos quais resultaram 6 feridos leves e 1 ferido grave. No âmbito da fiscalização geral, a GNR elaborou 2 autos de contraordenação relacionados com a proteção da natureza e do ambiente. A Câmara de Gavião anunciou também nas suas páginas na internet que o Centro de Saúde Local vai ser alvo de uma intervenção profunda de reabilitação no investimento de cerca de 600 mil euros. A obra, que arrancará nas próximas semanas, foi formalmente consignada na última quarta-feira, marcando o início de um processo de requalificação há muito aguardado. A cerimónia contou com a presença do Presidente do Conselho de Administração da Unidade Local de Saúde do Alto Alentejo, Miguel Lopes, do Presidente do Município de Gavião, António Severino, e também do Diretor do Centro de Saúde, José Cabasso. Segundo a autarquia, foram desenvolvidos todos os esforços para viabilizar esta intervenção que permitirá melhorar as condições de funcionamento do edifício, reforçando também o conforto de utentes e profissionais e também garantindo melhores respostas na área da saúde no concelho. O líder do PS, José Luís Carneiro, assumiu este domingo em Porto Alegre o compromisso do partido em concretizar a eletrificação da linha do Leste no futuro contrato de desenvolvimento regional, defendendo também a conclusão do projeto da barragem do Pisão na agenda. O secretário-geral do PS, que falava no encerramento do Congresso da Federação Distrital de Porto Alegre, que decorreu no pavilhão municipal desta cidade, defendeu também a concretização do novo centro de formação da GNR para que a região se desenvolva.
6: E é por isso que eu vos quero dizer que a proposta que aqui assumimos para a eletrificação da linha do Leste fará a ligação entre Ponte Sor, Porto Alegre e Elvas. É um compromisso para assumir e para levar a sério. É um compromisso para levar a sério no nosso futuro contrato de desenvolvimento territorial. É necessário dar continuidade ao investimento do Pisão. O governo do PS fez muito, muito trabalho para garantir o planeamento, para garantir a candidatura aos fundos europeus e nacionais para investir nesta região e para garantir que o recurso e os recursos hídricos podem trazer uma nova vida ao setor do agroalimentar, com mais inovação, capaz de criar mais emprego e, a partir das empresas que se venham a desenvolver nesta região, contribuir para a economia do país. E nós temos de colocar esta prioridade como uma das nossas prioridades do nosso contrato territorial de desenvolvimento. Mas mais, nós, também com o nosso governo, avançamos com o projeto de arquitetura, avançamos com as especialidades. Fiz mesmo um contrato de financiamento com a Câmara Municipal de Porto Alegre para avançarmos de uma vez por todas. Porque já vem desde os anos 2000, dos princípios dos anos 2000, com a Escola Nacional da Guarda Nacional Republicana. É um investimento muito importante para criar oportunidades de emprego, oportunidades de desenvolvimento em Porto Alegre e, a partir de Porto Alegre, de todo este centro e capital distrito, para toda esta região. Porque aqui vêm jovens e famílias de todo o país que contribuem para a restauração, que contribuem para a hotelaria, que contribuem para o investimento, e é a partir desse polo de formação e de qualificação que queremos também colocá-lo como uma das nossas prioridades.

0: prioridades fundamentais para desenvolver esta região.
1: O novo presidente da Federação Distrital de Porto Alegre do PS, Tiago Teotónio Pereira, defendeu por sua vez a regionalização e projetos de melhoria das acessibilidades na região, com destaque também para a eletrificação da linha do leste. O socialista manifestou-se também apostado em afirmar o Distrito de Porto Alegre como destino logístico.
2: E por isso, para além daquilo que é o compromisso temático da linha do leste, o desafio transversal de aumentarmos a nossa representatividade e podermos ter um efetivo debate sobre a regionalização tem que ser uma prioridade do Partido Socialista, tem que ser anunciado com toda a nossa voz e, por isso, contas com o Distrito de Porto Alegre para te apoiar nesse grande desidrato. E nós sabemos bem que, mesmo sem regionalização, nós continuamos a lutar pela nossa terra. Ainda na semana passada, o Ricardo, enquanto presidente da CCDR, assinava um projeto que é absolutamente decisivo para as nossas zonas mais rurais. Podermos colocar fibra óptica naquilo que são as zonas brancas. Um projeto inicialmente do Partido Socialista. Tal como o Hugo teve a capacidade de, a partir de Ponte Sor, agora sob a liderança do Rogério, transformar um território em Nisa. Temos a marca do Partido Socialista quando transformamos a vida das pessoas. E no Alto Alentejo, um cidadão ganha em média menos 400 euros do que a média nacional. E as mulheres ainda menos de 100 euros. O que nós podemos concluir é que este compromisso que estamos hoje aqui a assumir, bastava nós multiplicarmos 6 meses pelo número da nossa população e da diferença salarial e ele estaria financiado. Nós não estamos a pedir muito, estamos só a pedir que nos deem as igualdades de circunstâncias para que possamos ter um trajeto digno de passageiros e uma nova ferrovia para as mercadorias que vão ser decisivas no Corredor Internacional Sul. Podemos ter um Intercidades a 2 horas, tal como o Nuno enunciou bem aqui em Elvas, podemos ter um Intercidades em 2 horas e meia na cidade de Porto Alegre. E por isso, nós queremos afirmar o Alto Alentejo como um distrito logístico.
1: O Congresso da Federação Distrital de Porto Alegre do PS decorreu este domingo, tendo a sessão de encerramento contado com dirigentes do PSD e do PCP locais entre os convidados. A Vila de Alegrete, no concelho de Porto Alegre, volta a abrir as portas à sua feira de artesanato e gastronomia a partir desta sexta-feira, numa edição que promete manter o dinamismo e a forte adesão que tem marcado o evento ao longo dos últimos anos. A Junta de Freguesia, promotora da iniciativa, espera uma participação massiva de visitantes durante os 3 dias, reforçando o papel da feira como ponto de encontro da comunidade e espaço de valorização das tradições locais. O certame decorre até domingo na Vila Histórica, reunindo cerca de 14 a 16 expositores de artesanato e várias entidades locais. Para António Pombo, presidente da Junta de Freguesia de Alegrete, o destaque vai para a gastronomia, com pratos ligados às raízes da freguesia e à cozinha tradicional alentejana, preparados especialmente para o evento e apresentados como um dos principais atrativos.
3: Portanto, estamos a contar com, em termos de artesões e produtores locais, vamos também juntar a parte da economia local, dando mostras da nossa economia, à volta de uns 14, 16 estantes.
1: E no que diz respeito à gastronomia, o que é que poderemos saborear durante estes dias?
3: Portanto, vamos apostar na gastronomia local, em pratos típicos da nossa zona, feitos pelas pessoas da nossa terra, que também sabem cozinhar e tantas mostras têm dado de comida bem feita e bem servida. Podemos contar, posso enumerar, na sexta-feira, dia 17, contamos com comida tradicional, como já disse, a sopa de baldureves, vamos ter as frutinhas de alguidar, a tomatada de galinha e vamos ter o ensopado de borrego, portanto, pratos típicos da nossa terra, da nossa zona. No sábado, contamos com a sopa de cachola, também uma sopa bastante conhecida da nossa terra, as bochechas com migas de coentros e vamos também apostar aqui num prato que será uma novidade, migas gatas, um prato tradicional à base de pão e bacalhau, muito do nosso Alentejo também. No domingo temos a sopa de tomate tradicional, com toucinho frito e ovo, e teremos petiscos regionais, incluindo também o cação frito com arroz de tomate. Teremos doces também a acompanhar e o vinho, o nosso vinho da nossa terra, da nossa freguesia, e a cervejinha fresca, como é habitual.
1: Ao longo dos anos tem sido

0: Sempre casa cheia, dezenas, centenas, aliás, de visitantes este ano, esperam igual?
1: Exatamente, estamos a contar com isso, portanto já faz parte de um evento que já conta, já tem um grande peso na nossa freguesia, no nosso concelho, e estamos a contar com exatamente com muita com a participação massiva de muita gente da nossa terra, pessoas que também estão fora, alagretenses e da nossa região que estão fora e que já faz parte do calendário deles desta data, este fim de semana da gastronomia, e que certamente também irão estar presentes, e toda a população vizinha, que já nos conhece bastante bem, e que, portanto, contamos com eles e contamos com muita gente. Claro que
0: a componente musical volta a ser uma presença constante, também neste certame. A abertura marcada para as 19 horas desta sexta-feira contará depois com as atuações de Os Castanhos e da Banda da Sociedade Recreativa e Musical Alagretense. No sábado, sobem ao palco o grupo Verde Mar, a Banda Régio e Filipe Florencio. O encerramento no domingo ficará a cargo do grupo Voz Amiga da Terruja. Vitor Clay, Wet Bag Gang e Neymanos são os cabeças de cartaz da edição deste ano da Mostra de Artesanato e Gastronomia e Atividades Económicas de Gavião, que vai decorrer de sexta-feira a domingo. O certame, que vai na sua 32ª edição, é promovido pelo município e tem como palco o Jardim do Cruzeiro, no centro daquela vila alentejana. No lançamento da mostra, o presidente da autarquia, António Severino, adiantou que estarão presentes 58 expositores ligados ao artesanato e às atividades económicas, além de três restaurantes e três tasquinhas. O recinto inclui também uma área dedicada ao público infantil.
2: Este ano temos os mesmos expositores do ano passado, apesar deste ano termos mais pessoas a querer participar no nosso evento, mas atendemos não modificar muito daquilo que a nível de espaço, da concepção de espaço, e vamos ter a mesma 58 expositores que serão distribuídos entre o artesanato, atividades económicas do próprio concelho, e depois outras pessoas que quiseram associar de concelhos vizinhos. Vamos ter também três restaurantes a funcionar e três tasquinhas que vão vender, que vão ser exploradas pelo movimento associativo.
0: Os concertos principais estão marcados para as 23 horas e 30 minutos. Vitor Clay, que atua assim na sexta-feira, Wet Bag Gang no sábado e Neymanos no domingo. A programação inclui ainda animação pela madrugada com DJs Rosilmar, Braga, Macho e Marques. No domingo, às 22 horas, está previsto um tributo ao Zaba. Edição de 2026 da Mostra de Artesanato, Gastronomia e Atividades Económicas de Gavião será inaugurada às 19 horas desta sexta-feira.
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9: Boa tarde na Rádio Porto Alegre. Vamos então à previsão do estado do tempo ainda para esta segunda-feira, 13 de julho, e segundo o Instituto Português do Mar e da Atmosfera, temos céu em geral pouco nublado, vento fraco a moderado, temos uma pequena subida da temperatura máxima, 29 graus de máxima em Porto Alegre. 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
9: Segunda hora das tardes da RP, já a seguir.
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9: São 3h18, boa tarde, são as tardes da RP até às 6. Meu nome é Soneto, eu conto consigo desse lado.
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9: Muito bem, daqui a pouco iremos ter o Pulsar Económico com o Rui Anacleto, além de outros destaques. Fica então a saber para já que a população idosa em Portugal cresce 5 vezes mais rápido do que a população ativa. Para já temos música, são eles os Calema, com Chuva de Amores. Tenha uma ótima tarde.

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0: A população idosa em Portugal cresce 5 vezes mais rápido do que a população ativa. É o destaque desta edição do Pulsar Económico.

Os dados demográficos recentes mostram que Portugal registra um aumento no seu número total de habitantes, mas este crescimento demográfico esconde um agravamento acentuado no envelhecimento populacional. O retrato atual do país evidencia que o peso das faixas etárias mais velhas é cada vez maior, destacando-se o facto alarmante de que a população idosa está a crescer a um ritmo 5 vezes mais rápido do que a população em idade ativa. Esta disparidade sublinha que, embora o país consiga ganhar residentes totais, muito devido ao impacto positivo dos fluxos migratórios, a estrutura etária nacional continua a envelhecer de forma acelerada. Este fosso contínuo entre o número de idosos e os cidadãos disponíveis para o mercado de trabalho acarreta consequências estruturais profundas para a economia portuguesa. A evolução desproporcional destas duas faixas etárias coloca pressões severas sobre a sustentabilidade do sistema de segurança social e sobre o Serviço Nacional de Saúde, que tem de dar resposta a uma procura crescente com uma base de contribuintes que não acompanha esse ritmo. Este cenário reforça a urgência de repensar as políticas públicas e económicas para adaptar o país a uma realidade onde, apesar de ser mais populoso, é também estruturalmente mais envelhecido e dependente. De acordo com os dados do Instituto Nacional de

estatística, até maio, Portugal registrou um agravamento do seu déficit comercial em 1.732 milhões de euros, totalizando agora 14.383 milhões de euros. Este desequilíbrio na balança comercial de bens deveu-se a uma descida face ao mesmo período do ano passado de 0,2% nas exportações e a um aumento de 3,5% nas importações no acumulado dos primeiros 5 meses do ano. Se forem excluídas as chamadas transações relacionadas com trabalhos por encomenda, sem transferência de propriedade, a tendência de crescimento foi ainda mais pronunciada de ambos os lados, com as exportações a subirem 4,5% e as importações a crescerem de forma mais acentuada, atingindo os 7,1%. Olhando apenas para o mês de maio, o cenário inverteu-se ligeiramente face ao acumulado, com as exportações a crescerem 5,1% e as importações a recuarem 1,6% face ao mesmo mês de 2025. Nos primeiros 3 meses de funcionamento, o sistema Volta, gerido pela SDR Portugal, recolheu mais de 55 milhões e meio de embalagens de bebidas de uso único, garrafas e latas de plástico, metal e alumínio. A entidade responsável faz um balanço muito positivo deste arranque, que decorreu entre 10 de abril e 6 de julho, destacando uma média de 15 embalagens devolvidas por transação, o que reflete uma adesão crescente e uma mudança gradual no comportamento dos consumidores portugueses. Apesar destes bons resultados globais, a DECO alerta para algumas falhas na implementação do mecanismo. A Associação de Defesa do Consumidor aponta lacunas na comunicação inicial, sublinhando que persistem dúvidas entre os utilizadores sobre o funcionamento do processo, casos de cobranças indevidas e, principalmente, alguma confusão sobre o direito do consumidor a exigir o reembolso da caução em dinheiro vivo. No segundo trimestre deste ano, a venda de livros em Portugal sofreu uma queda de quase 2%, com cerca de 17.900 livros a menos face ao mesmo período do ano passado, marcando a primeira quebra do mercado livreiro desde a pandemia. Esta redução nas vendas ocorreu apesar da estabilização do preço médio do livro e da realização da Feira do Livro de Lisboa, um evento que habitualmente impulsiona o setor e que, no ano passado, tinha contribuído para um crescimento de quase 10% nestes meses. Em termos de preferências, a literatura infanto-juvenil foi o género mais procurado, seguido pela ficção e não-ficção, com a esmagadora maioria das vendas a acontecer em livrarias. Perante estes resultados, a Associação Portuguesa de Editores e Livreiros alerta para a necessidade de uma estratégia governamental urgente para a literatura e literacia no país, estando a ser trilhado um caminho de uma possível inversão na tendência europeia de compra e leitura de livros, o que poderá ser especialmente prejudicial para o já frágil mercado português. O Governo aprovou uma alteração ao modelo de pagamento do Imposto Único de Circulação, que deixará de ser pago no mês da matrícula e passará a ter datas fixas, com o intuito de acabar com a incerteza do modelo atual. A partir de 2028, o formato definitivo estabelece que o imposto até 100 euros seja liquidado até ao final de abril numa única prestação. Para valores entre 100 e 500 euros, o pagamento será feito em 2 prestações, em abril e outubro, e se for superior a 500 euros, poderá ser dividido em 3 parcelas a pagar em abril, julho e outubro, mantendo-se sempre a opção de pagamento único em abril para quem o desejar. Para preparar esta mudança de calendário e evitar que os contribuintes paguem o imposto de 2026 e 2027 muito próximo um do outro, o ano de 2027 vai servir como um período transitório. Durante esse ano, o IUC, igual ou inferior a 500 euros, será pago numa prestação única durante o mês de outubro. Já para valores superiores, o pagamento poderá ser feito em 2 prestações, a liquidar em julho e outubro, existindo também a possibilidade de optar pelo pagamento integral logo no mês de julho.

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E não só, boa tarde, são 13h28, temos música para já com Fernando Júnior. Ela é meu bom dia, meu boa noite. E para si, uma ótima tarde na companhia da Rádio Porto Alegre. Mais uma segunda-feira, até às 6h, conto consigo, depois do intervalo. Temos também os Dummies, Zé Marcho.

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Os Dama com Zé Mar ficaram mais. Bom dia, estamos a boa tarde, aliás, estamos a 19 minutos das 4. A música continua, temos Barba Bandeiro, os heróis del silêncio também a passar por aqui. São as tardes aqui na sua rádio, até bem perto das 6. Eu conto consigo, uma boa viagem se for o seu caso, também boas férias se estiver de férias, estiver a trabalhar, um bom trabalho. Fique sempre na nossa companhia, boa tarde.

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5: Roberto Carlos com Seres Humanos ainda. É assim que terminamos então esta primeira parte. Seja a segunda parte, é verdade, das tardes da RP, edição para esta segunda-feira, 13 de julho, para si, a condição de uma ótima semana. A seguir ficam as notícias e eu volto depois ainda com mais música nesta tarde até às 6. Até já.
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1: A GNR anunciou esta segunda-feira que entre os dias 6 e 12 de junho detectou 101 infrações nas ações de fiscalização de trânsito, com 32 por excesso de velocidade no distrito de Porto Alegre. No mesmo período ocorreu ainda uma detenção em flagrante por condução sob o efeito do álcool. Foram ainda registados 20 acidentes, dos quais resultaram 6 feridos leves e 1 ferido grave. No âmbito da fiscalização geral, a GNR elaborou 2 autos de contraordenação relacionados com a proteção da natureza e do ambiente. A Câmara de Gavião anunciou também nas suas páginas na internet que o Centro de Saúde Local vai ser alvo de uma intervenção profunda de reabilitação no investimento de cerca de 600 mil euros. A obra, que arrancará nas próximas semanas, foi formalmente consignada na última quarta-feira, marcando o início de um processo de requalificação há muito aguardado. A cerimónia contou com a presença do Presidente do Conselho de Administração da Unidade Local de Saúde do Alto Alentejo, Miguel Lopes, do Presidente do Município de Gavião, António Severino, e também do Diretor do Centro de Saúde, José Cabasso. Segundo a autarquia, foram desenvolvidos todos os esforços para viabilizar esta intervenção que permitirá melhorar as condições de funcionamento do edifício, reforçando também o conforto de utentes e profissionais e também garantindo melhores respostas na área da saúde no concelho. O líder do PS, José Luís Carneiro, assumiu este domingo em Porto Alegre o compromisso do partido em concretizar a eletrificação da linha do Leste no futuro contrato de desenvolvimento regional, defendendo também a conclusão do projeto da barragem do Pisão na agenda. O secretário-geral do PS, que falava no encerramento do Congresso da Federação Distrital de Porto Alegre, que decorreu no pavilhão municipal desta cidade, defendeu também a concretização do novo centro de formação da GNR para que a região se desenvolva.
2: E é por isso que eu vos quero dizer que a proposta que aqui assumimos para a eletrificação da linha do Leste fará a ligação entre Ponte Sor, Porto Alegre e Elvas. É um compromisso para assumir e para levar a sério. É um compromisso para levar a sério no nosso futuro contrato de desenvolvimento territorial. É necessário dar continuidade ao investimento do Pisão. O governo do PS fez muito, muito trabalho para garantir o planeamento, para garantir a candidatura aos fundos europeus e nacionais para investir nesta região e para garantir que o recurso e os recursos hídricos podem trazer uma nova vida ao setor do agroalimentar, com mais inovação, capaz de criar mais emprego e, a partir das empresas que se venham a desenvolver nesta região, contribuir para a economia do país. E nós temos de colocar esta prioridade como uma das nossas prioridades do nosso contrato territorial de desenvolvimento. Mas mais, nós, também com o nosso governo, avançamos com o projeto de arquitetura, avançamos com as especialidades. Fiz mesmo um contrato de financiamento com a Câmara Municipal de Porto Alegre para avançarmos de uma vez por todas. Porque já vem desde os anos 2000, dos princípios dos anos 2000, com a Escola Nacional da Guarda Nacional Republicana. É um investimento muito importante para criar oportunidades de emprego, oportunidades de desenvolvimento em Porto Alegre e, a partir de Porto Alegre, de todo este centro e capital distrito, para toda esta região, porque aqui vêm jovens e famílias de todo o país que contribuem para a restauração, que contribuem para a hotelaria, que contribuem para o investimento, e é a partir desse polo de formação e de qualificação que queremos também colocá-lo como uma das nossas prioridades fundamentais para desenvolver esta região.
1: O novo presidente da Federação Distrital de Porto Alegre do PS, Tiago Teutónio Pereira, defendeu por sua vez a regionalização e projetos de melhoria das acessibilidades na região, com destaque também para a eletrificação da linha do Leste. O socialista manifestou-se também apostado em afirmar o distrito de Porto Alegre como destino logístico.
3: E por isso, para além daquilo que é o compromisso temático da linha do Leste, o desafio transversal de aumentarmos a nossa representatividade e podermos ter um efetivo debate sobre a regionalização, tem

0: ser uma prioridade do Partido Socialista, tem que ser anunciado com toda a nossa voz e, por isso, contas com o Distrito de Porto Alegre para te apoiar nesse grande desidrato. E nós sabemos bem que, mesmo sem regionalização, nós continuamos a lutar pela nossa terra. Ainda na semana passada, o Ricardo, enquanto presidente da CCDR, assinava um projeto que é absolutamente decisivo para as nossas zonas mais rurais. Podermos colocar fibra óptica naquilo que são as zonas brancas. Um projeto inicialmente do Partido Socialista. Tal como o Hugo teve a capacidade, a partir de Ponte Sor, agora sob a liderança do Rogério, transformar um território em Nisa. Temos a marca do Partido Socialista quando transformamos a vida das pessoas. E no Alto Alentejo, um cidadão ganha em média menos 400 euros do que a média nacional. E as mulheres ainda menos 100 euros. O que nós podemos concluir é que este compromisso que estamos hoje aqui a assumir, bastava nós multiplicarmos 6 meses pelo número da nossa população e da diferença salarial e ele estaria financiado. Nós não estamos a pedir muito, estamos só a pedir que nos deem as igualdades de circunstâncias para que possamos ter um trajeto digno de passageiros e uma nova ferrovia para as mercadorias que vão ser decisivas no Corredor Internacional Sul. Podemos ter um Intercidades a 2 horas, tal como o Nuno enunciou bem aqui em Elvas, podemos ter um Intercidades em 2 horas e meia na cidade de Porto Alegre. E por isso, nós queremos afirmar o Alto Alentejo como um distrito logístico.
1: O Congresso da Federação Distrital de Porto Alegre do PS decorreu este domingo, tendo a sessão de encerramento contado com dirigentes do PSD e do PCP locais entre os convidados. A Vila de Alegrete, no Conselho de Porto Alegre, volta a abrir as portas à sua feira de artesanato e gastronomia a partir desta sexta-feira, numa edição que promete manter o dinamismo e a forte adesão que tem marcado o evento ao longo dos últimos anos. A Junta de Freguesia, promotora da iniciativa, espera uma participação massiva de visitantes durante os 3 dias, reforçando o papel da feira como ponto de encontro da comunidade e espaço de valorização das tradições locais. O certame decorre até domingo na Vila Histórica, reunindo cerca de 14 a 16 expositores de artesanato e várias entidades locais. Para António Pombo, presidente da Junta de Freguesia de Alegrete, o destaque vai para a gastronomia, com pratos ligados às raízes da freguesia e à cozinha tradicional alentejana, preparados especialmente para o evento e apresentados como um dos principais atrativos.
2: Portanto, estamos a contar em termos de artesões e produtores locais, vamos também juntar a parte da economia local, dando mostras da nossa economia, à volta de uns 14, 16 estantes.
1: E no que diz respeito à gastronomia, o que é que poderemos saborear durante estes dias?
2: Portanto, vamos apostar na gastronomia local, em pratos típicos da nossa zona, feitos pelas pessoas da nossa terra, que também sabem cozinhar e tantas mostras têm dado de comida bem feita e bem servida. Podemos contar, posso enumerar, na sexta-feira, dia 17, contamos com comida tradicional, como já disse, a sopa de baldureves, vamos ter chupinhas de alguidar, a tomatada de galinha e vamos ter um ensopado de borrego, portanto, pratos típicos da nossa terra, da nossa zona. No sábado, contamos com a sopa de cachola, também uma sopa bastante conhecida da nossa terra, as bochechas com migas de coentros e vamos também apostar aqui num prato que será uma novidade, migas gatas, um prato tradicional, à base de pão e bacalhau, muito do nosso Alentejo também. No domingo temos a sopa de tomate tradicional, com toucinho frito e ovo, e teremos petiscos regionais, incluindo também o cação frito com arroz de tomate. Teremos doces também a acompanhar e o nosso vinho da nossa terra, da nossa freguesia, e a cervejinha fresca, como é habitual.
1: Ao longo dos anos tem sido sempre casa cheia, dezenas, centenas, aliás, de visitantes. Este ano esperam igual?
2: Exatamente, estamos a contar com isso, portanto já faz parte de um evento que já tem um grande peso na nossa freguesia, no nosso concelho, e estamos a contar com a participação massiva de muita gente da nossa terra, pessoas que também estão fora, alegretenses e da nossa região que estão fora e que já faz parte do calendário deles desta data, este fim de semana da gastronomia, e que certamente também irão estar presentes, e toda a população vizinha, que já nos conhece bastante bem, e que, portanto, contamos com eles e contamos com muita

0: gente, claro que sim.
1: A componente musical volta a ser uma presença constante também neste certame. A abertura marcada para as 19 horas desta sexta-feira contará depois com as atuações de Os Castanhos e da banda da Sociedade Recreativa e Musical Alegretense. No sábado, sobem ao palco o grupo Verde Maio, a banda Régio e Filipe Florencio. O encerramento no domingo ficará a cargo do grupo Voz Amiga da Terruja. Vitor Clay, Wet Bag Gang e Neymanos são os cabeças de cartaz da edição deste ano da Mostra de Artesanato e Gastronomia e Atividades Económicas de Gavião, que vai decorrer de sexta-feira a domingo. O certame, que vai na sua 32ª edição, é promovido pelo município e tem como palco o Jardim do Cruzeiro, no centro daquela vila alentejana. No lançamento da mostra, o presidente da autarquia, António Severino, adiantou que estarão presentes 58 expositores ligados ao artesanato e às atividades económicas, além de três restaurantes e três tasquinhas. O recinto inclui também uma área dedicada ao público infantil.
2: Este ano temos os mesmos expositores do ano passado, apesar deste ano termos mais pessoas a querer participar no nosso evento, mas atendemos não modificar muito daquilo que a nível de espaço, da concepção de espaço, e vamos ter a mesma 58 expositores que serão distribuídos entre o artesanato, atividades económicas do próprio concelho e depois outras pessoas que quiseram associar de concelhos vizinhos. Vamos ter também três restaurantes a funcionar e três tasquinhas que vão vender, que vão ser exploradas pelo movimento associativo.
1: Os concertos principais estão marcados para as 23h30. Vitor Clay, que atua assim na sexta-feira, Wet Bag Gang no sábado e Neymanos no domingo. A programação inclui ainda animação pela madrugada com DJs Razilmar, Braga, Macho e Marques. No domingo, às 22h, está previsto um tributo ao Zaba. Edição de 2026 da Mostra de Artesanato, Gastronomia e Atividades Económicas de Gavião será inaugurada às 19h desta sexta-feira.
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3: Boa tarde, na Rádio Porto Alegre. Já a seguir, vamos então à previsão do estado do tempo para amanhã, terça-feira.
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3: E segundo o Instituto Português do Mar e da Atmosfera, para amanhã, terça-feira, 14 de julho, espera-se céu pouco nublado. Durante a tarde, aumento de nubosidade no interior. Há também possibilidade de períodos de chuva fraca, isto no litoral. Vento fraco a moderado. E quanto às máximas para amanhã, 23 graus para o Porto, 31 para Castelo Branco, Santarém, Évora e Beja, Lisboa 28, Faro 27, Porto Alegre. Amanhã espera uma máxima de 30 graus, mínima de 17. 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
3: Terceira hora das tardes da RP. Já a seguir, tenho uma ótima segunda-feira, uma excelente semana na nossa companhia.
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3: Vai ser uma tarde cheia de música até às 6. Para já abrimos esta hora com Yolanda, logo depois Bandidos do Cante. Muito mais também a passar por aqui, João Só, Miguel Araújo. Quando consigo, até às 6, não se esqueça, na última hora temos músicas para recordar. Músicas dos anos 80, faz bem também. Até às

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2: Continuamos então, como disse há pouco, com a música. Temos os Bandidos do Cântico, Quero Acreditar. Miguel Araújo, Elogio da Preguiça. Se fosse fácil com João Só, é fácil. Fique na companhia da Rádio Porto Alegre. Eu sou o Ação Neto e quando consigo desse lado, tenho uma excelente segunda-feira, uma ótima semana. 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São 4h28. Boa tarde.

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É mesmo assim, se fosse fácil, é a voz de João Só. Estamos agora a 28 minutos e meio das 5, a continuação para si em especial de uma ótima tarde de segunda-feira na companhia de Rádio Porto Alegre. Entanto, os dois comerciais, estamos com o patrocínio da Ótica Reis, sempre a olhar por si e também pela sua saúde visual. Volto com a música daqui a alguns minutos, Afonso do Brás e canção do elevador para ouvir já daqui a pouco na sua rádio. Então até já.

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12: E como disse há pouco, há minutos atrás, temos então a música com Afonso do Brás, canção do Elevador. É fantástica esta música. Boa tarde.

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6: Estamos então a fechar esta terceira hora das tardes da RP. Fechamos com os Diva e o tema Mariana, um tema de 1997, recuamos no tempo. Não se esqueça que hoje, 13 de julho, é Dia Mundial do Rock. Volta então a seguir com grandes recordações na música. Até já.

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6: Boa tarde, na Rádio Porto Alegre já a seguir. Vamos então à previsão do estado do tempo para amanhã, terça-feira.
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6: E segundo o Instituto Português do Mar e da Atmosfera, para amanhã, terça-feira, 14 de julho. E segundo o Instituto Português do Mar e da Atmosfera, temos céu um pouco nublado. Durante a tarde, aumento temporário de nubosidade no interior. Há também possibilidade de períodos de chuva fraca, isto no litoral. Vento fraco a moderado e quanto às máximas para amanhã, 23 graus para o Porto, 31 para Castelo Branco, Santarém, Évora e também para Beja. Lisboa espera uma máxima de 28, Faro 27, Porto Alegre amanhã conta com 30 graus de máxima e 17 de mínima. 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
6: Última hora das tardes de RP. Boa tarde, tenho uma excelente segunda-feira.
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6: Músicas que marcaram gerações já a seguir, hoje Dia Mundial do Rock.
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1: Sem dúvida, a continuação para si este último Ótima Tarde são 5 e 9. Hoje é Dia Mundial do Rock. E regressamos ao passado, ao rock dos bons velhos tempos. Muita música por aqui até bem perto das 6. Já a seguir, e abrimos com os Queen, a grande voz inconfundível de Freddie Mercury com este Radio Gaga. Radio Go Go. Ora, aí está. Common Arts, também em português com os 10 PC, Pinch of Boys e muito mais. Tenha uma tarde excelente com a nossa música. Está com a Rádio Porto Alegre. Boa tarde.

esquece. E neste Dia Mundial do Rock, tiramos o pão aos discos de vinil, aqui com músicas dos anos 80. Melhor da música, sabe que é aqui na sua rádio. Uma ótima tarde, sim. Vamos continuar com o rock agora em português. Despe e siga em frente com

0: E de 1994 passamos já a seguir para 1986, das grandes músicas do rock dos bons velhos tempos. Depois dos Despicíga, seguimos com a voz de John Bon Jovi. São eles os Bon Jovi com este Living on a Prayer. Depois dos comerciais, Fúria do Açúcar também passar por aqui. Boa tarde.
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5: E o gosto é do verão, são eles a esfúria do açúcar com o tema Primavera. Estamos a 25 minutos das 6, o rock continua com Rod Stewart e também GNR logo depois, a continuação de uma ótima tarde de segunda-feira da nossa companhia.

0: Bem, já sabe que o melhor da música é sempre aqui na sua rádio. Boa tarde, Fúria do Açúcar com a Primavera. Estamos agora a 22 minutos das 6. Rod Stewart com Infatuation no Auto GNR Sangue Oculto. Boa tarde. Hoje é dia mundial do rock. Espero que estejam então a passar uma excelente tarde de segunda-feira na nossa companhia.
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0: Grande Rod Stewart com este Infatuation, tema de 84, anos 80 em força. 90 já a seguir com o GNR em português e Sangoculto, Dia Mundial do Rock, ainda mais rock, dos bons velhos tempos, a seguir aos comerciais e até às 6. Contamos consigo sempre. Boa tarde, está com a Rádio Porto Alegre.
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5: E continuamos a recordar o rock dos bons velhos tempos neste Dia Mundial do Rock. Agora temos Dire Straits com Sultans of Swing. Fantástico. Nos 70 desta vez. Assim ficamos até bem perto das 6. Quando consigo, amanhã a partir das 10 na Rádio Porto Alegre. Continuam o som de moda na segunda-feira e até amanhã. Fiquem bem.

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1: A GNR anunciou esta segunda-feira que entre os dias 6 e 12 de junho detectou 101 infrações nas ações de fiscalização de trânsito, com 32 por excesso de velocidade. Também a PSP deteve 5 homens com idades compreendidas entre os 33 e 43 anos na sua área de influência em Porto Alegre e Elvas, no mesmo período de tempo, ou seja, entre 6 e 12 de julho. O Museu de Arte e Atrelagem de Gavião, o MAG, assinala este domingo o seu primeiro aniversário, um marco que confirma a ambição do município em transformar aquele espaço num polo cultural distinto no Alto Alentejo. Estas e outras

0: as notícias para conferirmos já a seguir a um breve bloco de comerciais. Até já.
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7: A GNR anunciou esta segunda-feira que entre os dias 6 e 12 de junho detectou 101 infrações nas ações de fiscalização de trânsito, com 32 por excesso de velocidade no distrito de Porto Alegre. No mesmo período ocorreu ainda uma detenção em flagrante por condução sob o efeito do álcool. Foram ainda registados 20 acidentes, dos quais resultaram 6 feridos leves e um ferido grave. No âmbito da fiscalização geral, a GNR elaborou 2 autos de contraordenação relacionados com a proteção da natureza e do ambiente. A PSP deteve 5 homens com idades compreendidas entre os 33 e 43 anos na sua área de influência em Porto Alegre e Elvas entre os dias 6 e 12 deste mês. Em comunicado divulgado esta segunda-feira, o Comando Distrital da PSP de Porto Alegre explica que deteve um homem por tráfico de droga, 2 homens por condução de veículo automóvel sem habilitação legal para o efeito e outros 2 em cumprimento de mandato de detenção e condução emitido pela autoridade judiciária competente. No mesmo período, efetuou 10 operações de fiscalização rodoviária, tendo controlado 1.682 veículos. No decorrer desta ação, somou 6 infrações por excesso de velocidade, 2 por condução de veículo automóvel em estado de embriaguez, outras 2 por falta de seguro obrigatório e 6 por falta de inspeção periódica. A PSP registrou ainda 4 acidentes de viação, dos quais resultou um ferido leve e danos materiais nas viaturas intervenientes. A Câmara de Gavião anunciou também nas suas páginas na internet que o Centro de Saúde Local vai ser alvo de uma intervenção profunda de reabilitação no investimento de cerca de 600 mil euros. A obra, que arrancará nas próximas semanas, foi formalmente consignada na última quarta-feira, marcando o início de um processo de requalificação há muito aguardado. A cerimónia contou com a presença do Presidente do Conselho de Administração da Unidade Local de Saúde do Alto Alentejo, Miguel Lopes, do Presidente do Município de Gavião, António Severino, e também do Diretor do Centro de Saúde, José Cabasso. Segundo a autarquia, foram desenvolvidos

0: todos os esforços para viabilizar esta intervenção que permitirá melhorar as condições de funcionamento do edifício, reforçando também o conforto de utentes e profissionais e também garantindo melhores respostas na área da saúde no concelho. O Museu de Arte e Atrelagem de Gavião assinala este domingo o seu primeiro aniversário, um marco que confirma a ambição do município em transformar este espaço num polo cultural distintivo do Alto Alentejo. Instalado no antigo Seminário Menor, reabilitado com a assinatura arquitetónica de Carrilho da Graça, o museu abriu ao público com a promessa de revelar um património raro em Portugal, nomeadamente a arte, a técnica e a história da atrelagem, através de carruagens, hipomóveis, arreios, objetos de época e duas coleções de referência ibérica. Ao longo do primeiro ano, o museu recebeu visitantes surpreendidos pela qualidade da exposição e pela narrativa museológica e também pela sua singularidade do tema. Para o presidente da Câmara de Gavião, António Severino, trata-se de uma aposta ganha. O autarca sublinha que quem entra no museu fica maravilhado com o que encontra e que o objetivo agora passa por abrir ainda mais as portas ao mundo, reforçar a divulgação e criar uma dinâmica capaz de atrair novos públicos. O percurso não foi, contudo, totalmente linear. O edifício enfrentou problemas técnicos que obrigaram ao encerramento temporário, condicionado assim o acesso aos visitantes, interrompendo a regularidade das visitas deste espaço. Apesar desses constrangimentos, o município manteve a estratégia de afirmação do espaço museológico, convicto do seu potencial cultural e turístico.
1: É uma aposta de facto ganha naquilo que é o que este museu nos pode oferecer. De facto, tem um ano de existência, vai celebrar agora no dia 19 um ano da abertura de portas. O que queremos é criar aqui uma outra dinâmica relativamente a este espaço, porque o que é um facto é que todas as pessoas que visitam este espaço ficam maravilhadas com aquilo que encontram dentro deste edifício. Portanto, nós também durante o próximo fim de semana vamos fazer aqui um conjunto de atividades relacionadas com o museu, quer no primeiro dia. Na sexta-feira, dia 17, vamos ter um fórum internacional relativamente à rota ibérica da atrelagem. Portanto, vamos ter aqui algumas pessoas convidadas relativamente àquilo que é o mundo da atrelagem, quer a nível nacional, quer a nível internacional. E depois, no sábado, vamos ter aqui um desfile ibérico de viaturas hipomóveis, que o ano passado foi, de facto, um sucesso. E é toda esta dinâmica que pretendemos criar e desenvolver em torno deste magnífico espaço que é o Museu de Arte e Atrelagem. E queremos continuar a abrir portas ao mundo deste museu, porque sabemos o potencial que ele tem, quer para os amantes do mundo da atrelagem, quer para os amantes a nível de arte, porque temos magníficas exposições a esse nível. E o que pretendemos agora é criar aqui uma dinâmica e chamar mais pessoas, mais visitantes a este espaço, e dar a conhecer mais ainda este espaço.
0: As comemorações começam assim esta sexta-feira com um fórum dedicado ao tema A Rota Ibérica da Atrelagem, reunindo especialistas, instituições e colecionadores de Portugal e Espanha. Já no sábado, a vila recebe um desfile ibérico de hipomóveis, levando para as ruas a elegância das carruagens históricas e a vivência da atrelagem. No domingo, dia do aniversário, o museu celebra a data com uma sessão evocativa e atividades abertas ao público. A literatura vai estar na rua em Marvão a partir desta quarta-feira e até ao dia 2 de agosto para mais uma página da Feira do Livro, que atinge a 21ª edição. A vila vai tornar-se no ponto de encontro para leitores e autores da história à ficção. A inauguração do evento marcada para esta quarta-feira contará com a abertura oficial da feira, além da atuação do grupo musical Raio dos Cachopos a partir das 21h. Destaque para os dois encontros com os escritores que vão acontecer durante o certame no dia 17, Lourenço Saroia, autor de livros policiais como A Mão que Mata, estará a partir das 18h30 pronto para confraternizar com os leitores. No dia 25, em Marvão, também recebe-se a visita de um dos autores mais requisitados da atualidade, o escritor Raul Minhalma, que se destacou com o romance Foi Sem Querer Que Te Quis. Terá um encontro com os admiradores e restantes leitores a partir das 17h30. Os dias vão ser preenchidos com apresentações de livros.

0: livros e visitas das ludotecas do Conselho, da Portagem e Santo António das Areias, que vão trazer motivos de leitura ao certame. A Feira do Livro será um centro de dinamização cultural para a Vila de Marvão, que irá reunir assim a comunidade e atrair visitantes ao Conselho de Marvão. E agora duas propostas do campo do folclore. O Largo do Mercado Municipal em Santo António das Areias, no Conselho de Marvão, recebe este sábado a 44ª edição do Festival Internacional de Folclore, com início às 21h30, promovido pelo Rancho Folclórico local. O encontro reúne assim seis grupos, além do anfitrião, o Rancho Folclórico das Termas do Carvalhal, de Castro Daire, o Rancho Folclórico As Moleirinhas do Seixal, da Lourinhã, o Grupo Etnográfico da Freguesia de Anobra, Condeixá Nova, o Grupo no gráfico As Bacanitas, da Terceira Açores, e o grupo folclórico Alba Haca, de Albuquerque, Badajoz. Antes do espetáculo, realiza-se um desfile etnográfico pelas ruas a partir das 21 horas. Com a entrada livre, o festival promete uma noite de celebração e valorização do património cultural e do folclore. Ora, o grupo folclórico e cultural da Boa Vista de Porto Alegre celebra também este sábado os seus 59 anos de atividade com a realização do 65º Festival de Folclore, marcado para as 21h30 no Centro de Artes e do Espetáculo de Porto Alegre, o CAEP. O encontro reúne quatro grupos em palco. Além do anfitrião, participam o grupo etnográfico Danças e Cantares do Minho, o grupo folclórico de Torre de Bera e o rancho folclórico da Sociedade Recreativa da Cabeça Viada, garantindo assim uma noite dedicada às tradições da cultura popular portuguesa. Com a entrada livre, o espetáculo pretende também envolver a comunidade numa celebração de música, dança e identidade cultural, reforçando o papel do folclore na preservação da memória coletiva. Vitor Clay, Wetbag Gang e Neymanos são os cabeças de cartaz da edição deste ano da Mostra de Artesanato e Gastronomia e Atividades Económicas de Gavião, que vai decorrer de sexta-feira a domingo. O certame, que vai na sua 32ª edição, é promovido pelo município e tem como palco o Jardim do Cruzeiro, no centro daquela vila alentejana. No lançamento da mostra, o presidente da autarquia, António Severino, adiantou que estarão presentes 58 expositores ligados ao artesanato e às atividades económicas, além de três restaurantes e três tasquinhas. O recinto inclui também uma área dedicada ao público infantil.
1: Este ano temos os mesmos expositores do ano passado, apesar deste ano termos mais pessoas a querer participar no nosso evento, mas atendemos não modificar muito daquilo que a nível de espaço, da concepção de espaço, e vamos ter à mesma 58 expositores que serão distribuídos entre o artesanato, atividades económicas do próprio concelho e depois outras pessoas que quiseram associar de concelhos vizinhos. Vamos ter também três restaurantes a funcionar e três tasquinhas que vão vender, que vão ser exploradas pelo movimento associativo.
0: O autarca destacou que o certame continua a ser uma mais-valia para a promoção do concelho e para a economia local, atraindo todos os anos milhares de visitantes de várias regiões do país.
1: É um evento já consolidado, são 32 anos organizar esta mostra de artesanato e gastronomia e atividades económicas, sempre na mesma data, no terceiro fim de semana de julho. E é um evento promovido pelo município, que celebra aquilo que é a nossa identidade, os vários produtos tradicionais e depois com uma série de atrativos musicais que vai trazendo muita gente a este território, e que é importante, sobretudo, não só porque as pessoas conheçam, não só durante este fim de semana, mas depois que venham, mas sobretudo aquilo que é um movimento, quer a nível da restauração, quer a nível de alojamentos locais, que estão completamente cheios. Não existe mais uma dormida neste fim de semana. Nós estamos aqui até com uma dificuldade agora extra, no sentido de tentar arranjar mais alojamentos, mas estão completamente cheios, quer os alojamentos, quer depois as unidades hoteleiras. E isso para nós é um motivo de satisfação, é um motivo de orgulho, por todo este movimento que este evento traz a todo o concelho. Não estamos a falar só aqui de Gavião, mas estamos a falar de todo o concelho. Todos os nossos espaços, este ano, acho que não vão fugir à regra, quer a Praia Fluvial, quer a Ecolaguna, quer a

0: Ribeira da Venda, vontade durante, têm estado sempre nos anos anteriores, e este ano não vão fugir também, têm estado também sempre completamente cheios. E isso para nós é importante, não só que as pessoas visitem Gavião, não só neste fim de semana, mas depois nos outros fins de semana também ficam aqui com água na boca a continuar a visitar Gavião.
1: Sobre o programa musical, referiu que o cartaz é equilibrado por considerar que reúne propostas capazes de chegar a diferentes públicos.
0: Por um lado, tentamos aqui ter um equilíbrio naquilo que é o orçamento municipal. Sabemos que somos um município de pequena dimensão e que temos que fazer aqui algum equilíbrio a essa matéria, mas por outro lado também damos asas à imaginação no sentido de tentar ter um cartaz equilibrado a nível musical, quer para os mais jovens, quer para os menos jovens, e foi isso que tentamos fazer, foi tentar ter aqui um cartaz equilibrado para abranger todo o tipo de público.
1: Os concertos principais estão marcados para as 23h30, Vitor Clay, que atua assim na sexta-feira, Wet Bad Gang no sábado e Nemanos no domingo. A programação inclui ainda animação pela madrugada com DJs Razilmar, Braga, Macho e Marques. No domingo, às 22h, está previsto um tributo ao Zaba. Edição de 2026 da Mostra de Artesanato, Gastronomia e Atividades Económicas de Gavião será inaugurada às 19h desta sexta-feira. A Vila de Alegrete, no concelho de Porto Alegre, volta a abrir as portas à sua feira de artesanato e gastronomia a partir desta sexta-feira, numa edição que promete manter o dinamismo e a forte adesão que tem marcado o evento ao longo dos últimos anos. A Junta de Freguesia, promotora da iniciativa, espera uma participação massiva de visitantes durante os 3 dias, reforçando o papel da feira como ponto de encontro da comunidade e espaço de valorização das tradições locais. O certame decorre até domingo na Vila Histórica, reunindo cerca de 14 a 16 expositores de artesanato e várias entidades locais. Para António Pombo, presidente da Junta de Freguesia de Alegrete, o destaque vai para a gastronomia, com pratos ligados às raízes da freguesia e à cozinha tradicional alentejana, preparados especialmente para o evento e apresentados como um dos principais atrativos.
2: Portanto, estamos a contar em termos de artesões e produtores locais, vamos também juntar a parte da economia local, dando mostras da nossa economia, à volta de uns 14, 16 estandes.
1: E no que diz respeito à gastronomia, o que é que poderemos saborear durante estes dias?
2: Portanto, vamos apostar na gastronomia local, em pratos típicos da nossa zona, feitos pelas pessoas da nossa terra, que também sabem cozinhar e tantas mostras têm dado de comida bem feita e bem servida. Podemos contar, posso enumerar, na sexta-feira, dia 17, contamos com comida tradicional, como já disse, a sopa de baldurébis, vamos ter sopinhas de alguidar, a tomatada de galinha e vamos ter um ensopado de borrego, portanto, pratos típicos da nossa terra, da nossa zona. No sábado, contamos com a sopa de cachola, também uma sopa bastante conhecida da nossa terra, as bochechas com migas de coentros, e vamos também apostar aqui num prato que será uma novidade, migas gatas, um prato tradicional à base de pão e bacalhau, muito do nosso Alentejo também. No domingo temos a sopa de tomate tradicional, com toucinho frito e ovo, e teremos petiscos regionais, incluindo também o cação frito com arroz de tomate. Teremos doces também a acompanhar e o nosso vinho da nossa terra, da nossa freguesia, e a cervejinha fresca, como é habitual.
1: Ao longo dos anos tem sido sempre casa cheia, dezenas, centenas, aliás, de visitantes. Este ano esperam igual?
2: Exatamente, estamos a contar com isso, portanto já faz parte de um evento que já tem um grande peso na nossa freguesia, no nosso concelho, e estamos a contar com a participação massiva de muita gente da nossa terra, pessoas que também estão fora, alegretenses e da nossa região que estão fora e que já faz parte do calendário deles desta data, este fim de semana da gastronomia, e que certamente também irão estar presentes, e toda a população vizinha, que já nos conhece bastante bem, e que, portanto, contamos com eles e contamos com muita gente, claro que sim.
1: A componente musical volta a ser manter uma presença constante também neste certame. A abertura marcada para as 19 horas desta sexta-feira contará depois com as atuações de Os Castanhos e da banda da Sociedade Recreativa e Musical Alegretense. No sábado, sobem ao palco o grupo Verde Maio, a banda Régio e Filipe Florencio. O encerramento no domingo ficará a cargo do grupo Voz Amiga da Terruja.

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0: Educação, um programa de Mário Silva Freire. O programa de hoje intitula-se
1: Barreiras Psicológicas à Comunicação Interpessoal, parte 2. Continuando a temática iniciada na última crónica sobre as barreiras psicológicas à comunicação interpessoal, enunciar-se-iam mais 4, a juntar às 4 que já foram referidas e que recordo: valores e crenças, preconceitos, egocentrismo e resistência à mudança. Eis as 4 outras barreiras que, sendo removidas, poderiam contribuir para uma facilitação comunicacional entre as pessoas. Elas, então. Propensão para a refutação. Existe uma inclinação maior para refutar uma afirmação, uma opinião que ouvimos, do que tentar compreendê-la. E esta tendência é tanto mais rápida no manifestar quanto menos compreendida ficou a mesma emitida. O ser do contra por prazer é, pois, uma grande barreira para a comunicação. Fazer um esforço para compreender o que o outro quer dizer, com os seus preconceitos, o seu egocentrismo, os seus medos, etc., é tarefa que não é fácil, mas que vale a pena tentar. Só depois de ouvirmos o nosso interlocutor e de compreendermos a sua mensagem, será lícito opormos os nossos argumentos, se for caso disso. Tempo de escuta. É facto de observação que se proferem, em média, cerca de 125 palavras por minuto, mas que há a capacidade para compreender a uma velocidade tripla ou quádrupla. Significa isto que há um desvio entre a fala e a rapidez de compreensão. Esta decalagem presta-se para que o ouvinte pare, se desligue do que ouve e retome essa ligação momentos depois. Acontece, porém, que quando se retoma essa ligação, já o orador vai muito adiantado, havendo, portanto, ruptura na comunicação. Duas consequências se podem retirar desta circunstância. Aquele que fala deve acompanhar o que diz por forma de expressão mais verbal, como gesto. Este comportamento dificulta a desatenção do interlocutor. Aquele que ouve deve aproveitar esse tempo suplementar para compreender melhor quem está à sua frente, os motivos que tem para se exprimir assim, e imaginar o que poderia ser dito, mesmo sobre o mesmo assunto, etc. Filtração. Eis outra barreira que se refere à manipulação da informação, feita pelo emissor de modo a apresentá-la o mais favoravelmente possível ao receptor. Por exemplo, quando um funcionário da empresa diz ao seu diretor aquilo que ele gostaria mais de ouvir, omitindo algo, está a filtrar a informação. De igual modo, na família, pode haver filtração de informação, quando o marido só diz à mulher aquilo que ela gostaria de saber, ou vice-versa, ou quando o adolescente relata aos pais algo que o favorece, omitindo aquilo que lhes desagradaria. Percepção seletiva. Ocorre seleção naquilo que se percebe porque os receptores, no processo de comunicação, veem e ouvem de um modo seletivo, baseado nas suas experiências, motivações, preconceitos, necessidades e outras características pessoais. De igual modo, as pessoas igualmente projetam os seus interesses, as suas expectativas, na mensagem que estão a ouvir. Significa isto que aquilo que percebemos nem sempre é aquilo que foi emitido pelo emissor, vista a mensagem por ele emitida ter sido por nós percebida, por vezes inconscientemente, de acordo com como vemos a realidade.

0: como entendemos o que é a verdade. Enfim, um campo vasto se abre no domínio da comunicação e que tem de maior consciência determinados princípios que a regem, talvez pudéssemos contribuir para um mundo um pouco menos conflituoso.
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Aí, Evandro. Eu não sei se tu tens noção daquilo que tu fizeste aqui, man. Mas... eu quero desde já agradecer o brinde, porque eu acho que tu fizeste isso para mim, irmão. E... esse é aquele tipo de som que eu gosto de chamar... tomada. E o filme? E vai diretamente para as nossas senhoras, que elas merecem. Quer dizer, aquelas que merecem.

fácil olhar nos olhos e dizer confia, mas é tudo diferente se deres prioridade à empatia. Sou tão viciado na nossa energia que já previa estar aqui a escrever a segunda parte.

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0: deixa o convite, mas hoje...
1: Muito bem, cá estamos nós para mais uma semana, mais um PT Play, em que levamos até ti a melhor música portuguesa, sempre ao longo de duas horas, em que escolhemos a melhor seleção musical para os melhores ouvintes do mundo. Aguardo e espero que fiques comigo ao longo destas duas horas.
2: Juro, agradeço o convite.
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Obrigado por fazeres questão todas as semanas estar aqui comigo ao longo destas duas horas em que promovemos, divulgamos e levamos até ti a boa música portuguesa. Eu sempre deste lado com a boa música, tu desse lado, obviamente a ouvir aquilo que eu escolhi como sendo a melhor seleção musical. Certo que ao longo destas duas horas temos sempre a mesma preocupação, escolher a melhor música para ti mesmo, que sabes que ouves aqui aquilo que mais gostas de ouvir.

Se só agora chegaste à nossa companhia, estás na companhia do PT Play. Aqui promovemos, divulgamos e levamos até ti a boa música portuguesa. Estás na sintonia mais agradável do teu rádio. Tenho todo o gosto. Eu sou Mário Teixeira. Continuo contigo aqui mesmo com o PT Play.

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0: Aqui a nossa diversidade musical é de facto a nossa especialidade, por isso mesmo temos todas as semanas as últimas novidades da música portuguesa, não só, também fazemos questão de passar sucessos que foram em anos anteriores, mas que ainda hoje se ouvem na profissão. Por isso, eu conto contigo ao longo destas 2 horas.
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E pronto, de facto é que o tempo passa a voar, praticamente no final desta primeira hora do PT Play, em que fazemos, ao longo de duas horas, promovemos e divulgamos e levamos até ti a boa música portuguesa. Vamos fazer o curto intervalo, beber o tradicional cafezinho, copinho da água. Voltamos para a segunda e última hora, depois da hora certa, é claro, sempre com a melhor música para ti. Eu conto contigo.

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0: Pois bem, vamos ali, já voltamos. Estamos então no início da segunda e última hora do PT Play. Se na primeira hora tivemos uma sequência musical e uma seleção musical, toda ela feita a pensar em ti, obviamente que na segunda hora a seleção já está feita, as músicas são excelentes, tu és um excelente ouvinte como tal. Nós estamos aqui todas as semanas preocupados em agradar-te ao longo destas duas horas. Fica por aí, porque tenho a certeza que no final destas duas horas não vais de maneira nenhuma sentir-te culpado por ter estado na nossa companhia.
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0: Esta música é para si.

Ao longo destas 2 horas, o que importa é que o teu dia esteja a correr muitíssimo bem. Estamos aqui para tornar o teu dia mais leve e muito mais animado, até porque isto é hora para esquecer as preocupações, deixar a música ser a tua terapia para a tua mente e alma, aqui sempre na nossa companhia.

Nós todas as semanas queremos ser a tua companhia, independentemente daquilo que estiveres a fazer. Nós queremos acompanhar-te ao longo destas duas horas e chegar ao final deste programa e termos sempre a sensação de que fomos a tua excelente companhia.

Nós aqui não apenas tocamos boa música, criamos bandas sonoras para os momentos especiais da tua vida, até porque aqui é o lugar onde a música encontra a emoção e prepara-te para uma montanha russa de sentimentos ao longo destas 2 horas.

0: cá continuamos nós com a melhor música, sempre com sequências musicais, até porque privilegiamos ao longo destas duas horas a boa música.
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2: Prepara-te para mais uma sequência. Tenho a certeza que vais adorar.

0: O ponteiro dos minutos vai subindo em direção à hora certa. Isso quer dizer que vamos caminhando a passos largos para o final desta emissão. Dentro de alguns minutos, depois da sequência que vamos ouvir de seguida, eu vou voltar para nos despedirmos e marcar presença para a próxima semana.
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0: A voar é assim que o tempo passa ao longo destas duas horas do PT Play. Estamos assim então no final desta emissão do PT Play. Como sempre, fica a promessa, na próxima semana, no mesmo local, no mesmo horário, eu deste lado, tu desse lado, a música portuguesa pelo meio com o PT Play. Aponta aí, na próxima semana, eu conto contigo.
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6: Ora então, viva para todos. Boa noite. Bem-vindos mais a uma segunda de fato. Hoje, edição para 13 de julho. A continuação de uma ótima semana na nossa companhia. Pois estamos com o fado e o fado não se explica, apenas sente-se. Entre a saudade e a esperança, nasce o fado. E é com o fado que vamos ficar até bem perto das 23 horas. Boa noite.

0: lembrar.
1: Estamos então com mais uma segunda de fado. Já sabe que conto consigo até bem perto das 23. O meu nome é Sonete. E não se esqueça que cada verso conta uma história. Cada melodia guarda uma emoção. O fado é a voz da alma portuguesa. Tenha uma ótima noite na companhia da Rádio Porto Alegre.

0: E costuma-se dizer que o fado é a voz da alma portuguesa, sem dúvida. Uma noite de poesia, música e sentimento. Estamos com o fado, a seguir vamos para um breve intervalo. Volto logo depois, até já. Continuação por si em especial, de uma ótima noite.
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0: E renovo os votos de uma ótima noite de segunda-feira, hoje 13 de julho. Vamos continuar por aqui na Rádio Porto Alegre, até bem perto das 23, com mais uma segunda de fado. A saudade veste-se de música. Onde há saudade, há sempre um fado a cantar. O fado transforma

Segundas de Fado na Rádio Porto Alegre, sempre entre as 22 e as 23. É sempre um prazer estar aqui para si que está na nossa companhia, Rádio Porto Alegre. Muito obrigada. Também online, radioportalegre.pt. O fato é que esta noite seja feita de emoções, silêncio.

fado negro das vielas, onde a noite quando passa leva mais tempo a passar. Ouve-se a voz, voz inspirada de uma raça que mundo em fora nos levou pelo azul do mar. Se o fado se canta e chora, também se pode falar. Mãos doloridas na guitarra que desgarra a dor bizarra, mãos insofridas, mãos plangentes, mãos fermentes, impacientes, mãos desoladas e sombrias, desgraçadas, doentias, onde há traição, ciúme e morte, e um coração a bater forte. Uma história bem singela, bairro antigo, uma viela, o marinheiro Gingão e a Emília Cigarreira, que ainda tinha mais virtude que a própria Rosa Maria, no dia da procissão da Senhora da Saúde. Os beijos que ela lhe dava traziam-se ela de longe, traziam-se ela do mar, eram bravios e salgados. E ao regressar à tardinha, o mulherio tagarela de todo o bairro da Alfama cochichava em segredinhos que os sapatos dele e dela dormiam muito juntinhos debaixo da mesma cama. Pela janela da Emília entrava a lua e a guitarra à esquina de uma rua gemia dolente a soluçar. E lá em casa, mãos amorosas na guitarra que desgarra a dor bizarra, mãos frementes de desejo, impacientes como um beijo, mãos de fado, de pecado, a guitarra a afagar como um corpo de mulher para o despir e para o beijar. Mas um dia, santo Deus, ele não veio. Ela espera olhando a lua, meu Deus, que sofrer aquele.

0: luar bate nas casas, o luar bate na rua, mas não marca a sombra dele. 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Lume cinza na viela, ela vê que homem aquele, o lume no peito dela, a cinza no olhar dele. E então... E o ciúme chegou como o lume queimou o seu peito a sangrar. Foi como o vento que veio, labareda a tiar, a fogueira a aumentar. Foi a visão infernal, a imagem do mal que no bairro surgiu. Foi um amor que jurou e mentiu. Ah, corre em vertigem num grito direito ao maldito que há de perder. Puxa a navalha, canalha, não há quem te valha, tu tens de morrer. Ah, alarido na viela, que mulher aquela, que paixão a sua. E cai um corpo sangrando nas pedras da rua. Não. Carinhosas, generosas, que não conhecem o rancor, mãos que o fado compreendem e entendem sua dor, mãos que não mentem quando sentem outras mãos para acarinhar, mãos que brigam, que castigam, mas que sabem perdoar. E pouco a pouco o amor regressou como o lume queimou essas bocas febris. Foi um amor que voltou e a desgraça tocou para ser mais feliz. Foi uma luz renascida, um sonho, uma vida de novo a surgir. Foi um amor que voltou a sorrir. Ah, há gargalhadas no ar e o sol a vibrar tem gritos de cor. Há alegria na viela e em cada janela renasce uma flor. Veio o perdão e depois felizes os dois lá vão lado a lado. E digam lá se pode ou não falar-se o fado.
1: E é aqui, neste horário, todas as segundas-feiras, que celebramos a cultura portuguesa através do fado. Segundas de Fado volta na próxima segunda-feira. Para todos, a continuação de uma excelente noite. Boa semana.

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1: A GNR anunciou esta segunda-feira que entre os dias 6 e 12 de junho detectou 101 infrações nas ações de fiscalização de trânsito, com 32 por excesso de velocidade. Também a PSP deteve 5 homens com idades compreendidas entre os 33 e 43 anos na sua área de influência em Porto Alegre e Elvas, no mesmo período de tempo, ou seja, entre 6 e 12 de julho. O Museu de Arte e Atrelagem de Gavião, o MAG, assinala este domingo o seu primeiro aniversário, o marco que confirma a ambição do município em transformar aquele espaço num polo cultural distinto no Alto Alentejo. Estas e outras notícias para conferirmos já a seguir a um breve bloco de comerciais. Até já.
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1: A GNR anunciou esta segunda-feira que entre os dias 6 e 12 de junho detectou 101 infrações nas ações de fiscalização de trânsito, com 32 por excesso de velocidade no distrito de Porto Alegre. No mesmo período ocorreu ainda uma detenção em flagrante por condução sob o efeito do álcool. Foram ainda registados 20 acidentes, dos quais resultaram 6 feridos leves e 1 ferido grave. No âmbito da fiscalização geral, a GNR elaborou 2 autos de contraordenação relacionados com a proteção da natureza e do ambiente. A PSP deteve 5 homens com idades compreendidas entre os 33 e 43 anos na sua área de influência em Porto Alegre e Elvas entre os dias 6 e 12 deste mês. Em comunicado divulgado esta segunda-feira, o Comando Distrital da PSP de Porto Alegre explica que deteve um homem por tráfico de droga, 2 homens por condução de veículo automóvel sem habilitação legal para o efeito e outros 2 em cumprimento de mandato de detenção e condução emitido pela autoridade judiciária competente. No mesmo período, efetuou 10 operações de fiscalização rodoviária, tendo controlado 1.682 veículos. No decorrer desta ação, somou 6 infrações por excesso de velocidade, 2 por condução de veículo automóvel em estado de embriaguez, outras 2 por falta de seguro obrigatório e 6 por falta de inspeção periódica. A PSP registrou ainda 4 acidentes de viação, dos quais resultou 1 ferido leve e danos materiais nas viaturas intervenientes. A Câmara de Gavião anunciou também nas suas páginas na internet que o Centro de Saúde Local vai ser

0: alvo de uma intervenção profunda de reabilitação no investimento de cerca de 600 mil euros. A obra, que arrancará nas próximas semanas, foi formalmente consignada na última quarta-feira, marcando o início de um processo de requalificação há muito aguardado. A cerimónia contou com a presença do Presidente do Conselho de Administração da Unidade Local de Saúde do Alto Alentejo, Miguel Lopes, do Presidente do Município de Gavião, António Severino, e também do Diretor do Centro de Saúde, José Cabasso. Segundo a autarquia, foram desenvolvidos todos os esforços para viabilizar esta intervenção que permitirá melhorar as condições de funcionamento do edifício, reforçando também o conforto de utentes e profissionais e também garantindo melhores respostas na área da saúde no concelho. O Museu de Arte e Atrelagem de Gavião assinala este domingo o seu primeiro aniversário, um marco que confirma a ambição do município em transformar este espaço num polo cultural distintivo do Alto Alentejo. Instalado no antigo Seminário Menor, reabilitado com a assinatura arquitetónica de Carrilho da Graça, o museu abriu ao público com a promessa de revelar um património raro em Portugal, nomeadamente a arte, a técnica e a história da atrelagem, através de carruagens, hipomóveis, arreios, objetos de época e duas coleções de referência ibérica. Ao longo do primeiro ano, o museu recebeu visitantes surpreendidos pela qualidade da exposição e pela narrativa museológica e também pela sua singularidade do tema. Para o presidente da Câmara de Gavião, António Severino, trata-se de uma aposta ganha. O autarca sublinha que quem entra no museu fica maravilhado com o que encontra e que o objetivo agora passa por abrir ainda mais as portas ao mundo, reforçar a divulgação e criar uma dinâmica capaz de atrair novos públicos. O percurso não foi, contudo, totalmente linear. O edifício enfrentou problemas técnicos que obrigaram ao encerramento temporário, condicionado assim o acesso aos visitantes, interrompendo a regularidade das visitas deste espaço. Apesar desses constrangimentos, o município manteve a estratégia de afirmação do espaço museológico, convicto do seu potencial cultural e turístico.
1: É uma aposta de facto ganha naquilo que é o que este museu nos pode oferecer. De facto, tem um ano de existência, vai celebrar agora no dia 19 um ano da abertura de portas. O que queremos é criar aqui uma outra dinâmica relativamente a este espaço, porque o que é um facto é que todas as pessoas que visitam este espaço ficam maravilhadas com aquilo que encontram dentro deste edifício. Portanto, nós também durante o próximo fim de semana vamos fazer aqui um conjunto de atividades relacionadas com o museu, quer no primeiro dia, na sexta-feira, dia 17, vamos ter um fórum internacional relativamente à rota ibérica da atrelagem. Portanto, vamos ter aqui algumas pessoas convidadas relativamente àquilo que é o mundo da atrelagem, quer a nível nacional, quer a nível internacional. E depois, no sábado, vamos ter aqui um desfile ibérico de viaturas hipomóveis, que o ano passado foi, de facto, um sucesso. E é toda esta dinâmica que pretendemos criar e desenvolver em torno deste magnífico espaço que é o Museu de Arte e Atrelagem. E queremos continuar a abrir portas ao mundo deste museu, porque sabemos o potencial que ele tem, quer para os amantes do mundo da atrelagem, quer para os amantes a nível de arte, porque temos magníficas exposições a esse nível. E o que pretendemos agora é criar aqui uma dinâmica e chamar mais pessoas, mais visitantes a este espaço, e dar a conhecer mais ainda este espaço.
0: As comemorações começam assim esta sexta-feira com um fórum dedicado ao tema A Rota Ibérica da Atrelagem, reunindo especialistas, instituições e colecionadores de Portugal e Espanha. Já no sábado, a vila recebe um desfile ibérico de hipomóveis, levando para as ruas a elegância das carruagens históricas e a vivência da atrelagem. No domingo, dia do aniversário, o museu celebra a data com uma sessão evocativa e atividades abertas ao público. A literatura vai estar na rua em Marvão a partir desta quarta-feira e até ao dia 2 de agosto para mais uma página da Feira do Livro, que atinge a 21ª edição. A vila vai tornar-se no ponto de encontro para leitores e autores da história à ficção. A inauguração do evento, marcada para esta quarta-feira, contará com a abertura oficial da feira, além da atuação do grupo musical Rai dos Cachopos, a partir das 21 horas. Destaque para os dois encontros com os escritores que vão acontecer durante o certame. No dia 17, Lourenço

0: Aroia, autor de livros policiais como A Mão que Mata, estará a partir das 18h30 pronto para confraternizar com os leitores. No dia 25 em Marvão também recebe-se a visita de um dos autores mais requisitados da atualidade, o escritor Raul Minhalma, que se destacou com o romance Foi Sem Querer Que Te Quis. Terá um encontro com os admiradores e restantes leitores a partir das 17h30. Os dias vão ser preenchidos com apresentações de livros e visitas das ludotecas do Conselho, da Portagem e Santo António das Areias, que vão trazer motivos de leitura ao certame. A Feira do Livro será um centro de dinamização cultural para a Vila de Marvão, que irá reunir assim a comunidade e atrair visitantes ao Conselho de Marvão. E agora duas propostas no campo do folclore. O Largo do Mercado Municipal em Santo António das Areias, no Conselho de Marvão, recebe este sábado a 44ª edição do Festival Internacional de Folclore, com início às 21h30, promovido pelo Rancho Folclórico local. O encontro reúne assim seis grupos, além do anfitrião, o Rancho Folclórico das Termas do Carvalhal, de Castro Daire, o Rancho Folclórico As Moleirinhas do Seixal, da Lourinhã, o Grupo Etnográfico da Freguesia de Anobra, Condeixá Nova, o Grupo Etnográfico As Bacanitas, da Terceira Açores, e o grupo folclórico Alba Haca, de Albuquerque, Badajoz. Antes do espetáculo, realiza-se um desfile etnográfico pelas ruas a partir das 21h. Com a entrada livre, o festival promete uma noite de celebração e valorização do património cultural e do folclore. Ora, o grupo folclórico e cultural da Boa Vista de Porto Alegre celebra também este sábado os seus 59 anos de atividade com a realização do 65º Festival de Folclore, marcado para as 21h30 no Centro de Artes e do Espetáculo de Porto Alegre, o CAEP. O encontro reúne quatro grupos em palco. Além do anfitrião, participam o Grupo Etnográfico Danças e Cantares do Minho, o Grupo Folclórico de Torre de Bera e o Rancho Folclórico da Sociedade Recreativa da Cabeça Viada, garantindo assim uma noite dedicada às tradições da cultura popular portuguesa. Com a entrada livre, o espetáculo pretende também envolver a comunidade numa celebração de música, dança e identidade cultural, reforçando o papel do folclore na preservação da memória coletiva. Vitor Clay, Wet Bag Gang e Neymanos são os cabeças de cartaz da edição deste ano da Mostra de Artesanato e Gastronomia e Atividades Económicas de Gavião, que vai decorrer de sexta-feira a domingo. O certame, que vai na sua 32ª edição, é promovido pelo município e tem como palco o Jardim do Cruzeiro, no centro daquela vila alentejana. No lançamento da mostra, o presidente da autarquia, António Severino, adiantou que estarão presentes 58 expositores ligados ao artesanato e às atividades económicas, além de três restaurantes e três tasquinhas. O recinto inclui também uma área dedicada ao público infantil.
1: Este ano temos os mesmos expositores do ano passado, apesar deste ano termos mais pessoas a querer participar no nosso evento, mas atendemos não modificar muito daquilo que a nível de espaço, da concepção de espaço, e vamos ter à mesma 58 expositores que serão distribuídos entre o artesanato, atividades económicas do próprio concelho e depois outras pessoas que quiseram associar de concelhos vizinhos. Vamos ter também três restaurantes a funcionar e três tasquinhas que vão vender, que vão ser exploradas pelo movimento associativo.
0: O autarca destacou que o certame continua a ser uma mais-valia para a promoção do concelho e para a economia local, atraindo todos os anos milhares de visitantes de várias regiões do país.
1: É um evento já consolidado, são 32 anos organizar esta mostra de artesanato e gastronomia e atividades económicas, sempre na mesma data, no terceiro fim de semana de julho. E é um evento promovido pelo município, que celebra aquilo que é a nossa identidade, os vários produtos tradicionais e depois com uma série de atrativos musicais que vai trazendo muita gente a este território, e que é importante, sobretudo, não só porque as pessoas conheçam, não só durante este fim de semana, mas depois que venham, mas sobretudo aquilo que é um movimento, quer a nível da restauração, quer a nível de alojamentos locais, que estão completamente cheios. Não existe mais uma dormida neste fim de semana. Nós estamos aqui até com uma dificuldade agora extra, no sentido de tentar arranjar mais alojamentos, mas estão completamente cheios, quer os alojamentos, quer depois as unidades hoteleiras, e isso para nós é um motivo de satisfação, é um motivo de orgulho, por todo este movimento que este evento traz a todo o concelho. Não estamos a falar só aqui de Gavião, mas estamos a falar de todo o concelho. Todos os nossos espaços este ano acho que não vão fugir à regra, quer a Praia Fluvial, quer a Ecolaguna, quer a Ribeira da Venda, têm estado sempre nos anos anteriores, e este ano não vão fugir também, têm estado também sempre completamente cheios. E isso para nós é importante, não só que as pessoas visitem Gavião, não só neste fim de semana, mas que depois nos outros fins de semana também ficam aqui com água na boca para continuar a visitar Gavião.
0: Sobre o programa musical, referiu que o cartaz é equilibrado por considerar que reúne propostas capazes de chegar a diferentes públicos.
1: Por um lado, tentamos aqui ter um equilíbrio naquilo que é o orçamento municipal. Sabemos que somos um município de pequena dimensão e que temos que fazer aqui algum equilíbrio a essa matéria, mas por outro lado também damos asas à imaginação no sentido de tentar ter um cartaz equilibrado a nível musical, quer para os mais jovens, quer para os menos jovens, e foi isso que tentamos fazer, foi tentar ter aqui um cartaz equilibrado para abranger todo o tipo de público.
0: Os concertos principais estão marcados para as 23h30, Vitor Clay, que atua assim na sexta-feira, Wet Bad Gang no sábado e Nemanos no domingo. A programação inclui ainda animação pela madrugada com DJs Rosilmar, Braga, Macho e Marques. No domingo, às 22 horas, está previsto um tributo ao Zaba. Edição de 2026 da Mostra de Artesanato, Gastronomia e Atividades Económicas de Gavião será inaugurada às 19 horas desta sexta-feira. A Vila de Alegrete, no concelho de Portalegre, volta a abrir as portas à sua feira de artesanato e gastronomia a partir desta sexta-feira, numa edição que promete manter o dinamismo e a forte adesão que tem marcado o evento ao longo dos últimos anos. A Junta de Freguesia, promotora da iniciativa, espera uma participação massiva de visitantes durante os 3 dias, reforçando o papel da feira como ponto de encontro da comunidade e espaço de valorização das tradições locais. O certame decorre até domingo na Vila Histórica, reunindo cerca de 14 a 16 expositores de artesanato e várias entidades locais. Para António Pombo, presidente da Junta de Freguesia de Alegrete, o destaque vai para a gastronomia, com pratos ligados às raízes da freguesia e à cozinha tradicional alentejana, preparados especialmente para o evento e apresentados como um dos principais atrativos.
2: Portanto, estamos a contar com, em termos de adesões e produtores locais, vamos também juntar a parte da economia local, dando mostras da nossa economia, à volta de uns 14, 16 estantes.
0: E no que diz respeito à gastronomia, o que é que poderemos saborear durante estes dias?
2: Portanto, vamos apostar na gastronomia local, em pratos típicos da nossa zona, feitos pelas pessoas da nossa terra, que também sabem cozinhar e tantas mostras têm dado de comida bem feita e bem servida. Podemos contar, posso enumerar, na sexta-feira, dia 17, contamos com comida tradicional, como já disse, a sopa de baldureves, vamos ter as frutinhas de alguidar, a tomatada de galinha e vamos ter o ensopado de borrego, portanto, pratos típicos da nossa terra, da nossa zona. No sábado, contamos com a sopa de peixola, também uma sopa bastante conhecida da nossa terra, as bochechas com migas de coentros, e vamos também apostar aqui num prato que será uma novidade, migas gatas, um prato tradicional à base de pão e bacalhau, muito do nosso Alentejo também. No domingo temos a sopa de tomate tradicional, com toucinho frito e ovo, e teremos petiscos regionais, incluindo também o cação frito com arroz de tomate. Teremos doces também a acompanhar e o vinho, o nosso vinho da nossa terra, da nossa freguesia, e a cervejinha fresca, como é habitual.
0: Ao longo dos anos tem sido sempre casa cheia, dezenas, centenas, aliás, de visitantes. Este ano esperam igual?
2: Exatamente, estamos a contar com isso. Portanto, já faz parte de um evento que já tem um grande peso na nossa freguesia, no nosso concelho, e estamos a contar com a participação massiva de muita gente da nossa terra, pessoas que também estão fora, alegretenses e da nossa região que estão fora e que já faz parte do calendário deles desta data, este fim de semana da gastronomia, e que certamente também irão estar presentes, e toda a população vizinha, que já nos conhece bastante bem.

0: contamos com eles e contamos com muita gente. Claro.
1: A componente musical volta a ser uma presença constante também neste certame. A abertura marcada para as 19 horas desta sexta-feira contará depois com as atuações de Os Castanhos e da banda da Sociedade Recreativa e Musical Alegretense. No sábado, sobem ao palco o grupo Verde Maio, a banda Régio e Filipe Florencio. O encerramento no domingo ficará a cargo do grupo Voz Amiga da Terrugem.
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